0: Essa é a Jovem Pan número 1 do Brasil com Ed Sheeran e Justin Bieber, I Don't Care. Essa é a Jovem Pan número 1 do Brasil, 5 para as 10, horário de Brasília.
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0: Chris Stanfield com All Around the World aqui na programação da Jovem.
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Love Story com Taylor Swift aqui na Jovem Pan. Agora tem ela, Lola Young, com Messi aqui na número 1 do Brasil. Daqui a pouquinho tem mais um Clássicos, viu? A gente relembra tudo que tocou por aqui dos anos 70 até os anos 2000. Todos os dias aqui na Jovem Pan, sempre à meia-noite, horário de Brasília. 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

Esse é o Jovem Pan número 1 do Brasil com Justin Bieber e Daniel Caesar com Pips. Faltam 9 minutos pra meia-noite, horário de Brasília. Vem aí em instantes mais um Clássicos da Pan. Se ouve antes, Sabrina Carpenter com Tears.

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O ano era 1991 e foi exatamente nesse ano que ele simplesmente apareceu, lançando um clipe totalmente revolucionário. Não existe outro artista para falar de algo revolucionário, principalmente tratando-se de um clipe, se não for Michael Jackson. Ele lançava o clipe, a música e depois o clipe de Black or White. Revolucionou o que hoje nós temos de tecnológico no

Essa é a Jovem Pan número 1 do Brasil com a High World One de 1989. Tocou demais por aqui essa pedrada dos caras. A gente tá curtindo clássicos da Pan. Justamente isso, relembrando o que tava tocando aqui desde os anos 70 até os anos 2000. Aliás, todos os dias, absolutamente todos os dias, a partir da meia-noite, horário de Brasília, você curte o clássicos da Pan aqui na

pra você que tá sintonizado aqui, curtindo clássicos da Pan. Lighthouse Family com High. Na sequência tem uma atrás da outra aqui na Jovem Pan.

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0: 4:59, seja muito bem-vindo ao Jornal da Manhã. Nesta semana que se inicia, dia 18 de maio de 2026, com as principais notícias do Brasil e do mundo e muita análise para você. Lula sinaliza a aliados querer insistir em Jorge Messias para o STF, mas a indicação ainda deve ficar para depois das eleições de outubro e um eventual quarto mandato do petista. Presidente da Câmara, Hugo Mota, diz que pedido de abertura de CPI do Banco Master terá tratamento regimental, mas parlamentares avaliam que não há interesse político na abertura da comissão. Pesquisa da Genial Quest mostra que 52% se dizem contra a redução de penas de Jair Bolsonaro envolvidos nos atos do dia 8/1. Polícia busca por suspeitos de estupro de adolescente no Rio. Até o momento, 6 menores foram apreendidos na última sexta-feira. Também suspeitos de participação nesse crime. Técnico da seleção brasileira Carlo Ancelotti divulga hoje a lista com os nomes dos 26 jogadores que estarão na Copa do Mundo de 2026. O OMS declara surto de ebola na África como emergência de saúde pública internacional após 80 mortes na República Democrática do Congo. 8 contágios já foram confirmados e 246 casos suspeitos. Agora 5:00. Vamos juntos no Jornal da Manhã, começando para te falar que o presidente da Câmara dos Deputados, Hugo Mota, disse que vai dar tratamento regimental aos pedidos de uma CPI do Banco Master. Veja na reportagem de Rafaela Almeida.
1: O pedido de abertura da CPI do Banco Master deve seguir o que o presidente da Câmara, Hugo Mota, chamou de tratamento regimental. E, na prática, isso significa que a análise da comissão precisa respeitar a fila de pedidos de CPI que já estão em tramitação na Casa. E, atualmente, existem pelo menos 15 requerimentos apresentados antes do caso do Banco Master. Nos bastidores, a avaliação de parlamentares é que essa justificativa regimental acaba servindo também como um freio político para evitar o avanço das investigações. O pedido de CPI sobre o Master foi protocolado na Câmara dos Deputados por Rodrigo Hollenberg, do PSB do DF, ainda em fevereiro e já conta com o número necessário de assinaturas para ser instalado. Mesmo assim, a criação da comissão depende de um despacho direto de Hugo Mota. Além desse pedido na Câmara, o Congresso também acumula outras iniciativas para investigar o caso. Existem pelo menos 2 requerimentos de CPMI, que reúnem deputados e senadores, apresentados pela oposição e também por parlamentares de esquerda. Outros congressistas ainda buscam assinaturas para novos pedidos. No Senado, a situação também enfrenta resistência. O presidente da Casa, Davi Alcolumbre, ainda não instalou as comissões mistas, mesmo após pressão de parlamentares. O deputado Lindbergh Farias, do PT do Rio de Janeiro, inclusive recorreu ao Supremo Tribunal Federal para tentar obrigar a mesa do Congresso a criar a CPMI. E apesar da pressão de diferentes grupos políticos, a avaliação nos bastidores é que há pouco interesse da cúpula do Congresso em levar essas investigações adiante. Isso porque uma CPI é sempre considerada imprevisível, com potencial de atingir diversos setores políticos e econômicos. E outro fator que pesa é o calendário pré-eleitoral. Deputados e senadores reconhecem que o tempo para a instalação e funcionamento de uma comissão desse porte fica mais curto à medida que as articulações para as eleições desse ano ganham força no Congresso Nacional.
0: A nova rodada de pesquisa Datafolha mostra o presidente Lula liderando as intenções de voto no primeiro turno. No segundo, o petista também aparece à frente de Flávio Bolsonaro. Veja na reportagem de Camille Yunis.
2: A pesquisa Datafolha indica um empate técnico entre o presidente Lula e o senador Flávio Bolsonaro. Na pesquisa estimulada, quando é dada opções de nomes dos candidatos, o cenário de primeiro turno ficou da seguinte forma. Lula aparece com 39% das intenções de voto e Flávio Bolsonaro com 35%. Em seguida está Ronaldo Caiado com 5% e Romeu Zema com 4%. Renan Santos com 2%, enquanto Aldo Rebelo e Cabo Daciolo têm 1% cada. Brancos e nulos somam 10%. Não sabem ou não responderam, 4%. Já em um segundo turno entre Lula e Flávio Bolsonaro, o petista aparece com 46%, enquanto o senador tem 45%.
3: A pesquisa foi feita entre os dias 12 e 13 de maio com 2.004 pessoas acima de 16 anos de idade em 139 municípios. A margem de erro é de 2 pontos percentuais.
2: A pesquisa foi feita antes da divulgação do Intercept de conversas entre Flávio Bolsonaro e Daniel Vorcaro. Fontes ouvidas pela Jovem Pan ligadas ao Partido dos Trabalhadores dizem que o resultado é positivo e acreditam que a próxima pesquisa será melhor, já que esta não foi impactada pela conversa do ex-banqueiro com o senador. Interlocutores esperam que Flávio perca força no primeiro turno e distribua votos entre outros candidatos da direita, criando espaço para que no segundo turno Lula ultrapasse Flávio. Do outro lado, alguns aliados do filho do ex-presidente descartam preocupação e acreditam na vitória independentemente do caso Vorcaro.
0: O italiano Carlo Ancelotti divulga hoje a lista dos convocados para a Copa do Mundo e todos estão curiosos para saber se Neymar vai ou não vai. O treinador da seleção brasileira já tem a maioria da lista definida, como mostra o repórter Matheus Dias.
4: Sonho dourado de todo amante do futebol, a taça da Copa do Mundo. Poucos na história tiveram a honra de conquistar e levantar o troféu, mas o Jarbas Carlini, o Jarba das taças, deu o próprio jeito.
5: Quando chega 1994, que eu vejo o Dunga erguendo a taça, eu falei, eu vou comprar uma taça. Mas não vende a taça, não vendia em lugar nenhum. Então eu resolvi fazer essa taça com a minha habilidade técnica, que eu trabalhava na metalúrgica.
4: Vai chegando a Copa, o artista morador do Rio de Janeiro corre para preparar as réplicas do troféu. Um trabalho minucioso que exige habilidade e dedicação para dar forma a um desejo que move técnicos, jogadores e torcedores a cada 4 anos.
5: Vou fazendo taças, milhares de taças através do molde. Só que uma eu faço pintada e a outra eu faço mais especial, que é cromada. E aí ela aparece, mas você se vê assim na taça, né? Você se pode beijar a taça, você vê seus olhos dentro da taça.
4: Pelas apostas, alguns nomes estão praticamente garantidos na lista do Mister. Os goleiros, Alisson e Ederson, esses sem sombra de dúvidas. A terceira vaga está em aberto. O mais cotado, Bento do Al Nassr, que esteve em todas as convocações, mas Hugo Souza do Corinthians ganhou força e pode surpreender. Nas laterais, Wesley e Danilo, que também pode atuar como zagueiro e é tido como essencial por Carleto, Douglas Santos e Alexandro pela esquerda. Na defesa, Marquinhos e Gabriel Magalhães sempre foram os donos das vagas. O zagueiro Bremer da Juventus se destacou na última data FIFA. A quarta vaga deve ficar com Léo Pereira ou Ibanes. No meio-campo, Casemiro, Bruno Guimarães e Fabinho praticamente já estão na Copa. Danilo do Botafogo agradou muito na última convocação e também pode ser chamado. Agora a última vaga tem a disputa entre Andrei Santos do Chelsea e Paquetá do Flamengo. A discussão mesmo é no ataque. Vinícius Júnior, Martinelli, Rafinha, Matheus Cunha, Luiz Henrique e João Pedro devem estar no Mundial. Sobram, assim, poucas vagas em aberto. Na pré-lista enviada para a FIFA estão os nomes de Endrick, Rayan, Igor Jesus, Pedro, Caio Jorge, Anthony e Gabriel Jesus. A principal dúvida é uma só. Neymar, principal jogador da seleção nas últimas 3 Copas, o camisa 10 do Santos, corre contra o tempo para tentar convencer Ancelotti.
6: Neymar é um jogador importante para este país, por el talento que ha mostrado sempre, que ha tenido problema, que está recuperando, que está trabalhando forte para recuperar, que está jugando, que en los últimos tiempos ha mejorado mucho, está jugando con continuidad. Es obviamente para mí una decisión no tan sencilla, hay que evaluar bien pro y contra, pero esto a mí no me mete presión, no me mete presión porque como he dicho, é um ano que estamos evaluando, não só o Neymar, todos os jogadores.
4: A pressão de fora realmente não parece atingir o italiano, que inclusive renovou o contrato até a próxima Copa, em 2030. É apontado por alguns, inclusive, como o verdadeiro extra-classe dessa seleção. Afinal, Ancelotti é o único treinador do mundo a ser campeão por 5 vezes da Champions League. É também o único do mundo a vencer as 5 principais ligas europeias. Ele foi campeão na Alemanha, na França, na Inglaterra, na Itália e na Espanha.
6: Eu sou a pessoa mais indicada para tomar esta decisão, porque a informação que tenho eu sobre todos os jogadores brasileiros neste ano não a tem ninguém. Entonces yo soy la persona más indicada. ¿Puedo hacer, puedo hacer una lista perfecta? Imposible. Pero puedo hacer una lista con menos errores comparándolo con otros. Esto estoy seguro.
4: O comentarista Fábio Piperno avalia que Ancelotti pode apostar na experiência para reforçar o time. E nisso, um veterano de Copas pela seleção, e não é o Neymar, pode surgir como surpresa.
7: Eu não descartaria alguém que não frequenta a seleção brasileira desde a eliminação na última Copa do Mundo. Thiago Silva, 41 anos, é verdade. Mas acaba de ser campeão português, jogou muito bem essa metade de temporada europeia, né? Que ele disputou, estava aqui no Fluminense até o final do ano. E, para mim, Ancelotti deu uma pista sobre isso em uma entrevista para o L'Equipe. Aquela entrevista que ele concedeu para o L'Equipe em março. O repórter perguntou para ele sobre o Thiago Silva. E ele falou, um grande jogador, inclusive quando eu trabalhei com ele e tal, eu sugeri que ele se inspirasse no Maldini, que para mim é um exemplo de técnica, de caráter e de liderança. E o Thiago Silva depois entregou tudo isso, alguém que eu admiro muito e tal. Aí o repórter pergunta, pô, mas você não acha que ele já está velho demais para jogar na seleção brasileira? Ele falou, não. O Maldini, por exemplo, jogou na seleção italiana até os 39.
4: Com 5 décadas na Jovem Pan, 12 Copas no currículo, o comentarista Vanderlei Nogueira não vê ainda na seleção uma sinfonia afinada.
8: Está longe de ser considerada uma seleção afinada, arrumada, ajeitada para participar da Copa do Mundo. E muita gente acha que ainda tem tempo, eu acho que está em cima da hora. Até porque o período de treinamento é sempre muito curto, muito enxuto. E a gente não sabe exatamente o que passa pela cabeça do Ancelotti. Que time ele vai colocar em campo, ele deve estar avaliando os seus principais adversários. Então, eu não sei exatamente o que ele pretende fazer. Mas eu acho que no conjunto da obra, a seleção ainda está muito distante da gente arrancar suspiros por ela. É isso que eu acho.
4: Nessa segunda acabam as discussões sobre quem será que vai. E começam as de, será que vai dar certo? Para o Jarbas, o que importa mesmo é ver o capitão da seleção, seja quem for, repetir na final da Copa o gesto imortalizado por um brasileiro e repetido por todos os campeões do mundo.
5: A gente foi o primeiro país a ser tricampeão, o primeiro país a ser tetracampeão, o primeiro país a ser pentacampeão e agora a gente vai ser hexa, tá pronta, a taça do Brasil tá pronta, é hexa. Vamos lá, Marquinhos ou Casimiro, quem vai ser o capitão? Eu posso até ensinar, olha aqui, ó. Segura a taça, ó. É campeão Brasil! É campeão!

0: uma figura, o Jarbas, inclusive, já até faz alguns comentários aí sobre quem deve ser o capitão, né? A divulgação da lista vai matar a nossa curiosidade hoje às 5 horas da tarde. China e Estados Unidos fecharam acordo para reduzir as tarifas e compras chinesas de produtos norte-americanos. Veja na reportagem do Eliseu Caetano.
1: A reaproximação entre China e Estados Unidos no comércio global começa a redesenhar o mapa das commodities e o Brasil pode sair ganhando no curto prazo. Após semanas de tensão tarifária, Pequim e Washington anunciaram um acordo para reduzir as tarifas e ampliar as compras chinesas de produtos americanos, incluindo aeronaves da Boeing e commodities agrícolas. O movimento acontece em paralelo à renovação de mais de 400 licenças de frigoríficos americanos para a exportação de carne bovina para a China, algo que havia sido suspenso no auge do tarifaço. Mesmo assim, analistas do agro enxergam espaço para o Brasil ampliar a participação no mercado global da proteína. Isso porque os Estados Unidos enfrentam escassez histórica de gado e devem aumentar a importação de carne bovina para abastecer o próprio mercado interno. Na prática, cria-se um efeito em cadeia. Os Estados Unidos exportam carne para a China e aumentam as compras da proteína brasileira para equilibrar a oferta doméstica. O acordo sino-americano também tem peso geopolítico. Além da compra potencial de centenas de aviões da Boeing e do aumento das compras de soja americana, a China e os Estados Unidos anunciaram a criação de conselhos bilaterais para discutir a redução de tarifas e de barreiras comerciais. Para o Brasil, o cenário abre uma janela estratégica. Enquanto as duas maiores economias do mundo tentam reorganizar as suas relações comerciais, o agro brasileiro segue como fornecedor confiável e alternativa de escala para atender tanto chineses quanto americanos. E o componente político ganha ainda mais relevância, porque o presidente russo Vladimir Putin também deve intensificar as articulações com a China, ampliando o tabuleiro geoeconômico em torno de comércio, energia e alimentos. O movimento reforça a percepção de que Pequim virou o principal centro gravitacional das negociações globais, enquanto Estados Unidos, Rússia e emergentes disputam espaço e influência ao redor da economia chinesa. Direto dos Estados Unidos, Eliseu Caetano para a Jovem Pan.
0: A Organização Mundial de Saúde decretou que o ebola é uma emergência de saúde pública de âmbito internacional após 80 mortes na República Democrática do Congo. Veja na reportagem da Tereza Morrone.
2: O ebola agora é considerado uma emergência de saúde pública de âmbito internacional. A classificação foi feita pela Organização Mundial da Saúde na noite do último sábado. O surto que afeta a República Democrática do Congo já causou 88 mortes em um total de 336 casos suspeitos. Os dados foram divulgados pelo Centro Africano de Controle e Prevenção de Doenças, a Agência de Saúde da União Africana. Como o epicentro da epidemia está em uma área remota, poucas amostras puderam ser analisadas em laboratórios, e os números são baseados principalmente em casos suspeitos. O último surto dessa febre hemorrágica altamente contagiosa, declarado em agosto de 2015 no centro do país e contido em dezembro, deixou pelo menos 34 mortos. A epidemia mais mortal na República Democrática do Congo causou quase 2.300 mortes entre 3.500 casos entre 2018 e 2020. A transmissão do vírus de pessoa para pessoa ocorre por meio de fluidos corporais ou exposição ao sangue de uma pessoa infectada. O surto começou a transbordar as fronteiras da República Democrática do Congo. O Ministério da Saúde de Uganda confirmou a morte de um cidadão congolês de 59 anos em decorrência do vírus. O paciente faleceu em um hospital em Kampala, capital ugandense, acendendo um sinal de alerta para as autoridades sanitárias dos países vizinhos. De acordo com a OMS, o atual cenário pode ser muito maior do que o registrado até o momento. A organização ainda alertou para um risco significativo de disseminação local e regional.
0: Um projeto iniciado em Barueri, região metropolitana de São Paulo, vai substituir árvores que oferecem risco à população e também à rede elétrica por espécies indicadas ao convívio das cidades. Confira na reportagem de Marcelo Matos.
3: A cada chuva intensa e com fortes ventos, existe a grande preocupação da queda das árvores e suas consequências à população. Acidentes graves nas vias públicas, além da interrupção do fornecimento de energia elétrica. Uma iniciativa pioneira iniciada em Barueri, em parceria com a concessionária Enel, irá substituir árvores que oferecem risco por espécies compatíveis com a infraestrutura urbana e reduzir os impactos ao meio ambiente e à vida na cidade, explica o prefeito de Barueri, José Roberto Piteri.
4: É um convênio que nós estamos fazendo, Prefeitura de Barueri, com a Enel, e também as outras prefeituras da nossa região também terão. É um projeto de poda de árvores, é um projeto de replantio de árvores que estão condenadas, que estão inadequadas e estão condenadas. Corta-se essa árvore e nós fazemos o replantio, que é o caso aqui deste P, uma árvore nativa, que nós tiramos uma árvore que já estava, que não tinha mais condição, replantamos a árvore. E também as podas que serão feitas. Para quê? Para dar segurança tanto à rede elétrica quanto aos munícipes que trafegam por aqui, que são pedestres, que é importante tanto para a segurança quanto para a manutenção da energia.
3: O projeto Árvore Segura abrangerá as prefeituras da área de concessão de São Paulo, explica o diretor de operações da Enel Brasil, Dárcio Dias.
5: É um trabalho técnico que visa oferecer um serviço melhor para o munícipe. Então, um trabalho onde as áreas técnicas vão mapear aquelas árvores que têm problema de saúde, que estão incompatíveis com o convívio da nossa rede elétrica, e fazer um trabalho de substituição. Então, é um projeto que eu vou fazer remoções de árvores que estão com problema de saúde ou incompatíveis com essa rede, realizar o plantio de árvores sadias, árvores nativas, que demandam um menor nível de manutenção e ajudam na biodiversidade das cidades. Com isso, a gente vai oferecer o melhor serviço do ponto de vista elétrico e maior segurança para o munícipe, começando aqui por Barueri e trabalhando muito intensamente, muito fortemente, para que a gente consiga, de uma maneira rápida, expandir para os demais municípios.
3: A engenheira florestal Marina Anzolin reforça que o projeto segue orientações técnicas e prevê a substituição de 100 exemplares na cidade até outubro, aproveitando o período com menor incidência de chuvas.
6: A seleção, né, dessas espécies que estão sendo plantadas, elas buscam trazer maior compatibilidade com a infraestrutura urbana, maior ganho para a população, no sentido da segurança, e essas árvores também trazem um maior ganho em relação ao manejo, né? Como a gente está trabalhando com espécies que são mais adequadas para a compatibilidade urbana, a gente busca reduzir as podas, reduzir intervenções nesses indivíduos a longo prazo, no futuro, né? Consequentemente, mitigando esses eventos climáticos, não os eventos climáticos, mas as consequências que estão sendo causadas, né, de desligamento, de impacto à população, por conta de quedas e desligamentos de árvores.
3: As novas mudas, aroeira, pimenteira e pau-cigarra, por exemplo, atingem no máximo 9 metros de altura, mantendo-se então abaixo dos 11 metros do poste da rede elétrica e também reduzem o risco de interferências e maior segurança para todos. A Enel coloca que o plano de podas preventivas realizou em 2025 650 mil nos 24 municípios da distribuidora e somente São Paulo foram 240 mil. Em Barueri, houve 6.972 podas. Para 2026, estão previstas mais de 8.300 podas na cidade.
0: A Embraer registrou o melhor trimestre do ano, da história, na verdade, em receita. Acompanhe com o nosso correspondente, aliás, nosso comentarista de business, Bruno Meyer.
7: A Embraer encerrou o primeiro trimestre deste ano com receita líquida recorde de 7 bilhões e 600 milhões de reais, uma alta de 18% na comparação anual. O resultado foi impulsionado, sobretudo, pelos segmentos de aviação executiva, defesa e segurança, que apresentaram forte crescimento no período. Apesar do avanço na receita, o lucro líquido ajustado caiu 51%, somando 145 milhões de reais no trimestre. O desempenho foi pressionado pelas tarifas de importação impostas pelos Estados Unidos, além de custos maiores e margens menores em algumas operações. Mesmo com a queda no lucro, a empresa ampliou as entregas de aeronaves, que cresceram 47% no trimestre, totalizando 44 aviões entregues. A carteira de pedidos também atingiu um novo recorde histórico, chegando a cerca de 32 bilhões de dólares, o sexto recorde consecutivo da fabricante. A Embraer manteve as projeções para 2026 e segue apostando no aumento das entregas ao longo do ano para sustentar crescimento e geração de caixa.
8: Agora 5 horas 23 minutos. A etapa da FIA Week na Bélgica aquece os corações do fã do automobilismo para o grande evento no próximo mês, às 24 horas de Le Mans. Acompanhe mais na reportagem de Pedro Henrique Sperber.
9: O mês de junho está chegando e com ele um dos principais eventos automobilísticos do planeta, as 24 horas de Le Mans. A FIA WEC teve no último dia 9 de maio a etapa das 6 horas de Spa-Francorchamps, a segunda de 8 corridas previstas para a temporada de 2026 da modalidade mundial de Endurance. A épica corrida da Bélgica foi carregada de emoção e principalmente de muita batida. Na última hora, por exemplo, as bandeiras amarelas apareceram para dar o ar da graça e colocar um pouco de tempero nos pneus de cada competidor. No final das contas, a BMW conseguiu uma dobradinha histórica na categoria Hypercar, e essa dobradinha teve um peso enorme, tendo em vista que há 27 anos que a montadora alemã não conseguia uma vitória desse calibre na categoria, desde a corrida de Le Mans, em 1999, que não havia dobradinha da equipe.
10: Aí vem eles, Robin Fries trazendo a BMW para a primeira vitória. E não só isso, garante a dobradinha Spa-Francorchamps.
9: Na categoria LMGT3, a McLaren ficou com a vitória, com a Aston Martin na segunda colocação e a Porsche fechando o pódio na terceira colocação.
10: E a McLaren do Kishofren vence aí Spa. E o Derani garante a posição, garante pontos para a equipe Gênesis. Que final, meus amigos!
9: Com a vitória na Bélgica, a BMW assumiu a liderança geral da modalidade com 59 pontos totais. Já a Toyota, por ter vencido em Imola, fica na segunda colocação com 52 pontos. Fechando o pódio geral, a Ferrari na terceira posição com 42 pontos. A etapa de Spa já foi. Foram 6 horas. Coisas leves, viu? Agora, preparem-se. Agora vem as 24 horas de Le Mans. No Endurance, você já sabe, a velocidade conta muito, mas a resistência, essa sim, faz a grande diferença.
8: Agora, 5 horas 26 minutos.
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0: ainda nesse mês de maio. A declaração foi feita durante as comemorações dos 200 anos da Câmara dos Deputados aqui em Brasília.
1: É a nossa prioridade agora para o mês de maio. Queremos até o final do mês poder entregar a redução da jornada de trabalho a todos os trabalhadores e trabalhadoras do Brasil.
0: A fala de Hugo Mota acontece em meio às negociações na comissão especial que analisa a PEC do fim da escala 6x1. O presidente da Câmara defende que o tema tem um texto de convergência e afirma que a discussão não pertence a um partido ou ao governo, mas ao país.
1: Nós vamos sentar para tentar fazer um texto de convergência. Essa matéria ela não é uma matéria que pertence a um partido ou pertence ao governo, ela pertence ao país. E se nós pudermos dar uma demonstração de unidade em torno desse tema, que é uma prioridade para mais de 70% da população brasileira, eu penso que é mais uma demonstração que a Câmara dará de estar completamente ligada, sintonizada com o que a população brasileira espera de nós.
0: Atualmente, duas propostas tramitam na Câmara sobre o tema. Uma é a PEC apresentada pelo deputado Reginaldo Lopes, do PT de Minas Gerais, e a outra é um projeto de lei enviado pelo governo federal em regime de urgência. Nos bastidores, a expectativa é que as duas matérias avancem de forma casada. A principal discussão agora gira em torno da transição para as empresas. A proposta tem ganhado força nas últimas semanas e mobilizado tanto o governo quanto parlamentares da base e da oposição. Pesquisas citadas por Hugo Mota indicam que a maioria da população apoia a redução da jornada de trabalho. A Comissão Especial da Câmara segue realizando audiências públicas para discutir os impactos econômicos e sociais da medida. A expectativa é que o relator apresente o texto final da PEC ainda nas próximas semanas.
2: Você conhece o Márvio Lúcio? Já ouviu falar nesse nome? Não? E o comediante carioca? Esse sim você conhece, né? Estreia nesta terça-feira, dia 19, o novo programa da Jovem Pan, o Isso Não É Um Talk Show. O repórter Misael Mainetti acompanhou todos os preparativos para essa estreia.
3: Acaba mais um 3 em 1 na Jovem Pan e a equipe de cenografia dobra as mangas. E começa mais uma etapa no expediente. É hora de montar o cenário do novo programa da Jovem Pan, o Isso Não É Um Talk Show. Com ele, prata da casa, o carioca, que está de volta à emissora. Já a gente fala com ele. Por hora, vamos mostrar todos os preparativos antes da estreia.

0: O que chama atenção é que, olhando o cenário, o programa, que não é um talk show, parece um talk show. E aí, o diretor artístico e de programação da Jovem Pan, Fernando Pelégio, reconhece. É sim um talk show.
1: Isso não é um talk show, é um talk show que tem cheiro de talk show, é tão bom quanto qualquer outro talk show no mundo, né? Porque o talk show depende diretamente do âncora, né? De quem apresenta. E o carioca tem esse feeling, então ele sabe perguntar, ele sabe questionar, ele sabe o timing, ele sabe aonde entrar, aonde está ficando chato e ele sabe tornar isso essencialmente entretenimento.
0: O diretor-geral do programa, Cadu Pereiva, apresenta o elenco, que promete animar as noites da Jovem Pan.
2: A gente trouxe uma orelha que é muito bom, Joey Ponzi, que é um cara que já vem da internet, mas e tem essa pegada do botequim, daquele pensamento, né, do meio cafajeste, meio que é muito legal para contrapor. E a gente trouxe o Marcinho Eiler também nesse sentido, porque a gente ia botar uma banda, coisa bem Jim Fallon, talk show. Só que aí não tinha orçamento para isso. Então a gente fez assim, vamos fazer a banda de um homem só. E aí ninguém melhor que o Marcinho Eiras para fazer isso. Então a gente fez com um capricho de a gente fazer o desorganizado organizado.
0: Pegamos Joey Ponzi na caracterização, no figurino da Jovem Pan. Será que dá para transformá-lo num Roberto Carlos, hein?
3: Hoje, como vocês estão vendo, eu tô de Roberto Carlos. É, não sei se você sabe, eu sou bicampeão do sósia de Roberto Carlos do Andaraí, que é o lugar de onde eu venho. E vim mostrar meu talento, vou ver se eu levo hoje o título daqui, da Jovem Pan, melhor Roberto Carlos da Jovem Pan hoje.
0: Além de humor e informação, é claro que não podia faltar música no programa, mas me disseram que faltou orçamento. E aí o Marcinho Eiras ficou com o desafio de representar uma banda inteira em uma pessoa só, foi isso?
4: Exatamente.

0: exatamente, você vê, do acaso, né? Porque o Carioca já tinha falado do programa, tinha visto ele anunciar. Ainda falei, puta, que legal, né? Sabe que você tá na sua casa ouvindo? Eu ouvi ele falar no Tica, né? O Carioca voltou pra Pan. Eu fui acompanhando todo esse processo dele. Hoje até ele me contou uma coincidência. Eu mandei um recado pra ele, por um outro motivo. E aí o diretor falou, cara, a gente não tem dinheiro pra banda. Aí ele, Marcinho, eu tinha ligado um dia antes pra ele. Ele falou isso pra mim como foi. Porque tinha tanta gente, né? Mas aí com o jeito que eu toco, a gente casou bem. A gente já tinha trabalhado junto várias vezes, então foi perfeito.
1: Felipe Frison, diretor artístico e de criação da Jovem Pan, diz que trabalhar com o Carioca e com o Cadu, diretor do programa, faz tudo acontecer de maneira mais natural.
2: E o trabalho tem sido, cara, muito enriquecedor, assim, no sentido de estar muito bonito, tem uma linguagem própria e a facilidade com que eles têm, né, de te gerar assets para você criar e desenvolver as coisas é muito rica, então é muito grande.
3: Muitos convidados devem sentar aqui nesse sofá e eu vou criar ousadia para falar com ele, que é o apresentador. O Carioca vai entrevistar muita gente.
4: É isso aí, o novo Hebo Camargo da televisão brasileira. Pô, tô felizão. Hebo Camargo, Hebo Camargo. Novo Hebo Camargo, né, o sofá. Enfim, a gente quer fazer um programa aqui na Jovem Pan, que seja 10h30 da noite, para o cara chegar em casa, dar uma relaxada, sair um pouco do hard news e vir aqui para o entretenimento solto, um papo divertido, bem-humorado, leve. Essa é a ideia.
3: Mas isso aqui é um talk show ou não é?
4: Era para ser. A princípio a gente não sabe nem o que é. A gente está nessa dúvida. A gente está tentando encontrar o sentido do negócio.
3: A gente vai se encontrando no caminho, né?
4: É isso aí. A ideia é que seja um programa que ele vá pegando cor durante o movimento, né? Aquela coisa, vai esbarrando, vai ali, vai aqui.
3: O que o público pode esperar do Isso Não É Um Talk Show?
4: Nada. Não, tô brincando. Entretenimento. Você vai assistir e vai relaxar. A ideia é essa. A cor, o cenário, né? A velocidade do programa. Será um talk show bem leve, com baixíssimo orçamento, né? É o que tem, né? É o que tem. É tipo o que sobrou do Banco Master, tá? O espólio tá aqui.
1: Isso Não É Um Talk Show estreia nesta terça-feira, 10h30 da noite, aqui na Jovem Pan. O programa vai ao ar de terça a sexta-feira, neste mesmo horário. Você ainda pode rever no YouTube e no aplicativo Panflix, de graça.
5: São tantas emoções.
6: Ansioso já por essa estreia. E hoje é o Dia Nacional de Combate ao Abuso e à Exploração Sexual de Crianças e Adolescentes e a Fundação Abrinque lança, né, a nova edição da campanha Pode Ser Abuso. Acompanhe na reportagem de Júlia Firmino.
7: Um cenário grave para a infância no Brasil. Só em 2025 foram registradas quase 60 mil notificações de violência sexual contra crianças e adolescentes. Nos últimos 11 anos, o número de casos passa de 422 mil, um aumento superior a 183,5%. A região sudeste concentrou o maior número de notificações, com 26.059 registros, o equivalente a 43% do total nacional. Na sequência aparecem o Sul com 11.949 notificações, o Nordeste com 9.600, o Norte com 7.733 e o Centro-Oeste com 4.546 ocorrências. Já São Paulo lidera entre os estados, com 14.124 registros em 2025. Os números compilados pela Fundação Abrinque refletem diferenças importantes nas redes de proteção infantil e reforçam a importância de atenção maior à violência sexual infantil antes mesmo da denúncia, como ressalta Michele Antunes, líder de programas da entidade.
8: Entre as diferentes formas de violações, a violência sexual exige atenção especial, tanto pela gravidade de seus impactos na criança e no adolescente, quanto pela complexidade das situações que ocorrem. Compreender essas diferentes formas de violência é um passo fundamental para identificar essas violações de direito, proteger vítimas e acionar corretamente a rede de proteção. É essencial para a gente enfrentar esse problema de uma forma efetiva, contínua e preventiva antes da denúncia.
9: Alterações como isolamento, agressividade, queda no desempenho escolar, medo repentino ou reações incomuns em situações específicas podem indicar que algo não vai bem. Esses sinais escondem muitas vezes um cenário de abuso infantil.
7: Nesta segunda-feira, 18 de maio, Dia Nacional de Combate ao Abuso e à Exploração Sexual de Crianças e Adolescentes, a Fundação Abrinq lança a nova edição da campanha Pode Ser Abuso. A proposta é ampliar o conhecimento sobre o tema, especialmente por parte de familiares, educadores e profissionais da rede de proteção.
8: Na maioria dos casos, a violência sexual é cometida por alguém de convívio da criança e do adolescente, né? O que reforça a importância da atenção aos sinais e da atuação articulada da rede de proteção. Diante disso, a campanha Pode Ser Abuso da Fundação Abrinq foi pensada com o objetivo de mobilizar a sociedade para identificar esses sinais, conhecer esses sinais, identificar, denunciar, né? Sinais esses muitas vezes silenciosos dessa violência sexual.
7: A especialista reforça que, com a presença crescente de crianças e adolescentes em ambientes digitais, a violência sexual também se desloca para o meio online, exigindo atenção redobrada.
8: Por conta das crianças e adolescentes estarem em plena fase de desenvolvimento, em novas descobertas, em novos aprendizados, e com isso, né, diante disso, a sociedade tende a desacreditar em qualquer mudança de comportamento que essas crianças e esses adolescentes venham a ter ao longo dessa fase de desenvolvimento. O que a campanha traz é que, com isso, precisamos ficar atentos e sempre em sinal de alerta.
7: Atualmente, o estupro de vulnerável já é inafiançável, mas um projeto que pode ser votado nos próximos dias no Senado pode endurecer ainda mais o combate ao abuso e à exploração sexual infantil. A proposta de iniciativa popular impede que outros delitos com conotação sexual praticados contra crianças ou adolescentes tenham a possibilidade de fiança. A senadora Damaris Alves chama a atenção para a importância desse tipo de iniciativa e cobra mais ação nacional de proteção à infância.
10: Que a cada uma hora, 6 crianças são estupradas no Brasil. Só que menos de 10% são registrados. Então, se está registrado 6 por hora, acreditem, é no mínimo 60 por hora. Essa nação tem que se levantar.
7: O texto que altera o Código Penal está em análise na Comissão de Constituição e Justiça.
6: A tecnologia ajudou o governo de São Paulo a identificar quase 5 mil usuários que frequentavam a Cracolândia antes do esvaziamento. Camille Yunes.
11: O governo do estado de São Paulo diz que realizou um trabalho associando inteligência e tecnologia para identificar 4.800 pessoas que frequentavam a antiga Cracolândia, que ficava localizada ali na Praça Princesa Isabel, na região central de São Paulo. O governo estadual diz que dessas 4.800 pessoas, cerca de 3.000, aproximadamente 60%, são pessoas que tinham passagem criminal. Além disso, essas ações foram coordenadas pela Polícia Militar, Polícia Civil e também pela Guarda Civil Metropolitana. De acordo com a gestão estadual, foi feito todo um trabalho para distinguir os dependentes químicos de pessoas criminosas que atuavam ali na região central de São Paulo. O secretário de Segurança Pública do Estado de São Paulo, Oswaldo Nico Gonçalves, disse que esse não foi um trabalho fácil e ressaltou que essa unificação dos serviços ajudou não só na identificação dos dependentes químicos, mas também a devolver a região central para a população de São Paulo. Além disso, o governo do estado diz que na antiga Cracolândia o número de furtos e roubos caiu cerca de 32% nesse primeiro trimestre de 2026, na comparação com 2022.
6: O Estado-Maior da Defesa Civil Nacional de Cuba divulgou um manual com instruções para proteger a população em caso de agressões militares. O Eliseu Caetano tem todos os detalhes.
12: O Estado-Maior da Defesa Civil Nacional de Cuba divulgou um manual intitulado Proteger, Resistir, Sobreviver e Vencer, dirigido a todas as famílias cubanas. O documento orienta a população a se preparar para possíveis agressões militares do inimigo, em meio à grave crise energética e tensão com os Estados Unidos. distribuído via portais governamentais e provinciais, como o Portal do Cidadão de Havana, o guia recomenda preparar um kit familiar ou uma mochila de emergência com água potável, alimentos prontos para o consumo para pelo menos 3 dias, como latas, frutas e cereais, rádio com baterias ou energia alternativa, lanternas, velas, fósforos e medicamentos para doenças crônicas, além de itens de higiene. As famílias devem conhecer os locais de proteção, sótãos, túneis e normas de conduta em casos de alarmes aéreos, buscar abrigo imediato e não sair até o fim do alerta. O material foi publicado em um contexto de profunda crise. No fim de janeiro, o presidente americano Trump, do Partido Republicano, impôs um embargo energético pesado contra Cuba, com quase 10 milhões de habitantes que têm enfrentado desde então apagões frequentes e também muitos problemas de desabastecimento. Esse manual, ele reforça a retórica oficial de preparação civil contra ameaças externas. Especialistas notam o tom alarmista em um momento de dificuldades internas. O documento, datado de abril em algumas versões, enfatiza os primeiros socorros, proteção de lares e comunicação com autoridades. Também há relatos de publicações que foram retiradas e depois republicadas. Essa divulgação coincide com um lema histórico da defesa cubana e sinaliza o endurecimento diante de sanções e de pressões norte-americanas. O governo cubano não detalhou ameaças específicas, mas o contexto geopolítico, as relações tensas com Washington é evidente. O manual serve tanto como ferramenta prática quanto mensagem política de resistência. Direto dos Estados Unidos, Eliseu Caetano para a Jovem Pan.
6: O presidente Lula afirmou que uma boa relação pessoal com o presidente dos Estados Unidos, Donald Trump, pode ajudar o Brasil a evitar novas tarifas e sanções comerciais. Quem vai trazer todos os detalhes para a gente é a Rafaela Almeida.
13: Pois é, o presidente Lula fez essa afirmação ao jornal americano The Washington Post, dizendo que uma boa relação pessoal com Donald Trump pode sim ser favorável ao Brasil. De acordo com Lula, as diferenças ideológicas entre os dois não interferem na relação institucional entre os países. O presidente brasileiro disse que Trump sabe das posições contrárias do Brasil em relação à guerra com o Irã, às intervenções na Venezuela e à situação na Palestina. Mesmo assim, Lula afirmou que o objetivo é manter um diálogo respeitoso e pragmático com a Casa Branca. A entrevista foi publicada hoje e é a primeira concedida por ele a um veículo internacional desde o encontro com Trump na Casa Branca no último dia 7 de maio. Na ocasião, os dois presidentes discutiram temas como tarifas sobre produtos brasileiros, segurança, combate ao crime organizado e investimentos em minerais estratégicos. Lula também defendeu que os Estados Unidos passem a tratar a América Latina como parceira e não como alvo de pressões políticas ou econômicas. O presidente citou a China como exemplo de país que ampliou a presença comercial na região e destacou que o comércio brasileiro com os chineses hoje é o dobro do volume negociado com os norte-americanos. Durante a entrevista, Lula também fez referência ao ex-presidente Jair Bolsonaro. Disse que não precisa fazer qualquer esforço para que Trump perceba as diferenças entre os dois. De acordo com as palavras do petista, o presidente americano já sabe que ele é melhor que o antecessor. Nos bastidores do governo brasileiro, a avaliação é que a aproximação com Trump ajudou a reduzir as tensões diplomáticas entre Brasil e Estados Unidos, especialmente após as tarifas impostas pelo governo americano sobre produtos brasileiros no ano passado. As equipes dos dois países agora trabalham em negociações para tentar fechar um acordo comercial já nas próximas semanas. Volto com você.
6: O uso de mosquitos anti-dengue é apenas uma das estratégias para combater a doença no Brasil. A técnica usada com sucesso em 15 nações encontra dificuldade para expansão aqui no nosso país. Acompanhe na reportagem de Júlia Firmino.
14: Em uma biofábrica em Curitiba, no Paraná, são criados mosquitos anti-dengue, uma medida que se mostrou eficaz contra a doença, mas que esbarra em limites para avançar no Brasil. O método é mantido em segredo. No local funciona o maior criadouro dos chamados volbitos do mundo. É assim que os pesquisadores apelidaram a Aedes aegypti inoculados com a Wolbachia, uma bactéria que impede os mosquitos de desenvolver o vírus da dengue. O pesquisador Luciano Moreira explica que esses mosquitos são liberados em áreas urbanas, onde, em questão de meses, substituem os mosquitos que transmitem a dengue.
15: É um método natural, autossustentável, porque a gente faz a implementação e não precisa mais voltar, e é seguro, porque a Wolbachia não passa para as pessoas, não vai causar doença para a pessoa, não vai causar nenhum problema para o meio ambiente e nem para outros animais.
14: Luciano Moreira começou a testar a técnica em 2011. No ano passado, ele foi reconhecido como um dos 10 cientistas de maior destaque do mundo pela revista Nature. Nesse ano, o pesquisador foi listado entre as 100 pessoas mais influentes da revista Time.
15: Depois desse período de liberação, estabelecimento da Wolbachia em campo, a gente não precisa mais voltar. Passam-se mais de 10 anos e os mosquitos com Wolbachia continuam ali.
14: Segundo Luciano, a violência é outro fator que dificulta a ampliação da iniciativa.
15: No Rio de Janeiro, por exemplo, trabalhamos na região norte do município, onde tem muitas favelas, muitas comunidades que a violência não deixava chegar e liberar mosquitos. Isso acho que é importante colocar. Então, quando você não consegue fazer essa liberação estruturada por cerca de 4 a 6 meses, os níveis de Wolbachia não chegam onde deveriam chegar.
14: Diretor do projeto no Paraná, o pesquisador Gabriel Silvestre, diz que o trabalho só funciona se houver apoio em diversos níveis.
16: Nós sozinhos não fazemos nada novamente. Então, a estratégia foi, através das instituições públicas que existem naquele território, seja unidades de saúde, escolas, serem nossos multiplicadores. Então, não éramos nós andando pelas ruas distribuindo panfletos ou falando sobre o método. Nós íamos até as unidades, treinamos os agentes comunitários de saúde, que já são pessoas conhecidas naquele território.
14: Em Niterói, no Rio de Janeiro, e Campo Grande, onde há estudos científicos sobre o uso de mosquitos anti-dengue, o número de casos da doença chegou a cair 89% em algumas áreas. Mas, para funcionar, a população também precisa ajudar.
16: Antes de liberar qualquer mosquito, passamos cerca de 3 ou 4 meses apenas informando a população. Então, são muitas palestras, muitos treinamentos, capacitações, para que a população, de fato, entenda e aceite, ali no final das contas, aquilo acontecendo no seu território.
14: Em 2024, o Brasil foi o país mais afetado pela dengue, com mais de 6 mil mortes.
6: De acordo com informações da Bloomberg, a empresa estatal de petróleo e gás natural da Venezuela abriu exploração para empresas estrangeiras interessadas em operar no país, mas, ao mesmo tempo, endurece regras para a exploração de petróleo. As informações são com Eliseu Caetano.
12: A Companhia de Petróleo da Venezuela começou a circular um modelo de contrato de 90 páginas para empresas estrangeiras interessadas em operar no país. O objetivo é reativar a produção de petróleo por meio da retomada de poços, perfuração nova e comercialização em um cenário de alta nos preços globais. As informações foram divulgadas neste final de semana pela Bloomberg. No documento, compartilhado com executivos e consultores, apresenta a posição inicial rígida da estatal. Advogados do setor afirmam que as conversões desses acordos preliminares em contratos definitivos vão demorar mais do que o esperado. Esperava-se um modelo mais atrativo a investidores. Entre os pontos principais em litígio estão a mediação pela OIMED de Hong Kong e, se necessário, tribunal arbitral em Paris, contrariando exigências do Tesouro dos Estados Unidos que demandam leis e arbitragem americanas. O contrato permite rescisão unilateral da Venezuela se houver atos de desestabilização política por parte de operadores. Indenização à empresa é limitada nos primeiros 6 anos em casos de cancelamento por interesse político. A estatal ainda reserva a liberdade para definir impostos e royalties. O documento foi assinado pelo presidente da PDVSA, Héctor Obregón, figura remanescente da gestão de Nicolás Maduro e alvo de sanções internacionais. Maduro foi capturado em janeiro pelos Estados Unidos e o atual governo venezuelano tem enfrentado pressão desde então de grupos nacionalistas internos. As negociações ocorrem sob pressão americana de Donald Trump para acelerar os investimentos. A Venezuela possui uma das maiores reservas de óleo e gás do mundo, mas a produção está deprimida por anos de sanções, má gestão e infraestrutura degradada. Esse modelo blinda a Venezuela em disputas e mantém um controle forte por parte do país. Direto dos Estados Unidos, Eliseu Caetano para a Jovem Pan.
6: Agora 5 horas 55 minutos.
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6: Jovem Pan News. 39 minutos. Seguimos aqui juntos no Jornal da Manhã com as principais notícias do Brasil e do mundo, daquilo que você precisa saber nesse começo de semana, dia 18 de maio de 2026. É, já estamos aí caminhando para o meio do ano, um ano esse, não sei para vocês, mas para mim passou muito rápido. O presidente da Câmara dos Deputados, Hugo Mota, disse que vai dar o tratamento regimental aos pedidos de uma CPI do Banco Master. Acompanhe na reportagem de Rafael Almeida.
13: O pedido de abertura da CPI do Banco Master deve seguir o que o presidente da Câmara, Hugo Mota, chamou de tratamento regimental. E, na prática, isso significa que a análise da comissão precisa respeitar a fila de pedidos de CPI que já estão em tramitação na Casa. E, atualmente, existem pelo menos 15 requerimentos apresentados antes do caso do Banco Master. Nos bastidores, a avaliação de parlamentares é que essa justificação

0: caso. Existem pelo menos dois requerimentos de CPMI que reúnem deputados e senadores apresentados pela oposição e também por parlamentares de esquerda. Outros congressistas ainda buscam assinaturas para novos pedidos. No Senado, a situação também enfrenta resistência. O presidente da Casa, Davi Alcolumbre, ainda não instalou as comissões mistas, mesmo após pressão de parlamentares. O deputado Lindbergh Farias, do PT do Rio de Janeiro, inclusive recorreu ao Supremo Tribunal Federal para tentar obrigar a mesa do Congresso a criar a CPMI. E apesar da pressão de diferentes grupos políticos, a avaliação nos bastidores é que há pouco interesse da cúpula do Congresso em levar essas investigações adiante. Isso porque uma CPI é sempre considerada imprevisível, com potencial de atingir diversos setores políticos e econômicos. E outro fator que pesa é o calendário pré-eleitoral. Deputados e senadores reconhecem que o tempo para a instalação e funcionamento de uma comissão desse porte fica mais curto à medida que as articulações para as eleições desse ano ganham força no Congresso Nacional.
1: A nova rodada de pesquisa Datafolha mostra o presidente Lula liderando as intenções de voto no primeiro turno. No segundo, o petista também aparece à frente de Flávio Bolsonaro. Veja na reportagem de Camille Yunis.
2: A pesquisa Datafolha indica um empate técnico entre o presidente Lula e o senador Flávio Bolsonaro. Na pesquisa estimulada, quando é dada opções de nomes dos candidatos, o cenário de primeiro turno ficou da seguinte forma. Lula aparece com 39% das intenções de voto e Flávio Bolsonaro com 35%. Em seguida está Ronaldo Caiado com 5% e Romeu Zema com 4%. Renan Santos com 2%, enquanto Aldo Rebelo e Cabo Daciolo têm 1% cada. Brancos e nulos somam 10%. Não sabem ou não responderam, 4%. Já em um segundo turno entre Lula e Flávio Bolsonaro, o petista aparece com 46%, enquanto o senador tem 45%.
3: A pesquisa foi feita entre os dias 12 e 13 de maio com 2.004 pessoas acima de 16 anos de idade em 139 municípios. A margem de erro é de 2 pontos percentuais.
2: A pesquisa foi feita antes da divulgação do Intercept de conversas entre Flávio Bolsonaro e Daniel Vorcaro. Fontes ouvidas pela Jovem Pan ligadas ao Partido dos Trabalhadores dizem que o resultado é positivo e acreditam que a próxima pesquisa será melhor, já que esta não foi impactada pela conversa do ex-banqueiro com o senador. Interlocutores esperam que Flávio perca força no primeiro turno e distribua votos entre outros candidatos da direita, criando espaço para que no segundo turno Lula ultrapasse Flávio. Do outro lado, alguns aliados do filho do ex-presidente descartam preocupação e acreditam na vitória independentemente do caso Vorcaro.
1: Será que vai ter reflexos ou não? Vamos avaliar com o Mano Ferreira, porque essa pesquisa estimulada, né, as entrevistas elas começaram antes que tudo veio à tona envolvendo o Flávio Bolsonaro e a ligação com Daniel Vorcaro. Você acredita que vai gerar reflexos ainda nas próximas pesquisas, demonstrando ali o que a população pretende fazer nas urnas em outubro?
4: Muito bom dia, David. Eu diria que é cedo para saber. A gente vai conseguir diferenciar de forma mais clara qual que é o tamanho do bolsonarismo e o tamanho do antipetismo, que são fenômenos que têm a sua parcela de coincidência, mas que não devem ser tratados como se fossem puramente a mesma coisa. Existem outras opções antipetistas colocadas na disputa que não são Flávio Bolsonaro, né? É o caso de Ronaldo Caiado, é o caso de Romeu Zema ou até mesmo de Renan Santos do MBL. Então, é possível que haja uma transição, né, da posição desse eleitor. É possível também que o eleitor aguarde novos desdobramentos, dado que todas as notícias relativas ao Master sempre surgem com uma névoa de desconfiança sobre quais serão os próximos passos. É possível, afinal, que mais personagens acabem sendo atingidos nessa trama. Mas eu diria que o caso Master é grande demais para que nada aconteça.
1: Agora, tem um aspecto também, né, daquelas pessoas que não votam nem a favor do campo ideológico da direita, nem da esquerda, eles querem algo mais moderado. Você acha que com isso também, essa terceira via pode ganhar cada vez mais tração e força, como Romeu Zema, Caiado e outros nomes que estão aí surgindo, né, e estão também começando a avançar um pouco mais nas pesquisas?
4: Olha, David, é possível, mas eu nem classificaria como terceira via. Eu acho que são vias alternativas no campo da direita, né, que acabam tendo, portanto, uma proximidade ideológica muito grande com o Flávio Bolsonaro. Nesse sentido, terminam sendo opções preferenciais, mas dentro de um mesmo campo político. Não acredito que haja nessa eleição, até agora, a figura de alguém que seja de um terceiro campo. Talvez o nome de Joaquim Barbosa ou de algum outro fator novo nessa eleição possa acabar ocupando esse lugar de um terceiro campo ideológico, que represente uma proposta diferente. Porque quando a gente olha de um ponto de vista de programas de governo, não há tantas diferenças assim entre Flávio Bolsonaro, Romeu Zema e Ronaldo Caiado.
1: Agora, tem um aspecto que a gente precisa avaliar e que vai gerar reflexos nas eleições deste ano é quanto à escala 6x1, porque o Hugo Mota já se manifestou, a gente mostrou ao longo do Jornal da Manhã dessa segunda-feira que vai ser a pauta prioritária ao longo dessas semanas, articulações, né, em relação a esse tema, e vai gerar reflexos também favoráveis, caso seja aprovada, ao presidente Lula. E aí tem um aspecto também do parlamento, ou seja, o Congresso Nacional precisa aprovar e avançar com essa pauta. De que forma que a gente observa tudo isso no contexto político?
4: Olha, David, eu diria que o governo Lula tem superestimado o potencial eleitoral de algumas de suas pautas. Isso aconteceu, por exemplo, no caso da isenção do imposto de renda, quando o governo tinha a expectativa de que os benefícios dessa política iriam retirar um bloqueio de parte da classe média brasileira em relação ao PT, e acredito que agora isso também pode acabar ocorrendo em boa medida, porque aqueles trabalhadores que fazem a escala 6x1 dentro da formalidade são uma minoria, né? A maioria dos trabalhadores mais vulneráveis no Brasil estão na informalidade, ou seja, não tem carteira assinada nem acesso a nenhum tipo de direito trabalhista. E o discurso do governo, que trata como se essa medida fosse capaz de solucionar de forma definitiva esse aspecto tão cansativo da vida dessas pessoas, pode acabar virando uma promessa frustrada quando isso não acabar chegando nos trabalhadores informais, que são no Brasil 40% da nossa força de trabalho. Então, não é uma população nem um pouco desprezível de um ponto de vista eleitoral, uma população importante e que pode acabar reagindo com frustração a uma promessa que não chegue na ponta.
1: Bom, muita indefinição ainda pela frente, mas o que está definido é a ordem das escolas de samba no Carnaval de 2027 aqui em São Paulo. Informações com Júlia Firmino.
5: Ainda estamos em 2026, mas para o brasileiro nunca é cedo para pensar em carnaval, né? Por isso, a Liga das Escolas de Samba aqui de São Paulo já lançou aí, divulgou as datas em que cada escola de samba deve desfilar no Carnaval de 2027. Esse anúncio foi feito em um evento ainda na região oeste da cidade de São Paulo, na Fábrica do Samba mesmo, que contou também com a presença das 32 escolas. No mesmo dia também foram divulgados, né, nessa data, os desfiles dos grupos de acesso 1 e 2. O grupo especial, então, de São Paulo deve desfilar entre os dias 5 e 6 de fevereiro, sexta e sábado. São 14 escolas nesse grupo especial, que foram divididas aí em 7 e outras 7 escolas numa outra data. Na sexta-feira começa assim, ó, a gente tem uma arte preparada para ilustrar isso. Então, quem abre os desfiles é a Pérola Negra, no dia 5 de fevereiro, depois vem Vai Vai, Barroca Zona Sul, Dragões da Real, Acadêmicos do Tatuapé, seguida pela Mocidade Unida da Moca, e para fechar a sexta-feira, Camisa Verde e Branco. No sábado, dia seguinte, vem a Império de Casa Verde, Gaviões da Fiel, Mocidade Alegre, Tom Maior, Estrela do Terceiro Milênio, Colorado do Brás e Acadêmicos do Tucuruvi. O grupo de acesso 1 ficou determinado aí que deve desfilar no domingo, dia 7, ou seja logo depois das escolas do grupo especial, 7 de fevereiro, com a X9 paulistana abrindo o desfile. Depois vem Dom Bosco de Itaquera, essas são as duas primeiras, e a terceira deve ser Rosas de Ouro, essas serão as primeiras a desfilarem do grupo de acesso número 1. Já os desfiles do grupo de acesso número 2 de São Paulo devem acontecer no sábado ainda, dia 30 de janeiro, com Unidos de Santa Bárbara abrindo essa passarela do desfile, e quem vai fechar deve ser a camisa 12, encerrando a programação do carnaval aqui em São Paulo. A gente segue de olho, isso foi só, tá só começando, né, só o esquenta da programação, mas vamos ver como é que vai ser lindos os desfiles, como vão ser os lindos desfiles de 2027. De São Paulo, Júlia Firmino.
1: A Agência Nacional de Saúde do Canadá confirmou que um passageiro que retornou do cruzeiro atingido por um surto de hantavírus testou positivo para a doença. Vamos conversar ao vivo com o nosso correspondente internacional, Luca Bassani, que vai trazer todos os detalhes para a gente sobre essa confirmação. Então, Luca, muito bom dia, meu amigo.
6: Bom dia a você também, David. Boa semana a todos que nos acompanham. Mais um caso confirmado de hantavírus de um dos passageiros que estava a bordo do MV Rondius. Esse cruzeiro que saiu da Argentina em direção à África e depois teve que parar o seu trânsito exatamente por este surto de hantavírus que acabou vitimando 3 pessoas. Depois, muitos dos passageiros foram repatriados, tantos para a Europa, tantos outros para a América do Norte, Estados Unidos e Canadá. E agora temos a confirmação pela agência saúde do Canadá que um dos passageiros foi testado positivo. Isso de acordo com as informações da Colômbia Britânica, essa região mais ao oeste do país. Segundo também a reportagem, temos que a sua namorada não testou positivo, ou seja, é uma notícia até que boa, se considerarmos que há aquele risco de transmissão entre as pessoas e duas pessoas próximas, uma testando positivo, outra testando negativo, quer dizer que a transmissão está mais controlada. Até agora, como nós falávamos na semana passada, são pelo menos 8 casos confirmados, considerando os 3 mortos e outros 5 que seguem em acompanhamento aqui na Europa, e agora mais um caso no Canadá. Portanto, 9 no total, o que de acordo com a OMS e outras agências sanitárias mundo afora, é um bom sinal de que a doença está controlada e que não há a transmissão descontrolada, assim como em outras pandemias. Todavia, muitos desses passageiros que estavam a bordo do cruzeiro seguem sendo monitorados e também em quarentena para evitar com que haja qualquer tipo de descontrole em relação a isso. A gente vai ficar acompanhando, lembrando que essa cepa específica ela é passada de roedores a humanos e agora estão estudando se há transmissão direta entre pessoas, já que o hantavírus, historicamente, ele só é passado dos roedores, das secreções corporais desses roedores para os humanos sem transmissão direta entre pessoas da nossa espécie, né? Entre os seres humanos. A gente vai ficar de olho ao longo desta semana, já que este caso tem estampado as manchetes de saúde em todos os jornais mundo afora.
1: Sem dúvida alguma, Luca Bassani, muito obrigado pelas suas informações. As pessoas, né, que desembarcaram desse cruzeiro têm que cumprir a quarentena então, de 40 dias para que as autoridades possam fazer esse monitoramento. Ainda no contexto de saúde, a Organização Mundial de Saúde decretou que o ebola é uma emergência de saúde pública no âmbito internacional após 80 mortes na República Democrática do Congo. Veja na reportagem de Tereza Morrone.
7: O ebola agora é considerado uma emergência de saúde pública de âmbito internacional. A classificação foi feita pela Organização Mundial da Saúde na noite do último sábado. O surto que afeta a República Democrática do Congo já causou 88 mortes em um total de 336 casos suspeitos. Os dados foram divulgados pelo Centro Africano de Controle e Prevenção de Doenças, a Agência de Saúde da União Africana. Como o epicentro da epidemia está em uma área remota, poucas amostras puderam ser analisadas em laboratórios, e os números são baseados principalmente em casos suspeitos. O último surto dessa febre hemorrágica altamente contagiosa, declarado em agosto de 2015 no centro do país e contido em dezembro, deixou pelo menos 34 mortos. A epidemia mais mortal na República Democrática do Congo causou quase 2.300 mortes entre 3 3.500 casos entre 2018 e 2020. A transmissão do vírus de pessoa para pessoa ocorre por meio de fluidos corporais ou exposição ao sangue de uma pessoa infectada. O surto começou a transbordar as fronteiras da República Democrática do Congo. O Ministério da Saúde de Uganda confirmou a morte de um cidadão congolês de 59 anos em decorrência do vírus. O paciente faleceu em um hospital em Kampala, capital ugandense, acendendo um sinal de alerta para as autoridades sanitárias dos países vizinhos. De acordo com a OMS, o atual cenário pode ser muito maior do que o registrado até o momento. A organização ainda alertou para um risco significativo de disseminação local e regional.
1: China e Estados Unidos fecharam um acordo para reduzir as tarifas e compras chinesas de produtos norte-americanos. Veja na reportagem de Eliseu Caetano.
8: A reaproximação entre China e Estados Unidos no comércio global começa a redesenhar o mapa das commodities e o Brasil pode sair ganhando no curto prazo. Após semanas de tensão tarifária, Pequim e Washington anunciaram um acordo para reduzir as tarifas e ampliar as compras chinesas de produtos americanos, incluindo aeronaves da Boeing e commodities agrícolas. O movimento acontece em paralelo à renovação de mais de 400 licenças de frigoríficos americanos para a exportação de carne bovina para a China, algo que havia sido suspenso no auge do tarifaço. Mesmo assim, analistas do agro enxergam espaço para o Brasil ampliar a participação no mercado global da proteína. Isso porque os Estados Unidos enfrentam escassez histórica de gado e devem aumentar a importação de carne bovina para abastecer o próprio mercado interno. Na prática, cria-se um efeito em cadeia. Os Estados Unidos exportam carne para a China e aumentam as compras da proteína brasileira para equilibrar a oferta doméstica. O acordo sino-americano também tem peso geopolítico. Além da compra potencial de centenas de aviões da Boeing e do aumento das compras de soja americana, a China e os Estados Unidos anunciaram a criação de conselhos bilaterais para discutir a redução de tarifas e de barreiras comerciais. Para o Brasil, o cenário abre uma janela estratégica. Enquanto as duas maiores economias do mundo tentam reorganizar as suas relações comerciais, o agro brasileiro segue como fornecedor confiável e alternativa de escala para atender tanto chineses quanto americanos. E o componente político ganha ainda mais relevância, porque o presidente russo Vladimir Putin também deve intensificar as articulações com a China, ampliando o tabuleiro geoeconômico em torno de comércio, energia e alimentos. O movimento reforça a percepção de que Pequim virou o principal centro gravitacional das negociações globais, enquanto Estados Unidos, Rússia e emergentes disputam espaço e influência ao redor da economia chinesa. Direto dos Estados Unidos, Eliseu Caetano para a Jovem Pan.
1: A base do governo Lula protocolou um pedido de abertura de uma comissão parlamentar mista de inquérito para investigar o filme sobre a biografia de Jair Bolsonaro. Os detalhes na reportagem de Beatriz Souza.
9: O deputado petista Rogério Correia protocolou um requerimento para a criação de uma comissão parlamentar mista de inquérito, uma CPMI, com o objetivo de investigar o financiamento e a produção do filme Dark Horse, obra associada à trajetória política do ex-presidente Jair Bolsonaro. Segundo o parlamentar, a intenção é apurar possíveis irregularidades envolvendo o financiamento do filme, além de eventual utilização de recursos de origem ilícita. O requerimento também cita suspeitas de uso de dinheiro público, inclusive de emendas parlamentares na produção do filme.
10: Está protocolada a CPMI, Comissão Parlamentar Mista de Inquérito, para investigar o filme da vida de Jair Bolsonaro. É isso mesmo. Vocês viram que as falcatruas foram muito grandes. Eu resolvi então e já fiz o protocolo, está na mesa do Congresso Nacional. Eu quero ver se Flávio Bolsonaro vai assinar. Ele que diz que foi tudo normal, que não há nenhum rolo, nenhum problema. Assine a CPMI e vamos investigar. Porque realmente, debaixo desse angu, tem muito queijo. Todos os senadores, senadoras, deputados e deputadas já podem assinar essa CPMI. Ela é importante, porque a gente quer saber o valor real desse filme. 134 milhões de reais, ninguém acredita.
9: Rogério Correia, que é vice-líder do governo na Câmara dos Deputados, já tinha anunciado que também pretende acionar o Ministério Público Federal para pedir a suspensão do filme pelos mesmos motivos. No pedido, o Rogério Correia cita reportagens publicadas pelo Intercept Brasil que divulgaram áudios atribuídos ao senador Flávio Bolsonaro cobrando pagamentos de Daniel Vorcaro, dono do Banco Master, para financiar o filme. Vorcaro está preso e é investigado em um esquema apontado como a maior fraude financeira do país. Segundo as mensagens, Daniel Vorcaro teria negociado o repasse de US$ 24 milhões, cerca de R$ 134 milhões, para financiar o filme.
3: Apesar da repercussão negativa provocada pelo vazamento das mensagens entre Flávio Bolsonaro e Daniel Vorcaro, o senador afirmou que o filme já está concluído e que vai ser lançado neste ano.
9: Para que uma CPMI seja instalada no Congresso Nacional, é necessária a assinatura de pelo menos um terço dos integrantes do Congresso, 171 deputados e 27 senadores. Além disso, o presidente do Congresso Nacional, senador Davi Alcolumbre, precisa fazer a leitura do requerimento em uma sessão plenária.
1: Mano Ferreira, será que vai adiante esse pedido de CPMI, ou seja, mista, né, tanto com os senadores como também deputados, para investigar o filme sobre a história de Jair Bolsonaro, já que nem a do Banco Master especificamente, que é a questão principal, foi adiante?
4: Pois é, David, é pouco provável que a gente assista a instalação de uma CPI específica para a investigação sobre o filme de Jair Bolsonaro. Não que o filme não deva ser investigado, precisa sim, porque todos os indícios são de um superfaturamento desse filme, né? Seria a produção cinematográfica mais cara da história do Brasil e ainda com a expectativa de maior bilheteria da história também, né? Já que a narrativa oficial da família Bolsonaro é que os investimentos de Daniel Vorcaro teriam como objetivo o lucro, né? Então seria uma coisa assim, realmente um fenômeno de bilheteria, algo difícil de acreditar e precisa ser investigado. Mas não é o único fato relacionado ao Banco Master que necessita de investigação, né? É preciso fazer com que todas as ramificações do caso Master sejam devidamente investigadas, processadas e ter os eventuais responsáveis punidos. Mas isso também está longe de acontecer, porque nós assistimos a um grande acordão que, na sessão conjunta do Congresso Nacional, que deveria fazer pelo regimento, de forma obrigatória, a leitura da ata de instalação da CPMI mista, né, do Banco Master, houve esse acordo que retirou da pauta a leitura da CPMI e não há qualquer perspectiva no momento de uma nova sessão conjunta do Congresso onde haveria essa obrigação. Nem também há qualquer tipo de certeza de que, apesar dos discursos públicos em favor das investigações, haveria a articulação concreta na vida real para que essas investigações ocorram no âmbito do Congresso Nacional, de tal modo que resta que as instituições funcionem por meio da Polícia Federal, que vem fazendo o seu trabalho com a supervisão do ministro André Mendonça, que até aqui tem demonstrado toda a disposição de fazer com que o caso siga adiante, doa a quem doer.
1: Exatamente. Literalmente, né? A gente vai ver as cenas dos próximos capítulos envolvendo tudo isso. Jornal da Manhã, agora 6 horas 23 minutos.
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1: Agora 6 horas 27 minutos. A justiça condenou uma gigante americana no setor de mineração a pagar R$50 milhões por danos causados por mina de lítio em Minas Gerais. Vamos com informações ao vivo com a Júlia Martins, chegando direto de Poços de Caldas, para nos atualizar sobre essa indenização, essa multa. Muito bom dia, Júlia.
19: Bom dia, David. Para você, para todo mundo que nos acompanha, é exatamente isso. Essa decisão foi tomada ontem pela juíza Patrícia de Araújo, aqui do nosso estado, e determina então que a Sigma Mineração realize o pagamento em juízo de R$50 milhões dentro dos próximos 10 dias para sanar os danos causados pela mineração de lítio. Essa mineração ocorre na Grota do Cirilo, no interior aqui do estado. A ação foi movida pelo Ministério Público de Minas Gerais e acusava então a empresa de, além de causar alguns danos ambientais, afetar principalmente a saúde dos moradores que moram ao entorno das operações desta mineração. De acordo com a decisão então que foi publicada ontem pela Patrícia de Araújo, a juíza aqui do estado de Minas Gerais, a empresa, além de arcar com os danos ambientais e de saúde que foram acusados pelo Ministério Público, também deverá reaver as ações que são realizadas e determinar um programa que permita então que a empresa realize a mineração de forma educativa e também saudável para que não afete os moradores dessa região. Além disso, também ficou determinado que operações com ruídos noturnos sejam paralisadas no período de 10 horas da noite até as 6 horas da manhã para que não prejudique ainda mais a saúde desses moradores vizinhos ali do entorno da operação. ação. A juíza, na decisão dela, ainda citou, né, que a operação dessa mineradora aqui em Minas Gerais causa sérios danos até para a dignidade humana das pessoas que precisam conviver com os danos das extrações que são realizadas principalmente no entorno de Santa Luzia, aqui no interior de Minas Gerais. A decisão, como eu disse, foi publicada ontem pela juíza, determinada por ela ontem no domingo, e até o momento a empresa ainda não se manifestou sobre isso. Mas fato é que dentro então dos próximos 10 dias deverão realizar o pagamento de 50 milhões de reais para sanar os danos que foram causados para a saúde da comunidade que vive ao entorno dessas operações, a mineração de lítio aqui no interior de Minas Gerais. Eu volto com você, David.
1: Tá certo, Júlia Martins, muito obrigado pelas suas informações ao vivo, direto de Minas Gerais. E olha só, muita gente tem reclamado, né, da temperatura em São Paulo, e não é sem motivo não, viu, gente? As mínimas e as máximas na capital têm

0: 13 horas, cresceu 2,4 graus, enquanto a temperatura mínima diária registrada tipicamente às 6 horas da manhã subiu 2,8 graus desde o início do século. Os dados são da pesquisa do Instituto de Astronomia, Geofísica e Ciências Atmosféricas da Universidade de São Paulo e tem uma explicação para todo esse calorão. A ilha de calor urbana, em áreas urbanizadas onde há substituição das vegetações por materiais de construção, como asfalto, concreto e alvenaria, as temperaturas ficam significativamente mais altas. Os pesquisadores analisaram a relação entre a ilha de calor urbana e a cobertura vegetal de 70 cidades do estado de São Paulo, utilizando dados de temperatura da superfície terrestre entre 2013 e 2025.
1: Os resultados das análises indicaram que a superfície das áreas mais urbanizadas da Grande São Paulo chegaram a 60 graus Celsius. Valores como esse são comuns em grandes galpões industriais. Em contrapartida, naqueles locais com maior cobertura vegetal e corpos d'água, a temperatura máxima foi de 25 graus.
0: No estado de São Paulo, a distribuição das ilhas de calor no estado estão concentradas na região Nordeste, onde há o cultivo em larga escala de cana-de-açúcar, além de cidades como as da região metropolitana de São Paulo, com maior densidade populacional. Com as sucessivas ondas de calor, a situação se agrava ainda mais. E a sensação térmica no interior das casas em São Paulo fica ainda mais exacerbada, com temperatura em torno de 30 graus. A solução para o aquecimento global é o grande desafio das nações. Mas, para aliviar o calor nas cidades, os pesquisadores destacam a implementação de soluções baseadas na natureza para o resfriamento do ar em escala local.
2: 6 horas e 32 minutos.

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1: Movimentações no setor de bioenergia reforçam a resiliência das atividades de cana e milho em meio à alta do petróleo. Oportunidades no mercado de etanol e biometano que impulsionam a descarbonização das cadeias produtivas. A informação é da apresentadora do Hora H do Agro, Mariana Grilli.
2: O mercado de bioenergia está em ebulição. O Brasil já é reconhecido internacionalmente pela matriz energética limpa e, diante da crise do petróleo, consequência da guerra no Oriente Médio, diversos países têm demonstrado mais interesse em energias renováveis e buscam o Brasil para isso. Logo, existe um reflexo no mercado de etanol de milho e de biometano por aqui. Essa semana, as empresas FS e Amage assinaram um acordo de unificação. A Amage adquiriu participação de 40% do capital social da FS, atualmente uma das líderes em produção de etanol no Brasil. Além disso, a Copersucar divulgou o Biorrota, maior projeto de logística sustentável movido a biometano do Brasil. Essa é a primeira rota sustentável com caminhões a biometano para exportação de açúcar, ligando as cidades do interior ao Porto de Santos. É importante ficarmos de olho na movimentação dessas gigantes do mercado de etanol, porque ao redor do mundo existe uma discussão aí da chamada food versus fuel, ou seja, alimento versus combustível. Enquanto países menores, sobretudo a Europa, precisam escolher a destinação de terras para alimento ou energia, o Brasil faz inveja no mercado internacional porque tem terra suficiente para a produção de grãos destinados à alimentação e à geração de energia limpa, que é uma demanda cada vez mais crescente pelo mundo. A gente trouxe mais informações sobre isso no Hora H do Agro deste último fim de semana, então fica o convite para você conferir o nosso programa, que vai ao ar todo sábado às 5 da manhã, no horário alternativo das 6 da manhã no domingo, e o programa fica disponível na íntegra no canal da Jovem Pan no YouTube.
1: Jornal da Manhã, agora 6 horas 35 minutos.
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7: Lá. Agora, 6 horas 39 minutos, Jornal da Manhã, nessa segundona, início de semana aqui, para te deixar muito bem atualizado. E já estamos com as capas dos principais jornais de circulação nacional para te atualizar sobre o que os jornais, né, estão retratando. O Estado de São Paulo traz na manchete principal: a venda Digimais transfere carteira podre e oculta prejuízo. O banco de Edir Macedo é suspeito de majorar aí dificuldade financeira. Então, tem essa reportagem, né, trazida pelo Estadão, falando sobre os desdobramentos em relação ao banco de Edir Macedo, pastor, né, representante da igreja, que é nesse contexto aqui a reportagem do Estadão. Vamos para a próxima capa? Olha só, a Folha de São Paulo destaca: a relação de governo Lula e Congresso é de confronto para 70%, indica a Datafolha. A Datafolha fez uma pesquisa, levantamento esse que a gente até retratou alguns recortes em relação até mesmo às intenções de voto quanto ao presidente Lula, a Flávio Bolsonaro, que ainda continuam liderando, mas em meio também às entrevistas que foram feitas antes de tudo vir à tona, daquele áudio mostrando uma conversa entre Flávio Bolsonaro e Daniel Vorcaro. E aí, nesse recorte, traz essa questão do confronto com o Congresso, que realmente o clima continua de tensão, apesar de muitas articulações envolvendo o governo federal, ainda de bastante limosidade em relação a esse cenário entre executivo e legislativo. Próxima capa, trazida pelo Globo: Lula diz a aliados que deve indicar novamente Messias ao STF. A gente tem, então, essa indicação aqui em resposta ao Senado. Acabei de falar, né, sobre a outra capa, a outra manchete, na verdade, trazida pela Folha de São Paulo em relação à pesquisa da Datafolha, que mostra esse confronto direto entre executivo e legislativo, mas aí agora tem essa questão do presidente Lula dando sinais, pelo menos informações de bastidores do Globo, que ele deve indicar novamente Jorge Messias ao Senado, mas isso deve ocorrer somente depois de outubro, já que ele está confiante que vai conseguir exercer o quarto mandato. Será? Será, Mano Ferreira?
8: Olha, David, o presidente Lula teria usado para os seus auxiliares o argumento de que não pode abrir mão da prerrogativa presidencial de fazer essa indicação. É curioso, porque o presidente ignora que também há uma prerrogativa constitucional para que o Senado faça a aprovação do nome ou a rejeição do nome indicado pelo presidente. Então, é de tal modo que há uma aposta no tensionamento entre os poderes. É claro que, se ele aguarda a eleição presidencial, isso retira um pouco o caráter de maior tensão política em função das vésperas da eleição, onde os senadores desejam passar recados para o eleitor, e essa mudança de momento pode levar a um clima diferente no Congresso Nacional. Também é verdade que, em caso de uma nova vitória do petista, ele teria um capital político novo, né, para iniciar um novo tipo de relacionamento com o Congresso, como tivemos, por exemplo, já antes da posse dele, a aprovação da PEC da transição, usando ali o capital político próprio do período eleitoral. Então, se ele aguardar a eleição, é possível que o clima diferente leve a um resultado diferente, mas não deixa de ser curioso ver essa postura que, na prática, nega ao Senado a prerrogativa constitucional de aprovar ou rejeitar. Se o Senado já rejeitou Jorge Messias, o presidente deveria indicar outra pessoa para que seja novamente submetido à averiguação, ao escrutínio do Senado Federal. É assim que preza a nossa Constituição.
7: É porque tem o aspecto, né, que pode ter uma nova rejeição e isso enfraquecê-lo ainda mais. E aí um nome também mais viável ainda não surgiu em relação ao governo federal. O ministro da Fazenda, Dário Durigan, foi convidado pela França para fazer o principal discurso de uma das sessões da reunião de ministros de finanças do G7. A Rafaela Almeida tem todos os detalhes para a gente.
9: E esse convite feito ao ministro da Fazenda brasileiro está sendo interpretado nos bastidores diplomáticos como um sinal de prestígio internacional ao Brasil e também como um reconhecimento ao papel que o país vem tentando assumir nas discussões econômicas globais. A expectativa é que Dário Durigan faça o principal discurso de uma das sessões da reunião dos ministros de finanças do G7, grupo que reúne as 7 maiores economias industrializadas do mundo. O evento acontece em Paris e o Brasil participa como país convidado. A avaliação é que o Brasil tem ganhado espaço nas negociações internacionais em um momento de tensão geopolítica e de pressões comerciais, especialmente após o retorno de Donald Trump à presidência dos Estados Unidos. Antes da agenda na França, Durigan participou também de reuniões do BRICS em Moscou. E o ministro tem defendido que o Brasil busque mecanismos para proteger a economia dos impactos das guerras internacionais, principalmente sobre o preço dos combustíveis, o agronegócio e o setor de energia. Outro tema central das discussões internacionais é a disputa global por minerais críticos. O governo brasileiro quer transformar o país em um dos principais fornecedores mundiais de matérias-primas estratégicas para a indústria tecnológica e para a transição energética. Entre os minerais citados estão as terras raras, o nióbio e o grafeno. Atualmente, a China é quem domina grande parte desse mercado e o Brasil tenta justamente se posicionar como alternativa para países europeus e outras economias interessadas em diversificar fornecedores. Segundo Durigan, o objetivo é garantir segurança jurídica a investidores estrangeiros, mas sem abrir mão da soberania nacional sobre esses recursos. O ministro também tem defendido que o Brasil não fique apenas na exportação de matéria-prima, mas avance na industrialização, na geração de empregos de alta qualificação e na atração de novos investimentos em tecnologia, infraestrutura e pesquisa. O governo acredita que o cenário de estabilidade econômica, com controle da inflação e crescimento, pode ajudar o Brasil a ganhar mais espaço nas negociações internacionais.
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7: Tá certo. Muito obrigado pelas informações, Renata Flores. Até amanhã.
10: Tchau, tchau. Ótimo dia.
7: Esse foi o É da Sua Conta. O senador e pré-candidato à presidência, Flávio Bolsonaro, planeja uma série de agendas com empresários de São Paulo para o mês de junho. Acompanhe todos os bastidores com Beatriz Manfredini.
11: Flávio Bolsonaro tem uma série de agendas e encontros com empresários e também membros da Faria Lima a partir agora, do meio de maio e também no início de junho. Estão previstas já para essa semana, por exemplo, almoços com pessoas ligadas ao setor financeiro da capital paulista, também um jantar com empresários do turismo e no feriado do início do mês de junho, Corpus Christi, também uma agenda no interior de São Paulo, em uma fazenda de luxo, com empresários e pessoas ligadas ao PIB brasileiro. Na avaliação de interlocutores, essas agendas vão servir até de termômetro para entender como é que está a Faria Lima e esse empresariado após a divulgação dos áudios e mensagens entre Flávio Bolsonaro e Daniel Vorcaro. Há quem diga, né, que a reação de alguns membros não foi das melhores, mas muitos parlamentares acreditam que o próprio empresariado e também essas pessoas ligadas ao setor financeiro e à Faria Lima aqui da capital não teriam outra opção além de Flávio Bolsonaro na pesquisa e no cenário nacional do pleito de 2026. Então, uma série de encontros, muitos sendo organizados, inclusive, por Paulo Scaff, presidente da Fiesp aqui na capital, vão acontecer a partir de agora. A intensificação dessas agendas como termômetro, nesses almoços e jantares, pelo menos 10 já aconteceram desde o fim do ano passado. Flávio Bolsonaro tem tentado se apresentar como um Bolsonaro mais moderado, Bolsonaro suave, foi o que ele usou, inclusive, no primeiro discurso com empresários por aqui. Além disso, um outro objetivo desses encontros é apresentar o pré-candidato do PL ao Senado Federal, presidente da Assembleia Legislativa do Estado, André do Prado. A leitura de pessoas próximas e interlocutores é que André precisa ganhar tração para pontuar melhor nas pesquisas de intenção de voto. Então, ele será apresentado formalmente nesses encontros e, apesar de ainda precisar ganhar essa tração, essa força, todos dizem que não há possibilidade de que André seja trocado por outro parlamentar na disputa à Casa Alta.
7: Durante o fim de semana a gente teve também o lançamento, né, ao Senado do Guilherme Derrit, ex-secretário de Segurança Pública, deputado federal pelo PP. Mano Ferreira, vamos analisar então essa busca de Flávio Bolsonaro pelos empresários, porque de fato, né, ele é ligado a esse setor empresarial, os empresários compactuam mais com o campo ideológico da direita, pelo menos essa é a percepção que demonstra, demonstrada também nas pesquisas, e agora ele fazendo esse aceno, buscando conversar e dialogar com esse segmento. E isso depois dos áudios vazados, que mexeu também com a Bolsa de Valores, dólar e tudo mais.
8: Exato, os áudios bagunçaram o cenário eleitoral, teve uma queda no Polymarket, né, que é uma plataforma de apostas sobre o resultado eleitoral, onde as pessoas estão, portanto, colocando dinheiro naquilo que acreditam que será o resultado da próxima eleição, e Flávio Bolsonaro apresentou uma queda na performance nesse tipo de medidor, que, claro, é muito precário ainda. A gente precisa aguardar para saber qual vai ser o efeito disso sobre o eleitor médio brasileiro por meio das próximas pesquisas de opinião. Mas é fato que o simples surgimento dessa névoa de desconfiança a respeito da viabilidade de Flávio já é uma péssima notícia para a sua campanha. A forma como houve também a reação da campanha de Flávio a essas notícias, com muita incerteza, com discursos contraditórios entre ele e aliados, como o próprio irmão Eduardo Bolsonaro, a ideia de que, ora, o dinheiro de Vorcaro teria sido exclusivamente para o filme, mas os produtores negavam que o filme tivesse usado qualquer centavo, e essa contradição patente gerou um desconforto, e isso prejudica também a relação dos aliados, que olham para a condução de Flávio na campanha e sentem-se inseguros sobre a capacidade de responder às crises, e essa, ao que tudo indica, é apenas a primeira crise mais grave de uma série de outras que certamente virão ao longo da campanha. Então, buscar o empresariado é também um desejo de dizer que, olha, podem confiar em mim, nada disso vai efetivamente gerar danos de longo prazo, mas a gente sabe, o empresariado, no fim das contas, tem uma postura muito pragmática e deseja ter um candidato que seja, ao mesmo tempo, viável e que aponte modos de segurança para um novo rumo fiscal para o país. Vamos ver os desdobramentos disso.
7: Tá certo. Muito obrigado, Mano Ferreira. Em entrevista ao jornal The Washington Post, o presidente Lula disse que o líder norte-americano Donald Trump já sabe que ele é o melhor é melhor, aliás, que Jair Bolsonaro. Vamos entender melhor essa história com o Marco Viana, que chega ao vivo para contar isso para a gente, nessa entrevista, então, do presidente Lula, que está realmente confiante, vamos dizer assim, né, Marco? Muito bom dia, meu amigo.
12: Olá, bom dia, boa semana para você e a todos que nos acompanham. Bastante confiante. Essa entrevista do presidente Lula ao jornal americano The Washington Post repercutiu muito nas últimas horas, principalmente por essa declaração direta envolvendo o ex-presidente Jair Bolsonaro e o presidente dos Estados Unidos, Donald Trump. Durante essa conversa, essa entrevista com o jornal, Lula disse que Trump, abre aspas, Trump já sabe que eu sou melhor que Bolsonaro, fecha aspas. A fala veio quando o presidente brasileiro comentava essa relação pessoal e a relação diplomática com o presidente americano após o encontro entre os dois na Casa Branca no último dia 7 de maio. Lula afirmou que não pediria para Trump deixar de gostar de Bolsonaro, mas fez questão de dizer que não precisa fazer esforço para o americano perceber as diferenças entre os dois. O presidente também revelou bastidores do encontro, disse que usou o bom humor para quebrar o gelo com Trump, afirmou que se conseguiu fazer o presidente americano sorrir, pode conseguir avançar em outras negociações. A entrevista acontece no momento em que o governo brasileiro tenta evitar novas sanções comerciais dos Estados Unidos, busca ampliar investimentos americanos no Brasil. Então, Lula também disse ao jornal que defende a soberania brasileira e que o país não vai se curvar a ninguém. Vamos continuar acompanhando as repercussões dessa declaração diretamente de Brasília. Volto com você.
7: Agora 6 horas 57 minutos.
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0: Bom dia, começando agora a edição do Jornal da Manhã Litoral Norte desta segunda-feira, hoje dia 18 de maio de 2026, agora 7 horas e 1 minuto, nós vamos até as 8 horas aqui na Jovem Pan 94,1 com as principais notícias da nossa região, informações do tempo, trânsito, esporte e muito mais. Eu sou o Anderson Davi, comigo nessa manhã está Duda Nunes. Bom dia, Duda.
1: Muito bom dia, Anderson. Bom dia a todos que nos acompanham. Começa agora mais uma edição do Jornal da Manhã Litoral Norte. Você segue com a gente até as 8 horas para começar a sua segunda-feira e a sua semana muito bem informado.
0: Vamos aos primeiros destaques de hoje.
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0: Dólar comercial fechou ontem em R$ 5,06, um acréscimo de 1,63%. O euro, R$ 5,88, um acréscimo de 1,19%. Dólar turismo, R$ 5,27. A libra, R$ 6,77. Peso argentino, 0,004. E o Bitcoin, R$ 389.665.
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1: A segunda-feira ainda começa com bastante instabilidade em várias regiões do estado. No oeste catarinense, a chuva perde força ao longo do dia e o tempo começa a melhorar mais rápido. Já do Planalto ao litoral, a condição é de chuva persistente em alguns momentos, podendo vir com maior intensidade, principalmente entre a madrugada e a manhã. Mas no decorrer do dia, o tempo vai melhorando gradualmente em boa parte de Santa Catarina, com o avanço de uma massa de ar frio de origem polar. E o destaque fica justamente para a queda nas temperaturas. Os termômetros entram em declínio e as máximas ficam abaixo dos 20 graus em grande parte do estado, trazendo aquela sensação de frio mais forte, principalmente entre a tarde e a noite desta segunda-feira. O vento sopra de sudoeste a sul, com intensidade fraca a moderada, mas com rajadas mais intensas entre a Grande Florianópolis e o litoral sul, podendo chegar entre 50 e 70 km por hora. Resumo do dia, segunda de chuva em boa parte do estado, melhora gradual no tempo e chegada de uma massa de ar frio derrubando as temperaturas em Santa Catarina. Essas foram as informações da previsão do tempo aqui no Jornal da Manhã Litoral Norte.
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0: Movimentação do complexo portuário nesta segunda-feira. Nós temos a próxima movimentação prevista para 7 horas da manhã, ou seja, não é prevista para agora. Está neste momento o navio Melina, está navegando para Itajaí, segundo o status aqui. Então, em breve já deve iniciar a movimentação de entrada aqui no canal portuário de Itajaí. Depois disso, né, no Complexo Portuário de Itajaí. Depois disso, 8h30 da manhã, 9h30 da manhã, 15 horas, 16 horas e 17 horas são as movimentações de hoje. Então a próxima movimentação deve iniciar em breve. Já está chegando aí um navio que vai entrar aqui no Complexo Portuário, né, vai passar pelo nosso canal às 7 horas, previsto para iniciar às 7 horas da manhã. Então já está próximo de acontecer. Depois disso, 8h30 da manhã, 9h30 da manhã, 15 horas, 16 horas e 17 horas as movimentações de hoje. Se você vai utilizar o serviço do ferryboat próximo a esses horários, fique atento porque pode haver interrupção para a passagem dos navios.
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1: Vamos agora ao giro dos aeroportos para saber como está o funcionamento dos voos nesta manhã de segunda-feira, se você vai embarcar ou está esperando por alguém. E nós começamos conferindo as operações no Aeroporto Internacional de Navegantes, que nesta manhã de segunda-feira opera normalmente com visibilidade de 10 km ou mais. Saindo de Navegantes, vamos a Florianópolis também conferir o funcionamento do Aeroporto Internacional de Florianópolis, o Floripa Airport, que nesta manhã de segunda-feira também opera normalmente com visibilidade de 10 km ou mais. E por fim, nós também conferimos as operações no Aeroporto de Joinville, que nesta manhã de segunda também opera normalmente com visibilidade de 3 mil metros. Então, manhã de segunda-feira com o Aeroporto de Navegantes, Aeroporto de Florianópolis e Aeroporto de Joinville funcionando normalmente com todos os seus pousos e decolagens dentro da programação.
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0: 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Vamos então ao nosso primeiro boletim de trânsito para o Vale Auto Shopping, aqui no nosso Jornal da Manhã Litoral Norte. Nós temos agora 7 horas, vamos chegar a 7 horas e 7 minutos agora. Por enquanto, o trânsito relativamente tranquilo na região central de Itajaí. A gente tem já aquele trecho da Contorno Sul, né, que passa pela Univale ali. Chegando na Univale, aquele trecho todo que atravessa a Univale no sentido centro até a Rua Uruguai. O trânsito bem complicado, já começa a ficar congestionado, então aquele trecho ali da Univale, né? Esse é o principal ponto neste momento, né? Contorno Sul, de modo geral, Contorno Sul também mais tranquila hoje, né? Principalmente o acesso de Itajaí ali que fica mais movimentado, mas por enquanto só aquele trecho da Univale mesmo ali que atravessa a Univale. Chegando na Univale é que fica mais complicado ali o trânsito, mais travado nesta manhã de segunda-feira. Vamos falar então de BR-101, porque nós temos alguns pontos também com bastante movimento já na BR-101. Entre Balneário Piçarras e Penha, ali naquele trecho até a saída da Transbeto, nós já temos um congestionamento se formando ali, né? Entre Piçarras e Penha. Depois disso, entre Penha e Navegantes, o trânsito segue já intenso também, né? Não chega a estar congestionado, mas o trânsito é intenso naquele trecho. E isso se estende também no sentido sul da BR-101, né? Que é o sentido que eu estou falando. Se estende também por Itajaí. A BR-101 em Itajaí já começa bem movimentado o dia no sentido sul da BR-101. Então, aquele trecho todo que atravessa Itajaí, né? Lá depois da Ponte Navegantes em diante, até chegar ali no trevo de Brusque, nós já temos bastante movimento nesta segunda-feira na BR-101. Jorge Lacerda, por enquanto, tem aquele trecho até ali, a entrada do Santa Regina. Aquele trecho até a entrada do Santa Regina está mais congestionado, né? Já para quem vem de Ilhota, sentido Itajaí, né? Sentido BR-101, vai pegar bastante trânsito naquele trecho, mas depois ali o trecho final da Jorge Lacerda até chegar no trevo, o trânsito está fluindo melhor. Mas principalmente ali na altura do bairro Santa Regina, ali um pouco antes do acesso do Santa Regina, o trânsito também está bem complicado nesta manhã na Jorge Lacerda no sentido BR-101. Então atenção dos motoristas aí também, até depois chegar no trevo, o trânsito até fica mais tranquilo, mas precisa de uma atenção redobrada antes ali na Jorge Lacerda. Vamos falar agora de Balneário Camboriú, vamos seguir falando de trânsito. A gente tem em Balneário Camboriú, por enquanto, o trânsito está fluindo bem, tá? Principalmente o sentido norte, que é o sentido mais movimentado para o horário. Sentido norte da BR-101, o trânsito está fluindo mais tranquilo ainda nesse horário, não tem nenhum ponto de maior destaque em Balneário Camboriú. A gente destaca sempre a Avenida Santa Catarina, né? Nós temos ali a Santa Catarina naquele trecho sentido BR-101 também, para quem vai de Camboriú, sentido BR, sentido Balneário Camboriú. Vai pegar mais trânsito ali a partir do Comprão, qualquer atacadista em diante, já começa a formar aquela fila que também é bem normal. Pro horário, mesma situação na Marginal ali próxima, né? Para quem vai também pegar ali aquele acesso para entrar em Balneário Camboriú via Avenida do Estado, a Marginal Oeste ali também está bem complicada. Já começa, já amanhece, né? Com um trecho ali mais movimentado no horário. Então são os principais pontos de trânsito aqui da nossa região, principalmente BR-101, né? Ali alguns trechos sentido sul, lá de Balneário Piçarras até Penha, depois de Penha até Itajaí, né, até o trevo de Brusque, já tem bastante movimento já na BR-101, mas com congestionamento mesmo ali até a saída da Transbeto, depois o trânsito flui melhor. E a Jorge Lacerda também está bem movimentada já antes de chegar no trevo ali, na altura do bairro Santa Regina, o trânsito também está bem complicado nesta manhã. Lembrando que você pode participar com a gente via WhatsApp, né? Você pode mandar sua mensagem para a gente pelo 99901-9410. 99901-9410 para mandar sua mensagem para a gente, como é que está o trânsito e para onde você está passando, para a gente atualizar também em tempo real os nossos ouvintes. E aproveite e segue a gente também lá no Instagram, no @ Jornal da Manhã Litoral Norte. 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
1: 7 horas e 10 minutos. antes de começarmos as nossas notícias, um recado especial para você, nosso ouvinte. 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Sete horas e 11 minutos, indo para as nossas notícias e ainda na pauta de trânsito, Anderson. Nós vamos a Brusque, porque 1º de maio terá a última interdição para avanço das obras de macrodrenagem em Brusque. A partir desta segunda-feira, às 5 horas da manhã até o dia 5 de junho, o trecho entre a curva da rua Carlos Vanca e a residência de número 203 será interditada nos dois sentidos. A interdição é necessária para a instalação da caixa especial, estrutura que auxilia no escoamento de água da chuva e na prevenção de alagamentos, como parte das obras de macrodrenagem no bairro, além do envelopamento na tubulação de gás existente no local. Os trechos já concluídos passam agora pelos serviços de asfaltamento e revitalização das calçadas. E após a instalação da caixa e o conserto da tubulação, serão executados o asfaltamento, a revitalização das calçadas e a implantação de iluminação em LED em toda a extensão do trecho. E você, nosso ouvinte, que utiliza esta via importante, né, parte da 1º de maio em Brusque, tem algumas rotas de desvio. A Guarda de Trânsito de Brusque orienta os motoristas sobre as rotas alternativas durante o período de interdição. Os motoristas que seguem em direção ao centro devem utilizar as ruas Nova Trento ou Azambuja. E a Guarda de Trânsito também reforça a importância de respeitar as orientações, claro, né? E a sinalização, especialmente quanto à restrição para veículos pesados nessas rotas alternativas. Então, começou hoje às 5 da manhã e segue até o dia 5 de junho esta interdição na 1ª de maio, no 1º de maio, melhor dizendo, para a última interdição aí para o avanço das obras de macrodrenagem.
0: Por falar em macrodrenagem, a intervenção de macrodrenagem da Avenida Atlântica em Balneário Camboriú inicia nesta segunda-feira, uma nova etapa, né? Então, a mega obra de macrodrenagem de Balneário Camboriú inicia uma nova etapa nesta segunda-feira, que vai causar intervenções na Avenida Atlântica, próxima à Rua 51. Prevista para começar às 9 horas, a obra contempla a construção da caixa de ligação entre a galeria da Praia Central e a estrutura já existente sob a via. A previsão é de que a intervenção seja concluída em 3 dias. Durante a execução dos trabalhos, o trânsito da Avenida Atlântica será desviado. Os motoristas deverão acessar a Rua 51, seguir pela Rua 57 e retornar à Avenida Atlântica pela Avenida Alvin Bauer, que terá o sentido alterado temporariamente. Já os caminhões de grande porte e ônibus terão de usar como desvio a Rua 1500. A medida foi adotada como alternativa para manter o fluxo da Avenida Atlântica de forma organizada e evitar congestionamentos. O desvio não terá sinaleiras, por isso o trânsito seguirá de forma contínua, sem interrupções. Algumas vagas de estacionamento da Alvin Bauer, no trecho entre a Avenida da Lagoa e a Avenida Brasil, serão bloqueadas para contribuir com a fluidez. Os agentes de trânsito permanecerão no local durante a execução dos trabalhos, enquanto a via e os desvios estão devidamente sinalizados para garantir mais segurança e melhor orientação aos motoristas. Então, hoje, né, a partir das 9 horas da manhã, está prevista aí, então, início de mais uma etapa da obra de macrodrenagem de Balneário Camboriú. Isso vai interferir ali, principalmente na Rua 51, né, próxima à Rua 51, naquele trecho ali. Então, muita atenção dos motoristas e, claro, os agentes da ABC Trânsito estarão ali também para orientar o trânsito.
1: 7 horas e 15 minutos, vamos falar de preço de combustíveis em Navegantes, porque o PROCON identifica queda no preço dos combustíveis no município de Navegantes. Após a elevação dos preços médios dos combustíveis automotivos, divulgada pelo PROCON de Navegantes no mês de abril, o órgão verificou a redução dos valores praticados em maio deste ano. Os dados foram coletados no dia 8 de maio em 15 estabelecimentos do município. As gasolinas comuns e aditivada registraram registraram respectivamente queda de 2,05% e 2,011%. Os preços médios hoje são de R$ 6,71 e R$ 6,84 nesta ordem. Isso significa que consumidores podem economizar até R$ 28,00 no abastecimento, considerando-se um tanque com capacidade de 40 litros. O etanol, por sua vez, apresentou redução em pouco menor de aproximadamente 1,35% em relação ao período anterior, o que representa uma diminuição média de 7 centavos por litro. O seu valor médio para o período, portanto, é de R$ 5,10. A economia no abastecimento do tanque, nesse caso, é maior se comparada à de gasolina, no caso de R$ 36,00. Em um movimento contrário ao do mês anterior, quando o óleo diesel S10 registrou uma elevação de cerca de R$ 1,23 por litro, o combustível apresenta ligeira queda em maio. Agora ele abastece o tanque por R$ 7,60, ou seja, uma redução de 2,40%. E o diesel S500 apresentou trajetória semelhante, com redução de 3,39% e preço médio de R$ 7,51. E os valores praticados em relação ao gás natural veicular, o GNV, também caíram. Segundo dados do Procon, o combustível demonstrou queda de 2,64% e atingiu o preço médio de R$ 4,92 por metro cúbico. E claro, o Procon esclarece que sua atividade fiscalizatória é de natureza técnica, documental e jurídica e não lhe cabe aí medidas dissociadas dos parâmetros legais aplicáveis. E essa pesquisa pode ser acessada na íntegra pelo site oficial da Prefeitura de Navegantes, caso você, nosso ouvinte, queira saber mais detalhes sobre cada estabelecimento e os preços que eu mencionei aqui. Você pode acessar na íntegra dentro do site oficial da Prefeitura de Navegantes.
0: Agora 7 horas e 18 minutos, vamos falar um pouquinho de Itajaí também, porque o feirão emprega mais. Itajaí reuniu mais de 1.200 pessoas no bairro São Vicente. A edição do programa Emprega Mais Itajaí, realizada no sábado na Escola Básica Aníbal César, no bairro São Vicente, movimentou a comunidade e reforçou conexão entre empresas e trabalhadores em busca de oportunidades. Ao longo do dia, 1.216 pessoas passaram pelo feirão, que contabilizou aí 1.439 entrevistas realizadas diretamente com as empresas participantes. Ao todo, 521 candidatos saíram encaminhados para processos de contratação que seguem ao longo dos próximos dias. Além das oportunidades de emprego, a população também teve acesso a serviços complementares, como orientação profissional, atendimento de documentação, cadastro para programas de jovem aprendiz e outros serviços gratuitos. Com cerca de 34 empresas participantes, o feirão disponibilizou mais de 1.100 vagas distribuídas em média de 100 funções, contemplando diferentes níveis de experiência e formação. Então, das 1.200 pessoas aí que participaram, quase metade, né, 521 candidatos, aí saíram com seu emprego encaminhado aí após as entrevistas no mais uma edição aí do feirão Emprega Mais de Itajaí no final de semana.
1: Sete horas e 19 minutos, vamos a mais uma notícia, dessa vez em Tijucas, porque Tijucas inicia o programa de castração gratuita com mais de 1.000 vagas. A Prefeitura Municipal de Tijucas, por meio da Secretaria Municipal de Agricultura e do Departamento de Bem-Estar Animal, informa que o município será contemplado com 1.106 castrações gratuitas através do programa PET Levado a Sério, iniciativa do governo de Santa Catarina. As castrações serão realizadas ao longo do ano por meio de mutirões nos bairros, com todos os animais sendo castrados e microchipados. O primeiro mutirão acontece no bairro Praça, no dia 9 de junho, no Sesc Lê Tijucas. As inscrições começaram ontem, no domingo, e durante o evento Sesc Cidadão do Bem, realizado aí das 13h30 às 17h. E o programa atende famílias com renda de até 3 salários mínimos inscritas no CAD único, sendo necessário apresentar documento com foto e comprovante de residência. Também poderão participar animais adotados através de protetoras cadastradas no município, animais comunitários ou em situação de rua e cães da raça Pitbull ou derivados conforme legislação estadual. E além das inscrições durante o evento, também haverá cadastro presencial na UBS do bairro Praça nos dias 21 e 28 de maio, das 8 ao meio-dia. E nos demais dias, os interessados poderão realizar o cadastro diretamente no Departamento de Bem-Estar Animal, junto à Secretaria de Agricultura, localizada na Avenida Emília Ramos, número 957, das 8 ao meio-dia de segunda a sexta-feira. Então, Tijucas inicia programa de castração gratuita com mais de 1.100 vagas para o município.
0: Agora 7 horas e 21 minutos, nós vamos para o nosso primeiro intervalo aqui do nosso Jornal da Manhã Litoral Norte. Na volta do intervalo, mais informações do trânsito e também mais notícias da nossa região. Já voltamos.
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10: Agora 7h30, estamos de volta com o nosso Jornal da Manhã Litoral Norte aqui na Jovem Pan 94,1 para mais de 50 cidades da nossa região recebendo o sinal da Jovem Pan nesta manhã de segunda-feira, né? Hoje, dia 18 de maio de 2026, segundamos por aqui. E o trânsito da nossa região também já está bem mais movimentado neste horário, né? O que é normal. Nós temos, por exemplo, a Marcos Conder já bem movimentada, já praticamente um trecho todo da Marcos Conder, né? Começa ali já, para quem sai da UG

0: ali em diante, no sentido centro, né, no sentido Univale, até a esquina com a Uruguai, naquele trecho todo que atravessa a Univale. Nós temos também bastante congestionamento já neste horário na Contorno Sul, então um trânsito bem lento ali naquele trecho. E depois também, claro, ali na entrada de Itajaí, naquele trecho que passa pela Câmara de Vereadores, movimento também bem mais intenso, né, aumentou ali um pouquinho o congestionamento também, trânsito bem mais travado naquele trecho ali da Contorno Sul, sentido centro. É, para quem entra em Itajaí, né, via Contorno Sul, via Antônio Raio, via BR-101, já vai pegar ali no começo já bastante trânsito naquele trecho também que passa pela Câmara de Vereadores. E também, sentido BR-101, temos também um trecho da Contorno Sul que está mais movimentado, mais congestionado neste horário. Vamos falar agora de BR-101 também, porque nós temos a BR-101 em alguns pontos congestionados. Inclusive, nosso ouvinte tinha mandado aqui mais cedo no bloco anterior. Bom dia, Anderson e Duda, BR-101 normal, como sempre nesse horário, né? Mandou via WhatsApp aqui. E pelo que ele mandou aqui na foto, o trânsito no sentido sul da BR-101, né? Naquele trecho ali, principalmente entre Balneário Piçarras e a Ponte de Navegantes, nesse momento está congestionado, né? O trânsito bem parado neste horário já. E depois, passando a ponte em Itajaí, também já bem movimentado o sentido sul da BR-101. Não chega a estar parado, chega a ter congestionamento, né? Não chega a estar travado, mas o sentido sul já desde cedo, né? Bem movimentado também na BR-101. Em Itajaí. Nós temos também a Jorge Lacerda, aumentou bastante o trânsito, né? Já tinha uma fila considerável, agora essa fila se estende até o Trevo, né? Até chegar no Trevo tem bastante congestionamento na Jorge Lacerda. Ali tem dois pontos de congestionamento, né? Um até a entrada ali do Santa Regina e depois outro já próximo do Trevo, mas o trânsito também aumentou bastante, principalmente para chegar no Trevo da BR-101 via Jorge Lacerda. A marginal ali também está bem travada, bem congestionada, até chegar ali no conhecido túnel do São Roque. Depois disso, vamos falar de BR-101 em Balneário Camboriú, né? Porque o trânsito em Balneário Camboriú está mais tranquilo, a 101 neste horário ainda. Nós temos a BR-101 tanto sentido sul quanto sentido norte neste momento em Balneário fluindo bem ainda, né? Não temos aí nenhum ponto de maior destaque, apenas naquele trecho ali a gente destaca sempre a Avenida Santa Catarina. Segue também bem movimentada, né, no sentido, para quem vai de Camboriú, sentido Balneário, também vai pegar um trânsito bem intenso naquele trecho. Mesma situação da Marginal Oeste ali também próxima, também fica bem movimentado o trânsito naquele trecho no sentido BR-101. E no caso da Marginal, para quem vai acessar Balneário Camboriú via Marginal, né, vai entrar ali para Balneário via Avenida do Estado, também vai pegar o trânsito bem travado neste momento. Então são os principais pontos de trânsito e congestionamento da nossa região. Lembrando que você pode fazer como nosso ouvinte ali que mandou falando sobre trânsito. Você pode mandar sua mensagem para a gente pelo 99901-9410. 99901-9410 para participar com a gente via WhatsApp. Manda sua mensagem, como é que está o trânsito aí, por onde você está passando. 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
1: 7:35, vamos ao nosso bloco de notícias de segurança. E eu falo de uma notícia onde um morador aqui de Santa Catarina cai em golpe após ligação que prometia prêmio de R$100 mil. Um morador de Mafra, no Planalto Norte de Santa Catarina, caiu em um golpe após receber uma ligação telefônica que prometia um prêmio de R$100 mil. O caso foi registrado no sábado por volta do 12:30. De acordo com a Polícia Militar, a vítima, de 44 anos, relatou que recebeu uma ligação informando que havia sido premiada com R$100 mil. O autor teria realizado um depósito inicial de R$10 mil na conta da vítima. Em seguida, o golpista alegou que houve um erro na transferência do valor e pediu a devolução do dinheiro. Além disso, ele solicitou novos depósitos para liberar o prêmio prometido. E a vítima chegou a transferir R$23 mil para uma conta indicada pelo suspeito. E após receber que havia caído em um golpe, o homem acionou a Polícia Militar e foi orientado a entrar em contato com a instituição bancária para tentar o estorno dos valores. A ocorrência foi registrada pela PM como estelionato e a guarnição registrou um boletim de ocorrência e a vítima foi orientada sobre os procedimentos cabíveis. Então, neste fim de semana, aqui em Santa Catarina, morador, né, de Mafra caiu em golpe após ligação que prometia prêmio de R$100 mil. E fico alerta para os nossos ouvintes também, né? Esses golpes estão cada vez mais recorrentes e sempre desconfiar.
0: Agora 7 horas e 37 minutos, a gente fala de navegantes. Polícia

0: Militar apreende drogas, revólver e até arma falsa. A polícia militar apreendeu drogas, revólver e munições e armas falsas em duas ocorrências na noite de sexta-feira em Navegantes. A primeira ação foi durante a Operação Navegante Segura, na região da Praça Central, envolvendo um carro Mercedes-Benz C180, abordado por irregularidade no sistema de iluminação. No carro estavam três homens. Durante a fiscalização, os policiais sentiram um forte cheiro de maconha e fizeram buscas no carro. Foi apreendido um revólver calibre 38 carregado, cinco munições do mesmo calibre, porções de maconha e três armas falsas, sendo dois fuzis e uma pistola. O motorista assumiu ser o dono da arma. Os policiais seguiram até a casa do abordado no bairro Nossa Senhora das Graças. No imóvel, os policiais encontraram cerca de 1 quilo de maconha, 14 gramas de MDMA, 4 frascos de lança-perfume, 28 frascos de anabolizantes, 3 balanças de precisão e materiais usados para fracionar e embalar drogas. Também foram apreendidos notebooks e celulares com indícios de ligação com o tráfico. O carro foi removido ao pátio por irregularidades administrativas. O suspeito recebeu voz de prisão por tráfico de drogas, posse irregular de arma de fogo, posse de munição de uso permitido e porte de simulacros. Os outros envolvidos foram levados à central de plantão policial de Itajaí. Em outra ocorrência, também na noite de sexta-feira, a polícia militar prendeu um homem por tráfico de drogas, falsa identidade e posse de uma arma falsa na meia praia. A ação começou após denúncias de que uma casa na rua Professor Francisco José Barão estaria sendo usada para a venda de drogas. Durante a abordagem, o suspeito apresentou um nome falso, mas depois confirmou a verdadeira identidade. Enquanto os policiais estavam na casa, usuários chegaram ao local pedindo drogas, o que reforçou a suspeita de tráfico. Foram apreendidas 34 pedras de crack, 30 porções de maconha, 3 buchas de cocaína, R$ 417 em dinheiro trocado, uma pistola falsa, 9 celulares e materiais usados para embalar a droga. A companheira do suspeito também foi flagrada com 2 buchas de cocaína durante revista pessoal. Então, aí, operação da Polícia Militar em Navegantes na noite de sexta-feira e rendeu, aí, além de prisões, né, também apreensões aí de drogas e também de muitas armas falsas em Navegantes. Agora 7 horas e 39 minutos, a gente vai para mais um intervalo aqui do nosso Jornal da Manhã Litoral Norte e na volta do intervalo a gente traz mais informações do trânsito, informações também do tempo, né, hoje amanheceu aí bem nublado e também a gente fala de esporte. O Marcílio Dias venceu mais uma, hein? Já virou rotina, ganhou do Blumenau lá em Blumenau e a gente fala disso depois do nosso intervalo. Já voltamos.
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0: Sete horas e 48 minutos, estamos de volta com o nosso Jornal da Manhã Litoral Norte aqui na Jovem Pan 94,1, para mais de 50 cidades da nossa região recebendo o sinal da Jovem Pan nesta manhã de segunda-feira, né? Hoje dia 18 de maio de 2026, vamos chegar agora às 7h49. Vamos falar um pouquinho de trânsito também aqui da nossa região, mais um boletim de trânsito. Nós temos em Itajaí, por enquanto, contorno sul, né? Volta ali. É, o trânsito bem intenso ainda neste horário, né? Principalmente naquele trecho para quem entra em Itajaí na Contorno Sul neste momento. Já entrando em Itajaí na Contorno Sul, já vai pegar bastante congestionamento. Esse congestionamento se estende até a Univale, né? Até o trecho ali que passa pela Univale. Então, sentido centro da Contorno Sul, congestionado é praticamente nesse trecho todo, né? Desde o início ali, para quem entra em Itajaí, até a esquina com a Rua Uruguai, ali atravessando todo o trecho da Univale. Além disso, nós temos outras vias em Itajaí, como eu tinha destacado antes, né? O caso da Marcos Conder, por exemplo. O trânsito também bem intenso ainda na Marcos Conder, principalmente ali entre o estádio Doutor Ercílio Luz e a Joca Brandão. Outro trecho que é sempre comum também, que aumenta o congestionamento neste horário, é da Renault Schmidhausen, né? Nós temos aí a Renault Schmidhausen neste momento no sentido centro, bem congestionada, já uma fila bem grande ali naquele trecho até chegar na Barra do Rio. O trânsito está bem complicado pela Schmidhausen para quem vai ali daquela região, né? Cordeiros, Murta, aquela região da cidade em direção ao centro. Vai pegar bastante trânsito também na Renault Schmidhausen. Outro trecho que é bem comum também de trânsito e congestionamento neste horário em Itajaí é a saída ali da 7 de setembro em direção a Oswaldo Reis, né? Para quem vai em direção à Praia Brava, direção a Balneário Camboriú, vai pegar bastante trânsito também ali na saída da 7 de setembro até a Escola Básica Gaspar da Costa de Moraes. E para quem entra em Itajaí também, né? Aquele congestionamento bem comum também no Oswaldo Reis, ali na entrada do bairro Fazenda. O trânsito também já está bem complicado ali naquele trecho da Oswaldo Reis. Falar agora de BR-101, porque o trânsito também está complicado na 101. Nós temos neste momento bem congestionado ainda aquele trecho entre Balneário Piçarras e a Ponte de Navegantes. Ainda tem congestionamento ali, né? Bem travado aquele trecho. Depois, passando a Ponte de Navegantes, o trânsito melhora um pouco, mas não por muito tempo. Porque entre os trevos, né? O trevo de Ilhota e o trevo de Brusque, né? O trevo da Jorge Lacerda e o trevo do Antônio Raio, nós temos também congestionamento neste momento no sentido sul da BR-101 e também um trecho do sentido norte ali, principalmente, né, para depois da saída da Adolfo Conder, também está bem complicado. Aliás, Adolfo Conder, para quem quer entrar em Itajaí via Adolfo Conder, também vai pegar congestionamento, né? Os acessos de Itajaí cada vez mais complicados. Adolfo Conder bem congestionada neste momento para quem entra em Itajaí e também para quem sai de Itajaí. Adolfo Conder também está bem congestionado, então bem complicado ali aquele trecho na saída ali do bairro, né, do Cidade Nova, do São Vicente, direção BR-101, também está complicado. Jorge Lacerda, nós temos aquela fila normal também, né, congestionado ainda naquele trecho. Até chegar no trevo, a gente tem a Jorge Lacerda também bem travada neste momento. São algumas das principais vias, então, em Itajaí, né, tanto a BR-101 quanto vias de acesso da cidade ou vias para chegar na BR-101, o trânsito está bem complicado. Vamos falar agora de Balneário Camboriú, então, para a gente fechar aqui o nosso giro do trânsito. Em Balneário Camboriú, o trânsito até que flui bem, né? Na BR-101 principalmente, não tem nenhum ponto aí que a gente possa dar maior destaque neste momento. E aquele trecho da Avenida Santa Catarina de Camboriú para Balneário também já está mais congestionado, né? Mais travado neste momento. Então, atenção aí aos motoristas. E para quem está saindo de Balneário Camboriú direção Itajaí, Avenida do Estado, para chegar no Oswaldo Reis também já tem bastante movimento. Então, trecho mais movimentado neste horário ali na Avenida do Estado em direção a Oswaldo Reis, são algumas das principais pontos de trânsito neste momento também em Balneário Camboriú. E vamos trazer aqui um pouquinho também das alterações previstas, né? A BC Trânsito enviou já para a imprensa, então, as alterações previstas para hoje no trânsito de Balneário Camboriú. Então vamos a elas. Interdições parciais da via em meia pista na Avenida Atlântica, número 300, próximo ao Hotel Marambaia, das 7 às 22 horas. Na Avenida Atlântica, número 5.200, das 8 às 14 horas. E rua Bento Cunha, na esquina com a rodovia Rodezindo Pavan, das 8 às 18 horas, devido a intervenções na rede de água. Na Avenida Atlântica, número 3.250, próximo ao Hotel Bali, das 8 ao meio-dia. Também Avenida Brasil, número 3.463, próximo à rua 3.550, das 8 às 12 horas. Além disso, também na Avenida Normando Tedesco, número 4.770, das 7 às 18 horas. Interdição total da via na Avenida Atlântica, entre a Rua 1500 e a Rua 51, das 8 às 18 horas, devido à obra de macrodrenagem. A gente trouxe essa notícia lá no primeiro bloco. Rua Tailândia, esquina com a Avenida Martin Luther, das 8 ao meio-dia, devido a serviços de concretagem. E também ali no complexo do Morro do Careca, também devido a entrada e saída de caminhões pesados no local, ali entre a Rua Virgínia, Ângelo Severino e a Rua Sérgio Millet e também a Gregório de Matos. Então, essas são as intervenções do trânsito em Balneário Camboriú, né? Parciais e totais, segundo informações aqui da BC Trânsito, boletim da BC Trânsito para esta segunda-feira. Segunda-feira que amanheceu bem nublada hoje, né? Aliás, hoje cedo, às 6 horas da manhã, tava um breu ainda, né, Duda Nunes? Como é que fica o tempo para hoje? Permanece esse tempo nublado, cinzento, ou tem previsão de melhoria, Duda?
2: Anderson, essa segunda-feira aqui para o nosso litoral segue com bastante instabilidade, viu? Isso em outras regiões do estado também. Durante esta manhã e começo da tarde ainda pode ter essa chuva aqui na nossa região, então bastante atenção, você nosso ouvinte que está saindo de casa agora, garantir um guarda-chuva, viu? Porque a chuva deve permanecer nessa segunda-feira aqui na nossa região. No fim do dia, o tempo vai melhorando gradualmente aí, aqui na nossa região, em boa parte do estado também. Mas o destaque volta a ser a queda nas temperaturas, porque essa chuva vai embora e dá espaço para uma massa de ar polar que chega em Santa Catarina e derruba as temperaturas, viu? E por falar em temperatura, agora 7 horas e 55 minutos, aqui em Itajaí temos 18,8 graus, com sensação térmica de 19 graus, lembrando que as máximas para hoje não passam dos 20 graus. E amanhã já voltamos a amanhecer na casa dos 13, 14 graus. Então a chuva vai embora e dá espaço para o frio, Anderson.
0: É, amanhã não tem jeito, Duda Nunes. Amanhã, por volta de 6h30, já estamos por aqui nesse frio mesmo, né? Tem que fazer. 7 horas e 55 minutos, vamos falar um pouquinho de esporte também para a gente fechar o nosso programa. Começar pela Série D do Campeonato Brasileiro. No sábado, Marcílio Dias foi até Blumenau, né? Depois de 7 anos sem jogar lá no estádio do SESI. E venceu 1-0 contra o Blumenau, tomou a liderança do Beck, então. Golaço do Davi Torres no segundo tempo, né? O primeiro tempo foi todo do Beck, né? O Beck pressionou, o Diego Almeida fechou o gol. E no segundo tempo o Blumenau cansou, tá num ritmo aí forte de jogos também com a segunda divisão do estadual. E aí o Marcílio Dias tomou conta da partida, fez o gol com o Davi Torres, depois se defendeu bem também. Para garantir a terceira vitória seguida do Marcílio Dias nessa Série D, aliás, a quarta vitória em 5 jogos sob o comando de Lúcio Flávio, e o Mariano é o novo líder da chave. 14 pontos, o grupo 16, Blumenau é o segundo com 13, o São Joséense que ainda vai jogar, né, joga amanhã contra o Azures, tem 11, e Brasil de Pelotas tem 8, esse é o G4, o São José é o quinto colocado com 6 pontos. Ontem Brasil de Pelotas e São José empataram em 0-0 lá em Pelotas. Então o Marcílio Dias já tem uma vantagem de 8 pontos para o quinto colocado. Está praticamente classificado, faltando só 3 rodadas. E agora vai tentar manter essa liderança na Série D. Por falar em Série D ainda, tivemos outro duelo de catarinenses no sábado. Lá em Rio do Sul, vitória do Santa Catarina, 1-0 sobre o Joinville. Mas, apesar dessa vitória, o Santa Catarina continua em quinto lugar com 10. Já o Jack caiu para segundo com 11. O Cianorte lidera com 12. Aí o Cascavel e São Luís também tem 11. É o grupo mais embolado aí, né? O primeiro colocado tem 12 e o quinto tem 10, então muita coisa para acontecer ainda em 3 rodadas no grupo 15. Já o grupo do Marcílio, principalmente Marcílio Dias, Blumenau e São Joséense, já desgarraram ali para garantir a classificação. Vamos falar agora de Série C do Campeonato Brasileiro também, porque ontem nós tivemos o Barra em campo, né? Ontem à noite o Barra enfrentou o Anápolis, lá em Anápolis, Goiás, né? O Barra foi de São Paulo direto lá para Goiás e acabou empatando em 1-1, né? Fez 1-0 no comecinho do jogo com o Alemão. E tomou um empate aos 48 do segundo tempo, 1-1, o Anápolis, que era o lanterna, agora é o vice-lanterna, e o Barra perdeu a chance de entrar no G8, né? É o 12º com 10 pontos, mas o 8º colocado tem 11, ou seja, se tivesse vencido, estava dentro do G8. Além disso, o Brusque perdeu ontem também 1-0 para a Ferroviária, lá em Araraquara. O Brusque ainda é o vice-líder com 14 pontos, e no sábado o Figueira perdeu em casa para o Itabaiana, hein? Que fase do Figueirense também, hein? 1-0 para o Itabaiana, lá em Florianópolis, no Scarpelli. Figueira é só o 15º colocado com 7 pontos. Série B do Brasileirão, a rodada também não foi boa para os catarinenses, né? Ontem tivemos dois catarinenses em campo, Vila Nova venceu o Avaí 2-0 lá em Goiás, o Criciúma empatou em casa com o Atlético Goianiense 1-1, o Tigre perdeu a chance também de entrar no G6, é o oitavo com 13 pontos e o Avaí é o 15º com 10, está ali pertinho da zona do rebaixamento. Série A do Brasileiro, final de semana. Nós tivemos no sábado, vitória do Atlético Mineiro 3-1 sobre o Mirassol, 4-1 do Internacional sobre o Vasco, hein? Quando o Vasco acordou o jogo estava 3-0 já. Fluminense 2-1 ganhou do São Paulo no Maracanã e no sábado à noite empate do líder Palmeiras com o Cruzeiro 1-1, esse jogo foi lá em Barueri. Ontem tivemos, né, o jogo mais polêmico, mas talvez mais bizarro da rodada, né? A vitória do Coritiba fora de casa sobre o Santos por 3-0. O jogo foi disputado em São Paulo, na Neoquímica Arena, no estádio do Corinthians. E o Neymar, no segundo tempo, ele saiu para receber o atendimento médico, subiram a placa de substituição com o número dele. Só que não era ele quem ia sair, era outro jogador. Só que como o Robinho Júnior entrou e o Neymar estava fora de campo, o Neymar não pôde voltar pro jogo. Aí o Neymar ficou bravo, mostrou o papelzinho do número da substituição, virou uma piada na internet. Lembrando que hoje, às 17 horas, tem a convocação da seleção brasileira. Será que Ancelotti vai levar o Neymar? E ontem, realmente, no fim, ficou engraçada a história, mas o Santos tomou um banho de bola, 3-0 para o Coritiba. E o Neymar aí vive hoje a expectativa de ser convocado. Ontem ainda tivemos 3-1 do Botafogo em cima do Corinthians, empate entre Bahia e Grêmio 1-1. Bragantino 2-0 sobre o Vitória, a Chape perdeu mais uma em casa para o Remo. Que fase da Chapecoense. 3-2 para o Remo na Arena Condá. E o Atlético Paranaense e Flamengo empataram em 1-1 ontem à noite lá em Curitiba. Palmeiras lidera com 35, Flamengo tem 31, mas tem um jogo a menos, ou seja, está coladinho ali no Palmeiras. Fluminense tem 30 e o quarto colocado já é o São Paulo com 24. Na zona de rebaixamento voltou o Corinthians. Corinthians 18 pontos, Remo 15, Mirassol 13, a Chape Lanterna com 9, o Santos e Grêmio também tem 18 pontos, a diferença está ali no saldo de gols. Duda Nunes, depois das informações do esporte, podemos ir embora e vamos, amanhã a gente traz a convocação. São 26 jogadores que serão convocados. Ó, já recebi mensagem aqui, não vou dizer nem quem é, ó, 5 da tarde vem o Neymar. Já sabe Eita. Quem é, né, Duda Nunes?
2: Desconfio.
0: Quando, Neymar?
2: Desconfio.
0: Vamos embora, Duda.
2: Ansiosa para essa convocação, hein?
0: É, dona Edna.
2: Encerramos aqui mais uma edição do nosso Jornal da Manhã Litoral Norte. Obrigado, ouvinte, por essa companhia nessa manhã de segunda-feira, por ter começado essa semana com a gente também. Amanhã estaremos novamente aqui na Jovem Pan 94,1 com todas as notícias da nossa região. Excelente segunda-feira a todos e até amanhã. Tchau.
0: Valeu, Duda. Amanhã a gente volta, então, aqui 7 horas da manhã com o nosso Jornal da Manhã Litoral Norte. Uma boa segunda e uma boa semana a todos. Fique agora com o Rock and Pop da Jovem Pan. Fui!
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15: Muito bom dia! Excelente segunda-feira pra você que tá aí começando mais uma super semana, tá no astral de todo o litoral, tá ligado?

0: Eu sou Luciane Chiodi e prepare-se.
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0: Sobe o som que só tem música. Uma hora diretaço com sucessos, novidades e clássicos pra você curtir aqui, ó, na Manhã da Pan.
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0: E quem começa a nossa sequência é a Taylor Swift com Opalite. Uma ótima manhã pra você.

0: Sharon, Eyes Closed, encerrando uma atrás da outra aqui na número 1 do Brasil. Rolou também Coldplay, a Sky Full of Stars, Paralamas do Sucesso, Que País é Este? Miley Cyrus, Flowers, Beyoncé, Jay-Z, Crazy in Love, Billie Eilish, Birds of a Feather, Ellie Goulding, Burn, Dua Lipa, Dance the Night, The Weeknd, Out of Time, Ted Swings, Lose Control, Gnarls Barkley com a clássica Crazy e tanta música nessa hora diretaço só de som. Jeito bom de começar a nossa super manhã de segunda-feira, não é? Vamos para o intervalo rápido, na sequência tem as mais pedidas da Pan e você já pode participar, interagir e pedir a sua música preferida.
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0: 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Jovem Pan, 1 para as 10.
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13: Muito bom dia! Excelente segunda-feira para você que está enfrentando essa chuvinha, esse friozinho no nosso litoral e no Vale de Itajaí. Mas está na boa! Começa bem a semana ligado aqui na Jovem Pan 94,1. Classe Especial.
14: Eu sou Luciane Chiodi e a gente está juntos até o meio-dia.

0: 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A partir de agora, sua participação tá garantida aqui na Número 1 do Brasil. Manda mensagem pro WhatsApp 47990194 ou pelas redes sociais no @JovemPanItajaí e peça sua música preferida. Se for uma das mais pedidas, rola pra você até às 11 horas da manhã. 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
0: Eles já foram convocados pra Copa do Mundo fazendo um super show no intervalo. Tá chegando BTS.

Feito Bufilha, Alok, Ziba e Bruno Martini, Riminal, pedido da galera aí pelas redes sociais da Pan. Lola Young Messi na 8ª posição, na 9ª Alex Warren Ordinary e no 10º lugar BTS Swing. Depois do break tem o top 5 das mais pedidas e também rola aquele flashback da manhã. E você, já escolheu a sua preferida para ouvir aqui nas mais pedidas da Pan? Manda mensagem pro WhatsApp 47 99019410 ou pelas redes sociais, @ Jovem Pan Itajaí. 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

0: 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Jovem Pan, 10h28.
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1: 195. 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

mais pedidas da Pan. Teve também Katy Perry, I Kissed a Girl. Em segundo lugar, Sam Fender e Olivia Jean, Rain Me In. Em terceiro, Grace Evans, That's So True. O flashback aqui das mais pedidas da Pan, Sugar Ray, Every Morning. Quarto lugar, Ted Swings, The Door. E na quinta posição, Olivia Rodrigo, Drop Dead. Depois do break, tem muito mais. Continue aproveitando essa super manhã de segunda-feira, ligado aqui na Número 1 do Brasil. E aproveita também para acompanhar o que está rolando lá nas redes sociais da Pan. 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

0: 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Jovem Pan, 11 horas.
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0: Sharon Shivers, The Weeknd, Blind Light, Maroon 5, It Is Love e Pink Panthers com Zara Larsson e Stateside. Depois do break tem muito mais. É só sonzeira pra você curtir e começar bem a semana aqui na número 1 do Brasil. 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Jovem Pan, 28 para o meio-dia.
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0: One Republic Need Your Love. Sou Vera, encerrando amanhã de segunda-feira aqui na número 1 do Brasil. Rolou também Paramore, The Only Exception, Sabrina Carpenter Espresso e Elton John com Britney Spears, Hold Me Closer. Tô indo nessa, pra você um ótimo dia, excelente início de semana. Continue ligado, super na sintonia, e mais tarde a gente volta a se encontrar. Já depois do break tem o Pânico e 2 horas do Planeta DJ. Boa segundona, ótima, ótimo início de semana pra você e até mais. Tchau! 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Jovem Pan, 7 para o meio-dia.
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1: Muito bem, meus enganetados pelo amor. Como é que vocês estão? Tudo bem com vocês? Estamos de volta aqui. Mais um alucinado programa Pânico pelas recatadas plataformas da Jovem Pan. Sejam bem-vindos ao programa que acha a lista do supermercado mais cara que a lista do Ancelotti.
2: Nossa, tá mesmo.
1: Brasil parou a internet e a pergunta que não quer calar. Neymar.
2: Olá.
1: Vai ou não vai para a Copa do Mundo? Para você ter uma ideia do tamanho do negócio.
2: Certo.
1: Nós temos aqui, senhoras e senhores.
2: O quê?
1: São 700 pessoas que estão na 700 jornalistas credenciados para a cobertura oficial.
2: Putz.
1: Eu vou repetir. O tamanho de Neymar, para que você aí...
2: Sim, avalie.
1: É. A coletiva da seleção brasileira dessa segunda-feira, que é hoje...
2: Sim.
1: Teve cerca de 700 jornalistas credenciados, segundo informações divulgadas pela CBF.
2: Porra!
1: Os profissionais vieram de pelo menos 13... Olha
2: o tamanho
1: do Neymar.
2: Bastante gente.
1: 13 países. Presta atenção, Samidana, você que torce contra.
3: Eu não.
1: Inglaterra,
3: Neymar,
1: Itália, Espanha, Estados Unidos, Argentina e Japão. Então, para
3: saber se a palavra Neymar vai ser ou não falada.
1: Para isso, nós temos hoje, aqui neste programa, alguém do calibre, do quilate, da envergadura e do porte de Thiago Leifert.
2: Aê!
1: Para dizer, se
2: olha o Thiago aí.
1: Neymar vai ou não vai para a Copa do Mundo?
4: Ele tem a resposta.
5: Sim.
4: Só o Thiago é maior que o Neymar.
6: Boa tarde a todos.
1: Boa tarde.
6: Eu dei a minha opinião já há meses. Eu não mudei de opinião. Eu não fiquei com esse papo do tipo do Thiago Asmar aí, ó. Não, porque a maré mudou. Não, a maré não sei o quê. Não. Eu tô cravando há meses, desde o começo, desde a chegada do Ancelotti, que o Neymar seria convocado hoje. Dependendo, claro, se machucado ou não. Como ele não tá, como ele tá aguentando 90 minutos, o Neymar será convocado hoje. 5:30 da tarde, o Neymar estará na lista do Ancelotti, o Neymar vai para a Copa do Mundo. Pode cravar.
4: Boa. Opa, independente do futebol, Thiago, gostaria de fazer uma pergunta. Você acha que o Neymar, o tamanho dele também na publicidade, porque a FIFA também precisa lucrar, está no meio dessa negociação também, a ida do Neymar com o marketing e a publicidade da FIFA? Interrogação.
6: Não. Eu acho o seguinte, até para vocês vão lembrar de mim amanhã. Ele vai ser convocado hoje à noite e imediatamente depois, lá pelas 5:31 da tarde, vão começar várias teorias conspiratórias. Vão começar a dizer que ele foi convocado porque não estava vendendo ingresso e a FIFA pediu. Vão começar a dizer que ele vai jogar na MLS e os americanos, através do Trump, pediram para convocar o Neymar para que ele pudesse fazer mais mídia lá para a MLS quando ele for para os Estados Unidos. Vão falar um monte de coisa. Mas a verdade é que a vaga do Neymar sempre esteve lá. O Neymar é o maior talento brasileiro dos últimos 20 anos. Maior artilheiro da história da seleção, maior assistente da história da seleção, um cara que tem sim 4 cirurgias, tem mesmo, isso é uma dificuldade para ele, mas que ele está se readaptando e está aprendendo a jogar com esse novo corpo. O talento do Neymar é indiscutível. O Ancelotti nunca falou nada sobre quantidade de assistências, quantidade de gols, nada. Só falou, o talento do Neymar não se discute, se o Neymar estiver bem fisicamente, ele será convocado. Para o último amistoso, França e Croácia, ele disse... Só chamarei jogadores que estão 100%, mas para a Copa, na mesma resposta, poderei chamar jogadores que não estejam 100% ainda, porque a Copa é uma situação diferente. Então o Neymar nunca esteve longe do radar da seleção. O Neymar sempre foi um pensamento do Ancelotti. É só pegar as entrevistas dele.
2: Sim.
6: Tudo que essa discussão de assistência, gol, o Santos isso é coisa da nossa cabeça. Foi a imprensa que inventou esses rankings de ele tem 10 participações em gol, o Vinícius tem 8. Isso é bobagem. O Ancelotti nunca falou isso. O Ancelotti sempre deixou claro que se ele estivesse fisicamente apto, ele seria chamado. E ele está.
3: Thiago, tem uma pergunta que sucede a convocação, que vai ser às 5:31, estando convocado, vai ser titular?
4: É o dono da camisa 10?
6: Não sei. Acho que a 10 fica com ele. Até por deferência, acho que os outros jogadores não lutarão pela 10. O Mbappé, por exemplo, quando começou a crescer muito lá no, na França, e no Real Madrid, tudo, ele pede a braçadeira de capitão lá na seleção da França e ele causa um problema interno. E eu não acho que esses jogadores que estão lá têm esse perfil de querer questionar a liderança do Neymar ou a camisa do Neymar. Acho que isso não é problema. E acho também que o Neymar, ele quer tanto ir para essa Copa. Ele não precisava ir para essa Copa. Ele já está resolvido, a carreira dele está resolvida. Ele quer tanto que ele jogaria com a 26. Se dessem a número 26 para ele, ele jogaria. E ser titular ou não, eu não acho que ele vai conseguir jogar os 8 jogos como titular. Mas acho que ele estando na lista, o Ancelotti vai pensar num time com ele sempre.
5: Meu Deus, agora...
6: E aí tem os treinamentos.
5: Uma dúvida que a gente tem aqui. Meu Deus, grande Thiago Larvi, que está dominando o SBT. Meu Deus, um grande comentarista, grande narrador
6: esportivo. Um abraço para Cantina Lelis. Cantina Lelis, Tratoria.
5: Lelis, Tratoria. E lembrando que calçado é de Poline. É diferente, é de Poline. Meu Deus, 7 centímetros mais alto. Thiago Larvi, no pique, vamos lá. Menino Hendrick, você acha que tem que ser titular? Depois vem Neymar e arregaça todo mundo? Ou não? Interrogação. Não. Menino Hendrick.
6: Não, acho que o Hendrick vai ser convocado, mas não será titular. Eu acho que o Hendrick é a nossa arma secreta. O Hendrick é o cara que pode causar algo no jogo. Vocês devem ter visto, toda vez que ele entra na seleção, você pode dar a ele 15 minutos, sim, 10 ou 5. Ele faz alguma coisa. Exatamente. Esse moleque é uma estrela diferente, cara. Então ele entra e causa. E eu acho que o velho é malaco, conhece ele lá do Real Madrid também. Sim. Vai deixar ele guardadinho. E no segundo tempo, o jogo está truncado, jogo difícil. O nosso grupo é chato, né? Tirando o Haiti. Marrocos e Escócia vão ser dois jogos muito difíceis pra gente. Vai ter que ter paciência. E o Hendrick pode ser essa faísca. A minha pergunta é o Rayan. Eu não sei se o Rayan vai. Eu gostaria que fosse. Acho que ele traz coisas interessantes. Mas o Hendrick tá na lista, certeza.
7: Ô, Thiago, eu queria te perguntar, porque parece que a impressão que eu tenho de toda essa loucura que a gente entrou é que a gente tá com a seleção da Copa de 70, né? Pro Neymar não jogar. Parece que a gente tem ali o Tostão, o Pelé,
6: foi,
7: que
6: veio.
7: Porque pro Neymar não jogar, parece que temos uma seleção brilhante. O que, que você espera, ô Thiago, dessa seleção? E quem você acha que deveria começar, não repetir o que o Mbappé fez, mas começar a pedir a responsabilidade? Porque a gente tem uma ausência muito grande de responsabilidade dentro da seleção. E todos aqueles que são entrevistados, eles continuam jogando a responsabilidade pro Neymar.
6: Em cima do Neymar, Cara, a gente ficou... muita gente, para me irritar, quando eu tô na minha live, escreve no chat assim... Mas o que, que ele ganhou na seleção? Bom, ele ganhou Copa das Confederações e medalha de ouro. Ele realmente não foi campeão mundial. Mas a pergunta tem que ser o contrário. É o que, que a seleção ganhou sem ele? Aí eu falo, uma Copa América. Beleza. Mas depois disso, se você pega esses últimos 2 anos que a gente não teve o Neymar. A gente teve o Vinícius, bicampeão da Champions, voando. Rafinha, líder lá do Barcelona, um ícone do Barcelona. Mas o que aconteceu na seleção brasileira sem o Neymar? E a resposta é nada. Nada. A gente voava na eliminatória aqui da América do Sul. Sem ele, a gente suou sangue sem ele. Nós tomamos um pau da Argentina naquele jogo lá em Buenos Aires. A gente se ferrou sem o Neymar. Porque realmente ninguém apareceu para chamar essa responsabilidade. A gente esperava que fosse ou Rafinha ou Vinícius. Liderança técnica, um cara para tecnicamente ser o substituto do Neymar mais para frente, nós temos dois caras que têm a técnica que pode chegar lá. Um deles é o Rodrigo, que infelizmente está machucado e não conseguiu uma sequência boa na seleção, e essa lesão dele agora é muito grave. E o outro cara é o Estevão, que também infelizmente está machucado. De todas as lesões que a gente teve assim, nos últimos tempos, Militão, Rodrigo e Estevão, eu tivesse que escolher uma que machucou mais a gente, eu acho que é a do Rodrigo, sabia? Eu acho que o Rodrigo, junto com o Neymar, ele poderia ser esse cara para armar o time, um cara muito técnico e vai fazer bastante falta. Mas para mim, para frente, olhando para frente, é o Estevão.
1: Muito bem.
7: Muito bom. Queria saber qual que você acha que é a maior dificuldade do Brasil, né? Quem é o time, né? Sempre falam da França, falam da Espanha, mas de fato, quem que você acha que oferece perigo, amigo, para a seleção brasileira? Diga lá, Thiago.
6: Nós mesmos. É isso, o Brasil aí precisa de terapia, cara. O Brasil precisa. Eu vi que chamaram a psicóloga do Grêmio. O Tite não, acho que não tinha psicólogo, se não me engano. Os jogadores não gostavam muito. O Brasil precisa de cabeça. A gente sabe que a Argentina, campeã mundial de 2022, alguns jogadores acreditam a equipe de psicologia do time, a melhora do time durante a competição. Eles saíram perdendo para a Arábia Saudita. Você imagina se o Brasil perde para a Arábia Saudita, nossa, no primeiro jogo de uma Copa do Mundo? Acabou. O caos, o país acaba, meu irmão. E os caras perderam para a Arábia Saudita e, através da psicóloga, conseguiram colocar a cabeça no lugar, conseguiram respirar fundo, e o Dibu Martínez, que tinha tomado 2 gols da Arábia Saudita, consegue depois se tornar um dos melhores goleiros do mundo, eleito o melhor goleiro do mundo, salva a Argentina na final. A gente precisa de terapia. A gente precisa que os caras estejam jogando com prazer, com mais amor. Vai ter pressão? Vai, mas tentar canalizar a pressão para um lado bom. E acho que a gente não suporta mais uma eliminação nos pênaltis. Caso a gente tenha uma cobrança de pênalti para disputar nessa Copa do Mundo, o Brasil tem que ganhar. Tem que ganhar. Se não, meu amigo, vai ser, serão mais 4 anos de muita desconfiança, muita dor. Vai ser difícil. A gente precisa, nesses momentos difíceis agora, duros, ter cabeça no lugar para vencer.
1: Muito bom, bem. Bom. E os goleiros? Você sabe que nós temos várias...
6: Tá difícil.
1: Opa. Temos goleiros... O Brasil nunca ganha quando o goleiro é bonito. Não. Tem que ser goleiro feio.
5: Goleiro feio. Sim.
1: Igual o Taffarel
4: feio. Com aquela goleiro cara. Mano. Sofrido.
3: Com aquele queixo.
1: E temos goleiros bonitos.
4: Isso.
1: Porém, existe outra máxima que diz que é o seguinte. Quando o Brasil está desacreditado como está agora, o caneco sempre vem. Sim. Quando o time é bonito, que nem o quadrado mágico e tal, o Brasil não ganha absolutamente nada. Então, nós temos essa. O que você acha sobre... E parece que o Thiago Silva também... Mas o Thiago Silva não tem mais de 40 anos.
4: Não.
1: É o Thiago tem Silva, que chora, não é?
4: O que
1: é,
4: chora. O Thiago acho que é mais velho que o Ancelotti.
1: Diz que ele também tá nessa lista, não tá, o Leifert?
3: Eu tô... Tem 41 anos. 41 anos.
6: Eu seria super a favor de levar o Thiago Silva. Eu sou um advogado do Thiago Silva na seleção brasileira. Acho que ele deveria ser convocado, mas eu também acho que não vai acontecer. Eu acho que o Ancelotti deve ter cogitado essa hipótese, tanto que botou ele na pré-lista. Ele não tinha aparecido em outras, ele apareceu nessa pré-lista. Ele tem mais de 40 anos. Jogou, foi campeão pelo Porto. Mas essa vaga de jogador experiente vai ficar com o Danilo. Acho que o Ancelotti está gastando com o Danilo do Flamengo. Não sei se ele tem a manha de levar mais um jogador. Ele está levando um monte de mais 30. Ele vai levar o Fabinho para a reserva do Casemiro. Vai levar o Casemiro. Levar um jogador mais 40, eu acho que o velho não tem a manha não, cara. E sobre os goleiros, eu escutei de um passarinho da CBF a mesma informação que está hoje no Globoesporte.com e em outros sites também, que o Everton cresceu nessa Boa. Disputa pela terceira vaga. O Everton, que era do Palmeiras e hoje está no Grêmio, eu também escutei a mesma coisa e acho que não é loucura levá-lo no lugar do Bento. Então, meus goleiros acho que são Alisson, Ederson e o Everton. E não sei quem será o primeiro goleiro, tá? Vai ser determinado nos treinamentos. O Bento cometeu um erro muito grave no Campeonato Saudita, né, nessa última semana, que foi uma cobrança de lateral que ele botou para dentro. Assim, é um erro, não é um erro normal. E Copa do Mundo tem que ser impiedoso, são só 8 jogos, você não dá para você ficar se preocupando com o sentimento dos seus jogadores, sabe? Faltam 40 dias, cara, agora é levar o que a gente tem de melhor e mais cascudo e vamos para
1: a
6: luta.
1: E o Vini Júnior sem a Virgínia? Sem a namorada.
4: Solteiro joga melhor?
6: A Virgínia é um desfalque? É. A Virgínia vai ser repórter, né? Cara, não me pareceu nunca que engrenou também muito, né? A gente nunca teve muitas notícias deles assim, planejando casamento, nada disso. Mas o Vini, com ou sem Virgínia, ele precisa aparecer para a seleção brasileira. Ele está muito em dívida com a gente na seleção, com o torcedor brasileiro. E a gente já viu acontecer antes, e é normal que aconteça, do cara não ser o mesmo na seleção quando ele é no clube, né? Como ele é no clube, porque realmente Sim. é um time diferente. E a gente já viu isso acontecer com o Messi, com o Ronaldinho Gaúcho, com Sim. vários jogadores. Mas eu nunca vi uma distância tão grande. Eu nunca vi um jogador ser tão bom no clube e ser tão ruim na seleção. A distância desse Vinícius do Real Madrid por vir da seleção é a maior que eu já vi. E ele precisa encurtar, cara. A gente precisa muito dele. Precisa muito que ele seja decisivo. Ele vai jogar. Eu não me surpreenderia se o Neymar jogasse de 9 com o Rafinha na direita e o Vinícius na esquerda. O Rafinha voltasse a ser ponta direita. Não me surpreenderia. Esse é um ataque importante. Você tem ali um titular do Real Madrid, um titular do Barcelona e o Neymar, pô. Maior artilheiro da seleção. Mas a gente precisa muito do Vini.
5: É, o mesmo acontece com o Gabriel Jesus, né? Também devia muito estar na pré-lista. Você acha que cabe ainda Gabriel Jesus ou não?
6: Acho que não. Nem titular no Arsenal ele está sendo. Sempre Exato. Entra bem no sim. Arsenal, tá? Sempre entra bem.
5: Sim, sim.
6: O Gabriel Martinelli também não é um titular no Arsenal, mas é um cara que, pô, é o artilheiro do time na Champions. E ele volta muito para ajudar, para marcar essas coisas. Eu tenho como informação também que o Ancelotti gosta muito do Gabriel Jesus, mas eu não acho que ele tenha... coragem de hoje não convocar, por exemplo, o Igor Thiago, que é o artilheiro da Premier League brasileiro, né? Um dos artilheiros da Premier League, e chamar o Gabriel Jesus e deixar o Igor Thiago fora. Ou chamar o Gabriel Jesus e deixar o Igor Jesus fora. Eu acho difícil o Gabriel Jesus aparecer na lista.
5: Ai, que bom, viu?
1: Ô, Thiago, queremos saber o seguinte. Você tá no SBT agora.
5: Sim.
1: Diz que na Globo você tá ganhando 5 milhões.
4: Na promoção.
1: 5 milhões.
4: E ele recusou.
1: 5 milhões com o Merchan.
5: 5 milhões na nota.
4: A gente fez a conta.
1: Pera lá, pera lá.
3: No Pix.
1: E agora você foi por um contrato magnífico pro SBT. E eu quero saber o seguinte, eu quero que você adiante pra gente aqui, você está com o seu canal, que todo dia você faz aí a resenha, e o que, que você vai fazer no SBT para que a gente possa te acompanhar lá nessas transmissões, né?
6: Tem o meu canal no YouTube, que está, graças a Deus, indo muito bem. A gente se diverte aí toda segunda e quinta, 9 da manhã. Às vezes tem uma live extra, tipo amanhã talvez tenha também, mas é o canal Tiagol. Estou gostando bastante, tem muito corte que viraliza, e as pessoas vão lá e conversam, e tá uma comunidade muito legal de viver nela. É, no SBT, eu estou indo para lá agora, para a gente fazer a convocação hoje às 5 horas da tarde, mas eu vou estar na Copa do Mundo em pelo menos 22 jogos.
5: Caramba!
6: Os da seleção brasileira estão com o Galvão. O Galvão vai narrar, vai ficar viajando, seguindo a seleção brasileira. Eu vou fazer todos os outros jogos, vou narrar todos os outros jogos e tem um pré-jogo também. E no dia de jogo da seleção, eu faço pré-jogo pro Galvão, que é um pré-jogo especial, mais longo. É como eu fazia nas outras Copas, né? A gente tinha um pré-hora e depois um pós-hora, eu vou estar ali. Então, todos os dias, nesses 40 e poucos dias de Copa do Mundo, todo dia eu vou estar lá. Pré-jogo e narrando ou pré-jogo da seleção brasileira lá no SBT. Conto com vocês. A gente está planejando muita coisa boa e acho que vocês vão gostar. Eu acho que o SBT tá indo num caminho muito legal para fazer essa Copa do Mundo aí.
1: Top. Boa, boa. Eu quero agradecer a sua participação aqui hoje. Eu sei que agradeço. Eu sei que você está indo lá para o SBT, mas é um dia muito especial aí que tá todo mundo falando do Neymar e a gente queria um cara do seu tamanho, do seu calibre. E obrigado por atender o pânico, viu, Thiago? Valeu, obrigado.
6: Eu que agradeço. Tá? Sabe o quanto eu gosto de vocês, sou fã de vocês desde o começo. Ia para a escola escutando e agora tenho a oportunidade de estar aqui participando. É uma honra mesmo. Muito obrigado. Beijo a todos. E hoje é Ney Day.
5: É isso aí.
1: Ney Day.
5: É isso aí.
1: É isso aí. Boa. Obrigado.
5: Thiago Leifert.
1: @ Thiago Leifert conversou com a gente diretamente do... Ele tem um estúdio na casa
5: dele. Um estúdio próprio. Sim, top.
8: Que é maior que da Globo.
1: É. Ele é muito rico.
3: Maior
1: muito.
3: Que o nosso.
1: Ele tem um estúdio na casa dele, melhor que o nosso.
5: É um Projac.
1: Impressionante.
5: Câmeras,
1: é um
5: mini, né?
1: Projac,
5: é.
1: Sim. Impressionante. Chama pra gente
3: Projaquinho.
1: Nunca vi um contrato desse, hein, Delari?
5: É. Nunca.
8: E a gente tentou, né?
1: Enforcaram na nossa vida.
5: Na nossa hora.
8: Só um pix, né?
1: Luciano Huck,
8: o
1: filme do Bolsonaro.
3: E o que a gente tentou?
1: Né?
3: Tentando.
8: E não é que a gente não é esforçado.
1: Você viu a iluminação?
8: Não, mas é triste isso, meu. O cara deu dinheiro pra todo mundo, menos pra gente.
1: Uma salva, obrigado,
5: boa, Thiagão. Thiago.
1: Valeu, Thiagão. Mas hoje teremos também Neymar.
5: Neymar.
3: Ney Day.
1: Teremos Neymar nesse programa.
8: Olha que chique.
1: É.
8: Neymar Júnior.
1: Zuzu.
8: Zuzu e Rogério Morgado.
1: Sério?
8: Num momento assim.
1: Eles estiveram com o Neymar. Eles estiveram com o Neymar.
3: Deram dicas.
1: Tem coisas fantásticas desse momento. Tem dicas?
8: Olha, é o Neymar no pânico com a competência do meu colega Rogério Morgado. A pergunta é: o que o Neymar vai falar? E se a gente vai falar, né? Porque é um momento especial, não só na carreira do Neymar, que o Brasil inteiro, como você falou,
5: foi muito legal.
8: 700 jornalistas aguardam agora.
1: Exatamente.
8: Para uma resposta. E graças
3: a ouvir o pronunciamento da palavra Neymar.
1: Isso. Mas vocês viram que o Thiago disse que se o Brasil não trouxer o caneco, se perder, vai ser muito triste.
8: Sim.
1: Pro UOL, não.
8: Pro UOL,
5: Casagrande.
1: Bota o UOL na época da Copa América.
8: Quero ver. Vini Júnior.
1: Nós guardamos aqui.
8: Deixa eu ver.
1: Não veio? Não, aqui, não chegou? Olha lá, ó. Sorriso de Vini é mais importante que o título da Copa América.
8: É. Se ele tiver sorrindo.
1: Entendeu? Então quer dizer, se o Vini sorrir, o Brasil tá feliz.
8: Resolve.
5: Resolve. Parece que foi uma nota comprada pelo dentista do Vini.
1: Pois,
5: né?
1: É, vocês concordam isso. Ou não?
8: Sorriso do Vini Júnior tá tudo bem.
5: Pelo
1: muito
5: amor
1: bem.
5: Tá
1: e maluco. Agora vamos homenagear quem, diferente, não é? Do Ancelotti, convocaria todo o nosso time. Quem admira toda a nossa sagacidade e reverência. Porque agora, nesse momento, chegou nossa audiência, a Majestade.
9: Majestade de hoje vem da terra dos mamonas assassinas. Oh. A simpática Guarulhos. O mano é hold de bateria e tá namorando mais firme que o Samidana. Palmas para Fabiano de Oliveira Martins.
1: Olha o Martins aí, ó.
5: Tá escutando.
1: Fala, Martins.
10: Oh, achou. Boa tarde a todos. Obrigado a oportunidade de estar aqui. É, abrir espaço para o meu trabalho.
1: Claro.
10: Para o meu sorriso.
1: Você é baterista.
10: É. Sou baterista, mas eu mais trabalho com ela do que toco.
1: Ó. Oh. Como assim?
3: Ele monta.
10: A bateria,
1: você monta a bateria.
10: Não,
1: afina a bateria.
10: a maioria, os bateristas de hoje não tem muito tempo para poder fazer a limpeza, a manutenção da sua bateria. Então eu faço esse serviço de, ou ele leva até a minha casa, ou eu vou até a casa dele para fazer totalmente essa limpeza. Eu desmonto toda a bateria e faço essa limpeza para ele.
1: Entendi. É um rei da bateria.
4: É o pet shop da bateria.
1: Não é o drummer Lalau Clean.
10: Isso.
1: É o drummer Lalau Clean.
10: Ninguém me conhece pelo nome, conhece por Lalau.
1: Lalau. O Lalau. Alô, Lalau, pega no meu e fala que é seu.
4: É, bater no meu dedo.
1: Você conhece essa, Dede?
3: Pega no birimbau.
4: Alô, Lalau.
1: Lalau. Você me gosta, né, Lalau?
10: Além de Lalau, me chamam de Bilau.
1: É isso aí,
4: barba linda.
6: Lalau pega na minha baqueta.
1: Então é o seguinte, o cara que tem a bateria, e é caro esse serviço? Deve ser, né? Pô, deve ser um trampo, né?
10: Depende do estado, já peguei baterias que estavam guardadas há 10 anos, muito tempo guardadas assim, mas eu consigo fazer essa restauração através da limpeza.
1: Porra,
10: é diferente do luthier. O luthier, ele retira todo o revestimento, faz todo um processo mais trabalhoso. O meu é mais um pouco mais simples, mas também não deixa de ser trabalhoso.
4: Mas você toca também?
10: Toco.
4: Ah, boa.
3: E quanto sai em média a limpeza da bateria?
4: Você tem bateria?
3: Não, mas
4: então deixa o
6: batedeira.
1: Depende.
4: Manda em box.
3: Ah, eu sei, não, que depende, eu sei, mas a faixa de preço.
10: Ah, de R$400 para cima.
1: Ah, quanto serviço custa uma bateria bala? Uma bateria.
10: Ah, então isso depende da marca, do modelo.
3: Zildjian.
10: Tem. Zildjian é prato.
3: Eu sei.
4: Qual que é a top?
6: Ele tá tentando, ele bateria vai acertar.
10: Hoje, ó, tem as. DW, Tama, Gretchen.
1: A Gretchen?
10: Singerland, tem a Pearl. Então tem várias marcas que lideram no mercado hoje, né? E Yamaha também.
1: É um inferno o cara que é baterista e fica em casa tocando bateria.
4: Porra, você fica surdo.
1: Devia ser proibido, né?
10: Quase eu não toco bateria.
1: Devia ser proibido.
10: Eu tenho duas baterias, vou ganhar mais uma e eu não tenho tempo de tocar bateria.
3: Vende pro Morgado.
4: Não é um trabalho fácil.
1: Queria
4: o Digão ficou surdo.
1: Eu sei, mas é chato o cara que toca bateria sozinho.
4: Sozinho em casa.
1: É, desagradável.
4: Mas tem as eletrônicas.
3: Na faculdade de música, falam que o baterista é um cara que gosta tanto de música que até anda com os músicos, mas ele não é músico.
1: Sério? Não, mas
10: eu também faço serviço de hold, né? Que ajuda a carregar todo o equipamento do baterista. Sim. Faço a montagem também. Depois que termino o show, desmonto tudo, levo tudo de volta.
1: Pô, bacana.
4: Você trabalha com que banda que você trabalha?
10: Eu atualmente estou trabalhando com Giba Faveri.
1: Certo.
10: Que é um grande baterista da música aqui no Brasil.
6: Beri.
10: E trabalho com diversos outros músicos, trabalhando também com Sujeira, Thiago, é nós.
1: Boa.
3: Grande
10: banda
3: Sujeira.
10: Daqui da Zona Leste. É uma banda de rap com metal.
1: Oh, que da hora.
10: E é legal pra caramba. O Giba Faveri é dono da maior escola de bateristas aqui em São Paulo, do Brasil.
3: Qual que é o nome?
10: É IPT Brasil.
3: Já ouvi falar.
4: Sim, sim.
10: Ele, então, entre
3: Instituto
10: contato,
3: de Bateria e Tecnologia.
10: Do Instagram você já tem contato com tudo isso que eu estou falando aqui. Mas boa. O principal é mostrar o meu trabalho para vocês todos aí.
1: Valeu. Ó, entra lá. Parabéns. Então, para você conhecer mais o trabalho aqui do nosso convidado de hoje, o drummer Lalau Clean. Drummer underline Lalau Clean.
10: Posso fazer um agradecimento?
1: Rápido? Pode fazer rápido se você fizer. Porque senão não vamos fazer a hora da bateria aqui.
4: Hora da bateria. Entra a bateria.
6: Hora do bumbo.
10: Uma coisa rápida, ó. Doutora Sônia e seu Osmar, meus pais lindos, maravilhosos. Meus irmãos, o que foram adotados, Fábio, Flávio e Francisco. O meu amor, Thalita. Surucucu da minha sogra, Francinete, um abraço. Pedrinho, Pingola Dourada, é nós aí, meu filho. Meu
1: sobrinho, cara, é humorista.
10: Adriana, Giba Favori, já agradeci. Surucucu. Então é isso. E ao Delari, a todo mundo, obrigado.
1: Boa, valeu. Esse é o Lalau. Alô, Lalau, pega no meu. Muito bem. Vamos agora falar de break. Agora daremos um breakzito na nossa rede de rádio para todo o Brasil. E enquanto você faz o break, nós continuaremos com o programa. Vai lá, Reginaldinho.
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6: Brasil, nós colocamos. Delari colocou uma enquete que já tem. Estamos de volta aqui na programação da Jovem Pan para todo o Brasil. Esse é o programa Pânico. Você está no rádio agora nos acompanhando e temos esse momento crucial do nosso programa. Só temos uma vaga, é como a seleção brasileira.
7: Não dá pra levar.
6: Quem estará em Miami, Orlando, acompanhando o Brasil? Temos Fuzil, herói do Brasil.
8: 62%.
6: E temos o animal repórter.
7: Não, Fuzil está ganhando.
6: Vocês acham que, olha, o Fuzil está na frente.
8: Sim. Exato.
6: O Fuzil está na frente. Você pode votar agora nesta enquete que é o que vai decidir.
8: A passagem não está emitida ainda.
6: Não está emitida. Não está emitida.
8: São de ônibus.
6: Ainda dá tempo do animal. Você quer ir, animal? Você promete que você vai fazer bonito?
9: Claro, eu vou lá, vou me jogar, vou encontrar o Neymar e vou até entrar em campo lá, eu vou até no estádio, vou invadir o estádio.
8: Boa cena.
6: E aí, Fufu?
10: Boa tarde, Emílio, que saudade de vocês. É muito bom ver o sorriso e a alegria de volta em seu rosto quando você menciona tudo isso, mas assim, Emílio... É, não tem necessidade, mas já que colocou, eu imploro para a audiência. Eu esperei 49 anos da minha vida para esse momento, esperei no ano que vem 30 anos de carreira por este grande momento. Eu peço para a audiência que me vê. O animal vai ter problema lá com visto, o rosto, máscara, sabe, não vai passar, não pode, vai dar problema isso daí. A fantasia lá vai pegar espaço em poltrona de avião, vai dar problema. Eu estou muito bem preparado para fazer essa cobertura, Emílio e audiência. Eu já tenho contato com jogadores, inclusive vou até dormir no hotel, no corredor onde vão ficar os jogadores. Então eu prometo fazer uma excelente cobertura. Eu te peço, Emílio, cancele essa enquete, pelo amor de Deus. Minha filha já pediu um presente de lá. Por favor, vamos manter só. O Morgado vai pedir coisa, como sempre
8: isso,
10: faz. Por favor, Emílio, eu te peço, me dê essa oportunidade.
8: Eu votei no Fuzil.
10: O animal já conhece a Paulista como ninguém. Aliás, obrigado, animal, por me substituir, Emílio. Mas, por favor, Emílio.
8: Ele esperou pra isso, né?
6: Não sou eu que vou decidir. Quem vai decidir é a população. Você sabe que eu faço o programa para os nossos...
10: Mas você pode ajudar.
6: A nossa grande audiência, a nossa comunidade. Mas ela, é ela que vai decidir isso aqui. Que ou é o animal, ou
8: o
6: é
8: fuzil. O fuzil.
6: Eu votei no fuzil, que ele tem que trazer coisa pra
11: mim. E na pesquisa o animal começou a subir, hein?
6: É. Na pesquisa, olha...
8: Já mudou.
11: Olha lá, já tá mudando,
6: Já temos, em 5 minutos, já temos... Quase 3 mil votos aqui, ó. Fuzil tá na frente ainda. Aí, mas o animal está...
11: Tá subindo?
6: Muito bem. Então, essa
10: Deus
6: será...
10: Deus vai abençoar quem votar em mim.
6: É isso aí, sim. Fuzil.
11: Mas ele tá, pô, fez um preparo, né? Um jornalista
6: emotivo. Fuzil, qual será a pauta de hoje na rua?
10: Nem dei, né, Emilhão? Não tem como fugir, como você disse, para desespero das chiliquentas, o tamanho do menino Ney. como você falou mais uma vez, 700 jornalistas, sendo desses de 13 países diferentes. Então, hoje acaba a ansiedade, a escolha dos soldados da linha de frente que vão nos representar nesta Copa do Mundo deste ano. A gente quer saber da população dos brasileiros, Copa com ou sem Neymar, o que você quer assistir? Uma Copa do Mundo com ou uma Copa do Mundo sem Neymar? Hoje acaba esta ansiedade, se Deus quiser, menino Ney lá com a nossa camisa 10, Emilhão.
6: É isso aí, Fuzil. Muito bem. Depois dessa, vamos seguir.
10: Uma Copa.
6: O programa de hoje.
11: Boa, programa fantástico, né? Valeu entrar aqui, participação no começo do Thiago Leifert. Daqui a pouco nós temos o Neymar.
6: Se encontrou com o Neymar?
11: Você sabe, encontrei. Eu e o Rob, encontrei.
6: Você gravou, tá gravado.
11: Mas aí, né?
6: Tá gravado.

0: ação, numa publicidade. E você sabe que é um momento onde todo mundo gostaria de estar perto do menino Ney, correto?
1: Claro. E ele contou se vai ou não vai?
0: Pra... Você vai ver nesta matéria, uma matéria exclusiva.
1: Oh. Ah, então quer dizer que ele já sabia que não, ia pra...
0: Não, não, não. Até agora
2: tava tudo combinado. Sabe.
1: Não, mas se você vai trazer essa informação, você antes tem tanta certeza...
0: Eu vou falar pela minha, pelo meu CPF, né? 322098, começa assim meu CPF. Sim. Neymar... vai para a Copa do Mundo.
1: Tudo bem, tudo bem. Todo
0: essa
1: mundo
0: é minha
1: já
0: percepção. Não é todo mundo, não.
1: Não, já é todo mundo.
0: Não é.
1: Agora
0: não,
1: já tá tudo. Não, não. Até o pilhado voltou.
3: Não, o pilhado voltou não, atrás? Não.
1: Voltou.
0: Você sabe que
4: a maré
0: ontem,
4: mudou.
0: Como tem...
1: A maré mudou. Inclusive o... Não, você pô, me dá o pilhado aí, ó. Ah, esse é o momento. Esse é o momento que você vai. Presta atenção. Desliga a matéria.
0: Certo.
1: Eu só quero um frame.
0: Isso.
2: Ele com
1: uma foto. É só uma foto. Que, como é difícil, né? É só um framezinho.
2: Televisão brasileira.
1: Deixa eu falar uma coisa pra você. Então quer dizer que você já sabia antes?
0: Eu já sabia sobre.
1: Aí está.
0: Olha lá. Esse é o Neymar. E essa mão, você pode ver que meu dedão é meio torto.
1: Essa mão é sua.
0: Aí você vê que eu tenho um dedão muito torto.
2: Você vê que ele não sabe quem é.
1: Não, não.
0: Calma aí.
1: Calma.
0: Neymar.
3: Sim.
1: Está me cheirando alguma coisa.
3: Põe aquele frame
1: não,
3: de novo.
1: Não,
3: de
1: novo. Calma, que eu estou comandando ainda este programa. Eu vejo uma mão.
0: Certo.
1: Você quer dizer que essa mão é sua?
0: Coloca aqui, ó.
1: Coloca essa mão aqui agora. Me dá a mão dele.
0: Ó, tem duas mãos na
1: Me dá a mão dele. Essa é a mão direita?
0: É.
1: Você quer dizer que essa mão é sua?
0: É, porque eu cumprimento
1: ele tem como aí, ó. Você quer dizer que aquela mão
2: de outra cor?
1: Acho que você quer enganar todo mundo. É aquela brincadeira do cachorro que vai virar homem.
0: Não,
1: não. É aquela brincadeira do João Kleber.
3: Bora.
0: Hã? Ó, quem tá atrás ali, ó, parece.
5: Olha quem tá atrás.
1: Quem que tá atrás?
2: O gordão é mais alto.
1: Mostra a orelha, mostra a orelha.
5: O mullet,
0: ele é magro, aquele cara é magro.
2: É.
1: Aquele cara é magro.
0: Não é o mesmo.
2: Não é.
1: Não é. Bom,
0: não é.
1: Vamos.
0: Não tem papo
1: então
0: aqui.
1: Vamos ver. Então, daqui a pouco. Tem esse trecho? Tem o trecho? Então, daqui a pouco eu vou mostrar pra vocês agora aqui. Eu vou pedir pra alguém da direção.
0: Certo.
1: Que analise essas imagens. Que eu não gosto de iludir
0: a audiência.
5: Sem pegadinha.
1: Isso é na época de antiga.
0: Mudou. Agora você sabe que é uma emoção muito grande, né? De estar fazendo esse programa e de conseguir uma entrevista junto com o Rogério Morgado, que é o que eu estou falando aqui, com o Neymar. Vocês vão ver no final do programa. E eu fiz uma surpresa muito grande para um amigo meu que está na mesa aqui, mas é nos bastidores também. Um cara que gosta muito do Neymar.
1: Quem?
0: Quem é o cara que mais gosta do Neymar que tá sentado aqui?
5: O animal.
1: O Alba?
0: André Albeta.
1: Opa. Porque ele é santista.
0: Então.
5: É lógico.
1: Ele gosta do Santos.
5: Então. Não, eu acompanho o Neymar. Hoje ele gosta mais do Ney do que do Neymar desde sempre.
0: Vocês devem ter assistido ontem também, né? Que o Neymar teve todo o jogo do Santos.
5: Sim.
0: O Albeta viu o jogo.
1: Foi um papelão, né?
5: Fala só da seleção hoje.
1: Vamos ser honestos, que foi um papelão.
0: O que fizeram lá foi uma sacanagem.
2: O Santos tá no pé do G4, inclusive.
0: Então. A substituição, Z4. O bilhete, assim, Z4. Tudo pra sacanear. Agora, se a pergunta que você me faz é, o Neymar estará hoje no programa Pânico numa entrevista? Você quer a resposta? Você quer?
1: Do quê?
0: Vou repetir. Se você me perguntar, Daniel Zuckerman, Neymar Júnior estará no programa Pânico hoje? Você quer uma resposta?
1: Quero. Sim.
0: Daqui a pouco não saia daí. Porque tem que fazer um gancho.
1: Sacanagem. Bom, eu não vi.
0: Saia daí.
1: Eu não vi... Vocês que fizeram, foi no final de semana.
0: Foi no final de semana.
1: É no final de semana. Eu sei que existe muita coisa, existe muito interesse, muito dinheiro envolvido.
0: Sim.
1: Existe a CBF, existe o Ancelotti, que diz que é chato para um caramba,
0: sim,
1: né?
0: Sim.
1: Diz que o cara é chato.
0: Exigente.
5: Complicado.
1: Exigente, complicado. Então há toda esse problema para a gente divulgar.
0: Certo,
1: essa matéria.
0: Certo.
1: Mas se você tá me garantindo, beleza.
0: Jamais eu ia colocar minha palavra aqui com a audiência que a gente tem, mesmo porque, eu tô falando, eu tenho uma entrevista. Aí, se você vai acreditar ou não, assista até o final desse programa.
1: Quanto
0: a gente tá
1: tempo
0: muito emocionado. A gente fez 20 minutos, mas a gente compilou porque tem umas diretrizes aqui, né? Porque
1: sim.
0: Sabe que a gente tem algumas entregas, né?
1: Seu microfone tá meio esquisito, tá meio ruim.
5: Tá com um reverb. Tá
2: joga no lixo.
0: Um, dois, três,
1: agora
0: teste.
1: Melhorou.
0: Boa tarde a todos da Rádio Jovem Pan, Daniel Zuckerman aqui. O que eu digo é...

0: faz gracinha, não?
1: Eu?
0: Porque
1: eu
0: isso não, aqui é um programa...
1: Eu não faço graça, né? Eu trabalho com a seriedade há muito tempo, você deveria até respeitar a minha seriedade nesse momento. Neymar no programa Pânico, não saia daí.
2: Daqui a
1: uma
2: pouco.
1: Entrevista, daqui a pouco.
0: Me põe a mão. Ele fala que essa mão...
2: Não, é a... Só que é outra cor a mão, olha lá.
0: Ele fala que essa aí é a prova, essa mão é a mão dele.
2: É a mão do bronzeamento, que é a mão dele.
0: Eu vou pedir... Você que está no rádio...
2: 8 tons de branco abaixo.
0: Você que está nos acompanhando no rádio, daqui a pouquinho vai ter a decisão dessa matéria. Então fique ligado aqui na nossa programação.
1: Vamos lá para as notícias?
0: Vamos. Solta a vinheta? Vem. Solta a vinheta?
1: Solta.
3: Vai começar a resenha.
1: Bem, amigos, daqui a pouco tem o menino Neymar aqui, a convocação, tá todo mundo aguardando esse momento, mas a gente tem um momento político que a gente não pode esquecer,
2: não pode.
1: Principalmente o que acontece no Brasil, meu amigo Samidana, aliás, parabéns pelo seu aniversário.
0: Ah. Oh!
1: Eu falei parabéns!
0: Parabéns, aniversário do nosso
4: querido saúde, coisas
0: Samidana.
1: Mazel Tov, Samidana.
2: 47 anos.
5: Parece 60.
0: É um menino, é um menino.
1: É um menino, um cara que a audiência adora.
2: Duas hélias, óculos...
1: Agora, enquanto você apaga as velas, a gente tem também um Brasil com uma economia que não pode te parabenizar. Não, não é um momento feliz para o Brasil.
2: Não é.
1: E a gente tem um impasse, a gente sabe que teve a história, né? Do Messias. E me parece que nos bastidores de Brasília, o Lula não aceitou a derrota do Jorge Messias para o STF. E aí, amigos, ele promete insistir a indicação do advogado-geral da União para... conversas reservadas que ele teve com a turma, a gente conhece o Alcolumbre, né, Albeta?
5: Opa!
1: O Alcolumbre que negocia.
5: Isso.
1: E pelas articulações, que estão falando inclusive nesse momento, estão dialogando com alguns senadores da oposição, o Lula considera que o veto do Senado foi um erro motivado por disputas políticas, obviamente. Aí o que, que o Davi Alcolumbre, presidente do Senado, atuou contra o Messias? Ele acha que foi intencional. Certo? Para não colocar o Messias lá.
5: Sim.
1: E quem que a turma quer?
5: Quem?
1: Pelo menos na visão do Lula, seria o Rodrigo Pacheco. Mas o Lula vai insistir no Messias. Só para fazer aqui, né, uma lembrança para nossa audiência, né, Emílio, que a gente acaba tendo uma memória às vezes curta. O Jorge Messias, aquela história da ligação, tem uma situação pessoal, né, com o Lula na época da Dilma e outros ministros do STF que a gente discute aqui, sempre não sai do lugar. É que tem relações com o presidente, como o próprio advogado, que é o Zanin, né, Albeta?
5: Sim.
1: A gente tem uma turma, né, que já trabalhou lá com o próprio Lula e está no STF. Isso muda para o Brasil? Dificilmente. Agora, a pergunta que eu faço. O Alcolumbre, quando teve a nomeação do novo ministro, do presidente lá do STF, que a gente conhece, que é a indicação do Bolsonaro, teve uma situação, assim, deselegante entre... o Alcolumbre e o Lula. Ele não aplaudiu o Messias.
2: Não?
1: É uma disputa política? Obviamente.
5: Claro.
1: Vai passar o Messias forçado? Acho muito difícil. Porque existem várias negociações nesse momento. Banco Master, CPMI do INSS, a proteção blindagem de alguns, né? Flávio Dino também está lá. Então, como o Brasil é feito por acordos, Samidana, vamos ver quais acordos passarão. Tem dosimetria, tem muita coisa rolando nesse momento, que é um ano eleitoral. E eu te digo mais, quando a gente volta para o Banco Master, de todas as polêmicas, impressionante, né? Quantas polêmicas do Master, meu Deus do céu. Samidana, você deve conhecer muito bem um nome chamado Guido Mantega.
2: Opa, já ouvi falar.
1: Guido Mantega, no passado, ele foi o conselheiro, correto?
2: Ele era um conselheiro, salvo engano, do Banco Master.
1: É. Ele era...
0: Ó, presta atenção, vocês estão...
2: Ele era um consultor, eu acho.
0: Deixa eu te falar. Neymar é a maior dúvida... Aqui é a manchete.
4: Que coisa,
0: vocês estão cravando que ele vai, você está cravando que ele vai.
5: Eu cravo.
2: Meu Rosa.
0: Presença do craque é a maior dúvida na lista que Ancelotti divulga hoje para a Copa.
1: Certo.
0: Ainda há dúvida, e você está cantando a vitória antes.
1: Tem muitas dúvidas.
0: Você está falando com... tanta certeza que ele vai?
1: Essa na verdade eu tenho uma
0: mistura. Você teve com ele?
1: Não, eu tenho uma mistura de torcida, né, com a minha percepção do toldo.
2: Não, mas você tem o celular dele.
1: Não, não é a questão de coisas pessoais assim. Posso falar uma coisa?
2: Pode.
1: O Neymar não sabe se ele vai ou não. Ele não sabe. É isso que eu queria falar.
5: Ele quer, mas não sabe.
0: Pilhado? Me dá o pilhado.
1: Pilhado.
0: Dá um pilhado aí, me dá um pilhado na tela. Ah, isso é gravado? Ah, põe aí, me dá áudio.
2: Não, mas tem o...
0: Que dele? Me dá o áudio.
2: Áudio. Não, a CBF já procurou o Santos.
0: Calma, Samidana. Calma que você chegou agora também.
2: Eu tô dando notícia.
0: Você acabou de chegar de Mônaco. Você tava em Mônaco.
2: Saudades da Riviera Francesa.
0: Tava
2: em Mônaco,
0: tava lá na Riviera Francesa.
2: Saudades.
0: Temos o pilhado aí? Me dá o pilhado.
4: Por a tela.
0: Pilhado também errou, hein? Errou. Pilhado também chutou igual o Rivelino, hein? Isso. Quer dizer, não tem o áudio? Pô, é só. Né? Não vai ser melhor. Tem lá um microfoninho. Um microfoninho com X. É. On off. Né? QD? Não tem. Não tem, Dedê? Olha lá.
4: Mas, ô Emílio, essa discussão é só aqui no Brasil.
0: Não, calma.
4: É só aqui no Brasil.
0: Calma, essa discussão. Que você tá nervoso.
4: E o Carlão, o Carlo, o Ancelotti é velho de bola.
1: Sim.
4: O cara não vai deixar o maior craque aí dos últimos 20 anos aqui no Brasil fora.
1: Sim, Alba, mas tem um contraponto que falam da pressão e o tamanho do Neymar pro Ancelotti, que assim, o técnico ele tem que ter sua independência e ele também.
4: Mas
1: deve...
4: ele tem, Zuzu.
1: Ele não.
4: Ele é um cara grande demais.
1: A colocação desse impasse, se o Neymar vai ou não, é que o Ancelotti, ele individualmente, isso aí é tudo conversa de corredores.
4: Sim,
1: né?
4: Sim.
1: Fala que ele não. Ele estava avaliando se ia levar ou não o menino Ney.
4: Você quer falar? Você quer apostar comigo? Eu aposto dinheiro com você. Que vai ter alguma entrevista coletiva que ele falou.
5: O Neymar nunca tinha dúvida.
4: Nunca tive dúvida do Neymar.
1: E você acha que tá muito mais inflamado pela imprensa?
4: Não, é pelo tamanho do Neymar, pelo histórico do Neymar, pelos números do Neymar, pela carreira do Neymar, pelos títulos do Neymar.
1: Boa.
4: Ser o maior artilheiro da seleção, da história da seleção brasileira, o maior, o que mais deu assistência da seleção brasileira. Como é que você não vai? E é o que eu perguntei pro Thiago. Às vezes, a mídia brasileira, grande parte, parece que a gente tem ali a seleção da década de 70.
1: Exato.
4: Não vai o Neymar porque você tem Rivelino, mas... Pelé, Tostão, Jairzinho, e não é o caso.
0: Estão falando aqui
1: o quê?
0: Que o Neymar é um lobby inédito. É um lobby.
1: É claro. Isso é uma teoria...
4: Vai começar a pressão de patrocinadora, aí vem as narrativas.
1: Você sabe que o Thiago Leifert, no começo do programa, eu perguntei justamente isso, se existia um lobby da FIFA, né? Porque daí começam algumas coisas conspiratórias. Por quê? O Neymar, ele, além do campo, ele vale muito dinheiro, Samidana. Ele atrai muitos patrocínios.
2: Muitos.
1: Então, assim, você que investiu um patrocínio na seleção, na Copa do Mundo, você gostaria, obviamente, da presença do Neymar. Isso não tem discussão.
4: Você tem um ponto no seguinte, na questão de venda de camisa. Se o Neymar é convocado hoje e a camisa dele oficial sai amanhã, é outra venda.
1: Exato.
4: É outra história. Mas isso não é o fator determinante para, na minha opinião, para levar ou não, pô.
0: Daniel Zuckerman. Agora eu tô falando nome e sobrenome. Tô falando sério.
1: Tá bom.
0: Você esteve com o Neymar ontem.
1: Certo.
0: Como é que ele estava? Tranquilo, calmo, com a certeza.
1: Eu preciso falar uma coisa assim muito importante sobre o Neymar. É absurdo a confiança que o Neymar tem no próprio futebol dele e ele estava tranquilo. Obviamente, quem viu algumas entrevistas que ele falou, ele tem uma ansiedade para esta resposta, mas a presença, o CPF do Neymar, para quem conhece e vê, às vezes, a insegurança de algum jogador, ele estava firme e convicto com a convocação.
0: Então,
1: eu acredito
0: certeza,
1: na confiança.
0: Certeza que ele vai.
1: A gente
0: então,
1: não tem
0: o UOL
1: certeza
0: tá errado.
1: De nada nessa vida.
0: Não,
1: o UOL faz um jornalismo que muitas
0: deu,
1: vezes
0: que
1: militante.
0: O Delari? O Delari sai
1: nessa
0: hora.
1: Deixa eu falar uma coisa.
0: Me dá o pilhado aí, ó.
1: O Casagrande.
0: Cadê o pilhado?
1: Tem uma turma, Emílio, que é importantíssimo falar. Joga contra ao Neymar. Porque tem inveja do Neymar. É eles
4: verdade.
1: Misturam política, misturam o tamanho do dinheiro que ele tem e tem inveja dele. Agora, quando fala do futebol, me dá um motivo para o Neymar não ir para essa Copa do Mundo.
0: Falam que o Neymar já não corre mais como ele corria. Não tem mais aquela...
4: O arranque.
0: Tem fala que hoje o Neymar hoje é um jogador lento, como era Ademir da Guia.
1: Certo. Ademir da Guia era um... Como falaram e não acreditaram no Ronaldo Fenômeno.
0: Em câmera lenta.
1: Você é da época de 1970 e você lembra que o Pelé, quando ele foi em 70, ele estava machucado.
0: O Pelé falava que o Pelé estava cego.
1: Estava cego. Tinham várias, né?
0: Sim, mas isso é a imprensa. Então, que fala. Temos o pilhado? Não, a máquina deu pau.
2: Mas
0: deu pau na máquina? Que
2: deu
0: bom, é um
2: boa.
0: Bom momento.
1: Que novidade.
0: Pra... Então, aí sério?
2: Estamos a um dia sem problemas e o nosso recorde é um dia.
0: Percebam que a coisa não funciona. Opa,
2: eu
0: gordão?
2: Tenho informação.
0: Rocambole News?
1: Rocambole News.
6: Não, ó, o negócio é o seguinte. Todo mundo já tá cravando que o Neymar vai pra Copa. As informações que eles têm, as fontes, eu não sei. Mas assim, ó, pilhado. O Leifert tá falando faz tempo. Parece que procurar, a CBF procurou o Santos. O Isso Sami sim. tem essa informação
2: também.
6: Essa
2: informação,
6: essa informação vem da onde, Samidana? Põe aí, meu menino.
2: Os veículos de mídia procurou o Santos e perguntou o seguinte: como está a condição médica do Neymar? Está tudo certo? E, obviamente, você só faz isso com quem você quer convocar.
6: É lógico.
2: Não vai ligar para quem...
6: É entrevista de emprego para... né?
2: E hoje estava eu no elevador com um velho Vamp. Aí eu perguntei, velho Vamp, quando você foi convocado, a CBF entrou em contato com você antes? E ele falou sim. Aí eu falei, mas você já sabia ou achava que não? Ele falou, não, eu não sei quantos eles tinham entrado em contato e pode ser que era para pegar a medida do terno.
6: Foi medida do terno?
2: É, porque eles dão
6: Ricardo um terno Almeida. Ricardo Almeida.
2: Para a seleção.
0: É da Colombo.
6: Não. É Ricardo Almeida.
0: É Colombo. Essa é aquele informação... da Colombo em 3 parcelas de 100.
6: Com a bainha mal feita.
2: Agora aquele... tem a pergunta que vale milhões.
0: Só põe o
2: que
0: é...
6: Mas segundo a CBF, né, já foi confirmado, a CBF falou que não procurou nada.
2: Não, agora... mas o Santos. Agora, o que Santos vale falou nada, é o seguinte.
6: A CBF falou.
2: Polymarket, mercados preditivos.
0: Esse Polymarket também.
6: Isso aí também. Isso aí
0: também já é uma coisa chata. Esse.
2: Liga assim.
6: Polymarket, poliamor. Chato
0: também, é.
6: Já tá manjado.
2: Ó, isso só também... pra você ter uma ideia.
0: Não, isso aí também já ficou
2: não,
0: chato.
2: 5 de maio.
6: E a Polishop falou o
0: seguinte.
6: Quê?
0: E é o seguinte.
2: 5 de
0: tá
2: maio.
0: Tá proibido aqui, tá proibido de dar porcentagem.
6: É isso aí. Isso aí. Ou crava ser, ou vai embora.
0: Ou crava.
2: É, crava ou
6: porcentagem. Tem essa, 70% com margem de
4: dinheiro. Ou passa o jamegão ou não.
6: Não, não tem.
2: Duas semanas.
0: Liga pro pilhado.
2: A chance era 34. Agora, bicho.
0: Liga
2: agora,
0: pro pilhado.
2: Agora, bicho. Tá 82%.
0: O pilhado vai ser papai, hein?
2: Vai.
6: Oh, quer que liga pra ele?
4: E vai chamar Neymar.
0: Não, vou ler. Quero imagens
6: ele tá
0: dele.
6: Ah, ele tá ao vivo.
0: Tá ao vivo?
6: Ah, tá.
0: Puxa ele lá do estúdio.
6: Tira ele de lá, Delar.
2: Traz ele pelo a orelha.
0: É isso aí. Muito bem. Então, daqui a pouquinho, você vai ver Neymar
2: Menino na Ney. Copa.
0: Não sei. Eu não sei, o Daniel Zuckerman está falando que tem certeza que ele vai para a Copa. Ó, eu não sei, porque cada um fala uma coisa.
2: O Polymarket não é nem convocação, mas ele vai jogar.
0: Polymarket,
2: não, Polymarket é uma
0: coisa chata.
6: É, e a Polishop fala o quê? É. Fala para nós.
0: Escuta. Muito bem.
4: Cara, pensa você do time adversário. Você é da Argentina, você é da França, você tem o Neymar para jogar lá.
0: Temos
4: cara.
0: O pilhado?
4: Tem.
0: Então deixa eu falar, o Aldeota tá lá em Fortaleza, já tá lá?
4: Pé
0: então
4: quente.
0: Me dá o Aldeota aí que tem dinheiro grande, hein?
4: Meu, é impressionante.
0: Ó quem tá lá, ó. Eita, nós.
4: Aqui com o meu.
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4: Certo.
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7: Boa tarde, Emílio, Daniel, toda a turma do Pânico, muita audiência esse horário. 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Estamos aqui ao vivo, 18 Boa. De maio. Falta 10 minutos para 1 hora da tarde. 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Olha aqui, Emílio, a movimentação aí.
0: Olá. Eu tô vendo.
7: Parabéns pela Legal. Audiência, o telefone não para de tocar. Toda a audiência aí do Pânico aí, acompanhando aí toda a turma aí, ligando pra gente aqui. 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
1: Show.
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0: Show. Esse é o Lucas. 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Eu quero saber Show. O seguinte.
9: Diga lá.
0: Se eu morar no Rio Grande do Sul, eu sou a Jovem Pan, tá em todo o Brasil.
1: Perfeito.
0: Como é que eu... E o meu volante? Como é que vai ser o meu volante? Como é que vai ser isso aí? O que vocês fazem com quem tá no Brasil, em outras capitais, outras cidades, e quem tá fora do Brasil? Como é que funciona isso?
7: Pronto, Emílio, boa pergunta. Inclusive, mandar um abraço aí pro Daniel Zucman. 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Boa. Sensacional. Olha aqui, parabéns pela audiência.
0: Deixa eu perguntar. Sim, sim.
4: Oi, olha que legal. É. Bombando, hein?
0: É, porque é pé quente. Eu quero saber o seguinte: você já acertou no final do ano, quando você esteve aqui, você falou que aquela mega da virada ia passar de 1 bilhão. Aí, quando você veio aqui na semana passada, estava em 100 milhões, agora está em 300. Você acha que vai para quanto esse prêmio aí que roda sábado, que a gente está fazendo o comercial agora?
7: 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Quando você vai em uma casa lotérica, as apostas são exclusivas para esse grande sorteio de domingo. Então agora que vai aumentar muito essa premiação, né? A Caixa já deu essa previsão de 300 milhões, a Caixa Econômica é muito conservadora, mas esse prêmio deve passar de 300 milhões. Daqui para sexta-feira a gente vai vendo aqui, atualizando aí, para você dar informação para todo o seu público. 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Olha aí, parabéns aí pela audiência, olha aí o programa. Depois que tomara que quem comprou e ficar milionário vai agradecer aí toda a turma do Pânico. 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A gente tá aqui, vamos encerrar agora, Luquinha, pra dar um abraço pro turma.
0: É isso aí.
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0: Boa, gente finíssima. O pessoal lá de Fortaleza, o pessoal da Aldeota participando aqui do Pânico.
4: Rei do bolão.
0: Que beleza, hein?
4: 300, vai passar 300 milhões. Nossa, já sonho aqui, viu, meu amigo?
0: Quanto que dá isso aí?
2: Nossa senhora.
0: 1%
2: 3 milha por mês.
0: 3 milha por mês?
2: Nossa. 3 milha por mês.
0: 3 milha caindo sem fazer nada.
2: Nossa. 100 mil por dia.
0: 100 mil por dia.
2: Acordou, 100 mil por dia.
0: Que beleza, hein?
4: Você gastaria... Tá, nossa senhora.
0: Que maravilha.
4: Eu tô pensando na minha casa no sul da Bahia e vambora.
0: Você sabe que... Alô, você sabe que a Loteria Aldeota Eles têm esse esquema de
1: muito
0: bolão,
1: legal.
0: O bolão.
1: Uma sacada, né?
0: Muito bem. Agora eu vou para onde, meu querido Fufu? Vou fazer um break? Então eu vou fazer um break agora para todo o Brasil, na Rede Rádio, daqui a pouquinho. E o Neymar, hein? Zuzu disse que falou com ele.
1: Falamos.
0: Me bota a mão e a orelha. Me dá a mão. Eu também vou te falar, eles são o rei da pegadinha. Aquele ali... A que tá atrás de boné é o Morgado.
1: Rogério Monjaro. É o Morgado Magro.
2: A orelha não é igual.
0: A orelha não é.
1: A orelha tá muito magra.
0: Muito bem. Então daqui a pouquinho, aqui no programa Pânico. Vai lá, Reginaldinho.
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10: Neymar vai pra Copa do Mundo, pilhado sempre com informação, e a informação quentíssima. O nome
11: pilhado mudou.
12: Mudou.
13: Ele mudou.
11: Pilhado deu uma mudada.
12: Ele mudou.
11: Mas tudo bem. Mas acontece isso.
14: Mas tem que ter o direito de mudar.
11: Claro. Não. Sim. Não, ele deu a informação que ele não ia.
13: Sim, mas falou mesmo.
11: Aí falou que a maré.
13: Mas aí a maré.
15: E a informação
13: virou
15: exclusiva do pilhado.
13: Maré.
15: Você vê que ninguém sabe.
11: Né? Ele tá aqui, ele tá no estúdio. Eu quero ele ao vivo. Quem tá aqui é o Pavanato.
12: Com a camisa do Brasil.
11: Não, o Pavanato. Assim,
12: Pavanato é amigo do Neymar.
14: Ele vai de jeito.
11: O Pavanato tá aqui no estúdio.
15: Veio com a camisa do Brasil.
11: E aí, Pavanato? Toca com a camiseta. Essa é a oficial do Brasil, R$750.
12: Essa é a velha.
16: Essa é a antiga.
11: Ah, é a antiga, é a velha.
14: Essa é do
11: e o Neymar,
14: Bolsonaro,
11: vai ou não vai?
14: Do Bolsonaro.
0: Se não for, pra que a gente vai assistir a Copa, né?
11: Não sei.
0: Vai? Tá todo mundo esperando.
11: Você acha que vai?
0: Eu tenho certeza, tem que ir, né? Potter,
11: muito bem. Daqui a pouquinho, Daniel Zuckerman e o nosso querido Morgadão. Neymar. E Morgadinho também.
13: Tô lá. Lógico. Morgadinho de Jesus.
11: Enquanto, só tem a orelha. Só a orelha. Daqui a pouco a gente vai ver.
16: Três motivos pra convocar o Neymar aqui. Neymar cumpriu a exigência do Ancelotti. Tá em boas condições físicas. Estão fazendo uma avaliação, porque a turma quer jogar para baixo por causa da panturrilha.
17: Sim.
16: E nos últimos jogos, ele conseguiu suportar os 90 minutos, que este é um dos questionamentos se o Neymar ia ou não pela condição física.
17: Sim, o Ancelotti ele nunca questionou nada do Neymar. Nunca questionou técnica, nunca questionou nada. Ele só falou da questão. Não falou que o Neymar tinha que fazer 17 gols, chapéu, 18 assistências. Ele falou, estando bem fisicamente, aí tem... Porque assim, a gente tem dois amistosos ainda antes da Copa, se eu não me engano. Tem dois amistosos ou não? Tem dois amistosos antes da Copa.
11: Aqueles times só.
17: Só que,
11: time
17: aí, ruim, só que né? Assim, Emílio...
11: É só time ruim.
17: Esses dois amistosos é pra já testar o time. É o time que tá valendo, entendeu? Então...
11: Mas é time ruim, é só pra dar uma animada na
17: turma. Mas esses são importantes pra testar o último teste.
11: O teste foi esses dois que a gente se ferrou, né?
17: Sim.
11: Né? Não é isso?
17: É isso.
11: Exato. E tem aquela história de goleiro bonito, né?
17: Tem
11: história do goleiro bonito. Aí, ó. Aí está
17: Alisson.
11: Alisson, se for o goleiro, pode esquecer.
13: Pode.
11: Goleiro bonito não traz o caneco.
13: Sabe.
11: Lembra de Leão?
16: Lógico. Leão com as coxas grossas.
11: Leão das coxas maravilhosas. Foi um fracasso.
13: E você sabe que, aproveitando a majestade...
11: Então...
13: A majestade é baterista e goleiro é que nem baterista. Goleiro que atrasa não adianta.
17: Não pode errar.
11: Muito bem.
17: Só complementando a informação, Emílio, o Brasil tem dois amistosos, né? Contra o Panamá, dia 31 de maio, ainda desse mês, e contra o Egito.
11: Nossa,
17: dia 6 do 6. Mas já é pra... Aqui é o time montado. Então, dependendo da convocação hoje, banco, titularidade, a gente vai dar uma olhadinha.
15: Aí, não sei não.
16: Olha,
15: também.
16: Você sabe que a imprensa, ela obviamente, né, ela acaba jogando contra o Neymar e fala assim, três motivos para convocar e sempre três motivos para não convocar. Esse é do portal do Globo, que você fala, que eu pego
11: lógico,
16: muito.
11: Você pega o Globo.
16: Pega o Globo. O Globo tá falando o seguinte.
11: O Globo aqui.
16: Não, mas daí, os caras estão lá mais próximos do Neymar. Não hoje, porque a gente esteve com ele. Então, falando é o seguinte, qual que é a possibilidade de sorte do Neymar nesse momento para ser convocado?
11: Você está brincando. O Neymar tem mais gols todo o time do Brasil.
16: Mas vamos falar sobre lesões.
11: Se juntar todos.
16: Todos? Não. O Neymar, ele é o maior artilheiro da Copa. Né?
17: E líder da seleção, de assistência.
16: Da seleção brasileira. Acho que ele passou o Pelé.
17: Passou
16: o Pelé.
17: Porra, só isso.
16: Vai discutir.
17: Só isso.
16: Ele passou o Pelé.
11: Mais gol que o Pelé.
13: Passou o Pelé. Não,
16: assim, só isso. Pelé. É o rei do futebol. Quem passou o Pelé é o Neymar. Mas... Não. Vai pesquisar um pouquinho, você bebe menos.
13: Na Copa.
16: Ele
13: tá falando da seleção.
16: Seleção brasileira, mil gols. O que aconteceu foi, olha como a sorte abençoou o Neymar.
15: Diga.
16: Tivemos lesões, Rodrigo e Estevão. Isso favoreceu.
17: Sim.
16: Se eles estivessem voando, o Rodrigo e o Estevão, ficaria muito mais
11: brincando,
16: difícil.
17: Não, você tem três baixas.
16: Estou falando sobre o Ancelotti.
17: Você tem três baixas importantes, que é o Estevão, o Rodrigo e o Militão.
16: Exato.
17: O Militão é polivalente, ele pode fazer várias funções.
16: Certo.
17: São três baixas importantes
13: o
17: pro Brasil.
13: O Militão é o Delari da seleção.
17: Não significa que vai resolver tudo, mas assim, são jogadores importantes.
16: Por que não levaram o Neymar para a Copa? Interrogação.
11: Você tá lendo
16: qual a
11: G1.
16: Pergunta? Eu tô lendo, interpretando e fazendo improviso. Faço as três coisas ao mesmo tempo.
11: Por que não levar? Texto aí, ó.
16: Você vê?
11: Aí você se complica.
16: Não, me pergunta.
11: Pede pra inteligência artificial dar uma resumida. Nossa, igual o Sam me faz.
16: Vocês são malandro. Você tem o chat GPT aí pra pegar
11: pra GPT, braço. Nada.
16: Vocês são malocas. Sabe por que o Neymar...
13: GPT de vento.
11: Ó o meu GPT aqui, ó.
13: Tem letra grande, é o de vento.
11: Ó o meu GPT.
16: A receita do remédio, não vem não. Ó, vou falar por que que...
15: Receita do remédio.
16: Da Lafita. Ó, deixa eu falar um negócio.
11: Gosta. Você gosta? Não, ele gosta.
16: Por quê? Por quê?
11: Me dá imagens aí, ó. Ele falou que esteve com o Neymar.
16: Teve
11: você que está nos acompanhando. E ele fala que essa mão é a prova.
13: É mal.
16: Eu vou pedir pra minha esposa
13: olha a
16: mandar.
13: Cor da mão dele, olha a cor
16: não,
13: da
16: não, mas tem uma cor diferente. Você sabe que meus filhos, a genética, ela não mente. Eu tenho um dedo que é muito torto, que é o meu dedão. Se você reparar, poucas pessoas têm isso, Samidana, que é esse dedo que é muito virado. Ó,
13: em muitos
16: ó aqui,
13: lugares,
16: ó. Foca aqui na minha mão.
11: Dá imagens aqui.
16: Ó. puta, ninguém coisa faz horrível. Isso com o dedão.
11: É o arquivo X lá.
16: Meus filhos nasceram com esse dedão muito torto.
11: O que, que é? Você é um ET?
13: É, é olha que cara. Mutação.
11: É. Pô, é uma mutação.
16: Isso é uma mutação, então mostra que o meu dedão é o mesmo que está lá. Agora posso te mostrar uma coisa íntima? Posso te mostrar? Só pra assim. E aqui? Só pra você. É ou não é?
11: É.
16: Então.
18: É ou não é? Não pode mostrar.
16: É ou não é? Aí dá uma credibilidade. Porque pode ser também inteligência artificial.
13: Pode.
18: É verdade.
16: Né? Hoje em dia.
11: Muito bem. Então daqui a pouco a gente vai ver isso. Certo?
16: Bora. Ah, acho que é isso aí. Daqui a pouco Neymar, Narlok pra vocês.
11: Ah, o Narlok tá aí?
16: Daqui a pouco tá o Narlok pra vocês.
11: E aí, Pavanato? E aí?
16: Qual é a boa?
11: E aí? Qual é a boa do momento? E o Vorcaro? E o filme?
13: E o filme?
11: Hã?
13: E a USP? Filme.
11: E a USP?
19: Sendo perseguido pelo sindicato.
13: Que sindicato?
11: Quem, você?
19: É, estão inventando fake news aí, falando que eu votei para reduzir o salário de professor, sendo que eu votei o aumento.
11: Sério?
19: Que coisa, hein? É, o quê? E a USP?
11: É.
19: A última vez que eu fui lá, fui enxotado, né?
16: Apanhou.
13: Ah, faz parte. É mais valente,
15: pô. E o IPTU?
11: IPTU, ele votou contra.
19: Eu vi. IPTU, eu votei contra.
13: Mas também
11: isso. Okay, tá okay.
19: Aliás, pode procurar lá meus votos. Pode ver se tem algum voto errado.
15: Boa.
11: O que aconteceu? O que estão falando que você votou contra?
19: É, na verdade, eu votei a favor para reajustar, né, o salário. Aí o sindicato, como eles não têm o que falar sobre mim, eles inventaram fake news, estão espalhando por aí que eu votei para reduzir. A Constituição nem permite votar para reduzir salário de servidor e eles estão falando que eu votei. Além disso, eles estão falando que eu votei o aumento do meu salário, sendo que desde que eu sou vereador não teve nenhuma votação de aumento. Então, assim, eu acho que é um bom sinal, né? Se eles estão precisando mentir, é que eu não fiz nada de errado.
11: Boa. Você é pré-candidato, né?
19: Sou pré-candidato, pré-candidato. A federal.
11: Boa.
19: Isso.
11: Boa.
19: Isso aí.
11: Boa, legal. Vamos almoçar na Dirce depois. Não fala mal dos outros pelas costas.
15: Isso aí.
16: A gente faz bem.
15: Melhor coisa.
11: Eu gosto muito, porque aqui no programa vocês sabem que televisão, essa coisa, a gente tem que ser muito elegante.
15: Sim.
11: Muito, né? Quando amigão. A gente senta, a gente fala mal dos outros. Nós vamos lançar um programa aqui falando mal pelas costas. Nós vamos fazer esse programa aqui. Vai ser um programa noturno.
15: É bom.
11: Aliás, o Carioca vai estrear aqui.
15: Boa.
11: Amanhã o Carioca, 10h30 da noite, vai estrear. Show. Aqui. Vai ser um programa de madrugada, vamos fazer eu, Zuzu, boa, falando mal pelas costas. Vamos falar mal de tudo.
16: A gente traz o convidado, na hora que ele levanta, a gente isso, mete o cacete nele.
11: A gente faz
16: nele.
11: Uma entrevista muito simpática, ele vai embora, a gente destrói ele.
16: Fala de
18: fica
16: tudo,
18: de costas.
16: Certo, de fidelidade, por aí vai.
11: É isso aí. O que mais?
16: Vamos lá? Quer mais? Acho que a gente agora tem economia, eu acho.
13: Já.
16: Senão também...
11: Você quer ir pra economia?
16: Eu quero que...
11: Hã? Narlok?
16: Não quer pôr já o...
11: Não, eu... Calma, o que é? Estados Unidos?
16: Estados Unidos.
11: Então vamos para a economia com o professor que acabou de chegar da Europa.
20: Foca na economia! Foca na economia! Samuel Dana.
16: Ô, Samuel.
13: Ai, que saudades da Riviera Francesa, Emílio.
11: Opa.
13: Ai, que saudades dos iates.
11: É, gostoso.
13: De Mônaco. É. Mas vamos lá. Olha só. A nossa co-irmã, a CNN... No final de semana, fez um estudo muito interessante que mapeou as ações do governo Lula para este ano de 2026. E, segundo esse estudo, o governo Lula injetou 227 bilhões de reais na economia, lembrando que é um ano eleitoral. 17 medidas. O levantamento inclui novos programas, reforços orçamentários e subsídios. A dívida bruta do governo já alcança 80,1% do PIB. E a projeção oficial, que ninguém acredita muito, é um superávit de 34,3 bilhões. Medidas mais populares. Aquela que ganha, de quem ganha até 5 mil no imposto de renda, que vai zerar. Só essa, 31 bilhões de reais no bolso. Eles falam que tal medida será compensada. Porém, quando você faz as contas, não fecha. Teria que cobrar um imposto tão alto do chamado super ricos que ficaria inviável. Além disso, a gente teve o crédito consignado, que liberou outros 22,9 bilhões. Você teve o novo modelo de crédito imobiliário, com mais 22,3 bilhões. O gás do povo, com mais 5,1 bilhões. O desenrola 2.0, que vê a saída de 8,2 bilhões. Alguns defendem que são medidas que têm compensação. Mas quando você vai olhar na última linha, a compensação é mais ou menos, como diria Stablish.
11: Muito bem.
13: Pra você ter uma ideia, o volume dessas medidas é praticamente 7 vezes o superávit que daria. E aí, tem um temor que isso vira inflação, principalmente no setor de serviço, setor que responde por 70% da economia. Temos também a questão de liquidez. De um lado, o Banco Central mantém os juros altos para conter a inflação. Mas de nada adianta ele fazer isso se do outro lado vem uma enxurrada de dinheiro. Então, vira um negócio meio esquizofrênico.
11: Você viu a projeção da inflação, saiu hoje. Você viu aí o Focus, o boletim Focus?
13: Aumenta, acho que há 10 semanas, né, o boletim Focus.
11: Então, hoje a inflação, projeção da inflação.
13: Para esse ano, né?
11: 4,92. Furou o teto.
13: Furou o teto.
11: Furou a carreta furacão.
13: Ai, fura teto.
11: Quando a gente fala, ele está dando a Selic em 13...
13: São 10 semanas.
11: 13,25. A projeção da inflação, 4,92. Estoura o teto. É. E a Selic, 13,25.
13: É, mas ao lado dos 4,92, você tem um 10zinho, que significa que há 10 semanas nós revisamos para cima. Então, isso. Há 10 semanas, os caras falam... Errei, a inflação que eu estimo agora
11: é mais alta.
13: É mais alta. Isso obviamente é um problema e que vai pesar nos juros. E aí, a gente falou semana passada bastante de loja de imóveis, né? A Mobi, a Tocstock, que estão em recuperação judicial, porque o cara
11: não
13: fica,
11: recupera,
13: sem,
11: né?
13: fica sem fôlego e uma hora não tem mais para onde ir. Outra coisa interessante para falar disso é o próprio Sarnica. Você lembra do Sarnica?
11: O
13: Sarnica.
11: O que tem o Sarnica? O velho Sarnica.
13: O velho Sarnica, em 86...
11: O Sarnica tem 180 anos.
13: Ele, em 86, ele injetou... Era ano pré-eleitoral também.
11: Ah, sim.
13: Ele injetou estímulos via gatilho salarial e congelou os preços. O que aconteceu? Desequilíbrio fiscal,
11: desabastecimento
13: e
11: é o
13: depois
11: primeiro,
13: subiu, né? Mas que subiu.
11: Sobe subiu arrebentando. Forte.
13: Temos também, que Delari me pediu, uma matéria sobre figurinhas baseado.
11: Não, agora não.
13: Agora não, foi o que eu falei, Delari, amanhã.
11: Delari, amanhã.
13: E tem uma outra aqui.
11: Hã? Não, é porque o programa tem muita coisa.
13: E tem
11: vocês
13: outra
11: acham
13: coisa.
11: Que não tem?
13: E tem outra coisa.
11: Vocês que acham que não tem? Tem um VT, tem muita coisa
13: tem
11: aqui.
13: Outra
11: tem
13: outra coisa,
11: que,
13: mas você
11: tem que controlar.
13: A gente pra amanhã.
11: Amanhã a gente controla.
13: Logo depois
11: tem Merchan, tem o Magnésio agora.
1: Aí
11: o Magnésio também, põe um relógio do Magnésio lá. É, meu amigo, você acha que é fácil? Eu tenho que acalmar a turma. A turma vem.
1: A turma vem.
11: Muito bem. 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
11: 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Eu vou pra rua. Eu vou fazer o break do Reginaldo.
3: Yeah.
11: Eu vou fazer o break do Reginaldo porque eu preciso chamar o fuzil. Como é que está a nossa votação? Puta, 20 mil votos.
2: Caramba.
11: Quem deve ir para a Copa? Fuzil, 65. Animal, você tá fraquíssimo.
21: Você tá fraco, animal. Ah.
11: Fuzil com 65% de aprovação da nossa que audiência. Coisa. E o Animal Repórter com apenas 35%. Então você prepare uma matéria especial.
3: Você vai pra...
11: Eu vou te dar essa chance, animal. Oh. Fala aí, tenta aí, tenta
3: se defender aí.
4: É, eu quero ver, vamos ver se o fuzil vai aguentar ficar no voo tanto tempo sem fumar, primeira coisa.
11: Isso é uma... Aí, vamos falar com o nosso herói do Brasil nas ruas de São Paulo. Diga lá,

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2: Se a vida são feitos de sinais, a certeza que o Neymar vai ser convocado foi a roupa que ele saiu ontem do estádio e foi para a coletiva. Aquela roupa de Brasil, mostrando que ele, mais do que nunca, nessa última Copa, ele vai estar com as cores.
3: Como é que é?
2: Quem entende de sinais, ali foi a resposta para todo mundo. Ele saiu com toda uma jaqueta verde e amarela, ele estava todo brasileiro mesmo. E eu acho que nesse sinal que ele quis passar. Essa Copa eu vou como o maior dos brasileiros, porque é a última dele. E é a última chance que ele tem de ser campeão. Então ali foi a resposta de que Neymar vai trazer o caneco para nós, Emiliano.
4: Vai mesmo.
5: Muito quem boa, entende de sinal é a CT, Fuzil.
3: É, pode ser que, filme. Pode ser que venha. Isso aí. Tem tudo para trazer o caneco, não é isso?
4: E vai
3: trazer
5: os astros monstros.
3: Se bem que essa Copa vai ser diferente. São 8 jogos muita até a final, né?
4: Isso aí.
3: São 8 jogos.
4: Sim, e muito
3: professor?
6: Um a mais. E o a mais é mata-mata, né? Então,
4: sim.
6: Mais chance de escorregar. É Copa da Zebra, muita zebra.
3: São 16 avos? Como é que vai se chamar? Porque são
6: vai 8... se chamar 16 avos.
3: Então, mas como é que porque a gente falou oitavas e quartas.
4: Isso.
3: Como é que seria?
6: 16.
3: 16?
6: Avos, é. Vai ser isso mesmo.
4: Mas é isso mesmo.
3: Não, mas oitavas é porque bonito, são... é simples. Mas como é que é?
4: Oitavas 16.
6: São
4: como é
6: que 48 fala?
3: Corretamente
6: times.
3: Em português. Liga lá pra professora.
4: Professora.
3: Lá, professora lá que casou. Lembra da professora?
4: Você me deu o número lá.
6: Amiga, ela é amiga do pai do Neymar.
3: Liga lá pra
6: ela. Amiga do pai do Neymar.
4: Pai?
3: Como é que é? 16? Sim. Como é que é? Que,
6: como se
4: o
6: diz?
4: Correto.
3: Como é que é o
4: pré-oitava, segundo o normal.
6: Não, é isso.
4: Pré... 16 é avos.
3: É? Tem professor.
6: Não. É, não é isso que a gente perguntou.
3: Não.
4: Que isso?
3: Pré-oitavas.
6: Pré-oitavas.
3: É, pode ser, né? Pré-oitavas, mas aí não...
6: Não, e pré...
3: Aí e, foi inversão.
6: 32 avos. É pré-pré, é o quê?
3: 32 avos?
6: É.
4: 16 tavas.
6: Copa do Brasil.
3: 16 avos de final.
4: 16 avos de final?
3: É isso. Tá, então é 16 avos de final. É, 16 avos. Professor acertou, uma salva de
4: palmas. Boa, professor.
3: Então é o seguinte... Teremos as três eliminatórias, 16 avos de final, oitavas de final, quartas de final, semifinal e a final.
6: Tá fácil.
3: São 8 jogos, certo?
4: É um filme.
3: Já explicamos.
4: Isso aí.
6: Agora você não entendeu.
3: Solta a vinheta porque chegou... 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
3: Narlock! Ok.
6: Tá louquinho.
3: Vamos lá, Narlockinho. E aí, o que você tá vendo aqui no...
4: Qual que é a boa?
3: Neymar. Qual que é a boa do Neymar? Hoje é o dia do Neymar, né?
4: Neymar Day.
3: Neymar Day.
12: Olha, eu palpito sobre muito assunto, mas tem uma coisa que eu não entendo, é de futebol. Ainda bem que vocês vão me perguntar.
3: Você não gosta de futebol?
12: Eu não entendo nada, cara, nada. Eu tenho a teoria do Atlético Paranaense para a felicidade humana.
3: Você torce pro Atlético Paranaense? Você é de Curitiba,
4: polonês.
3: Né? Você é polonês.
12: Ele pode te ensinar a ser feliz. Quando você vai fazer terapia, por exemplo, você vai para ficar contente com a sua própria mediocridade, entendeu? Você pensa assim, não sou muito bom, você fica sem neuroses.
3: Entendi.
12: Eu sou o melhor do mundo, eu sou o pior. Não, você fica sempre no meio da tabela, contente com a sua irrelevância, entendeu?
3: Entendi.
12: É o método Atlético Paranaense.
4: O pessoal vai ficar bravo com você lá.
3: Pessoal do Atlético?
4: Tá em quinto no Campeonato Brasileiro, tá bem.
3: Sim, o Atlético sempre já foi campeão, né?
4: Já
3: foi campeão, já teve timaço
4: o Atlético. Mas você é um jornalista consagrado e a gente está no momento da economia da atenção. É um momento da economia da atenção. A CBF, a FIFA, o Neymar. Você não acha, como jornalista, que está tudo direcionado ou relacionado para uma convocação do Neymar? Não é uma coisa que você, pelo jornalista...

0: Não indica uma convocação?
1: Parece que essa polêmica de ontem aí, né? Essa injustiça que aconteceu com ele, pelo que eu vi aí dos jornais, eu sei que foi uma injustiça, alguma coisa assim, mas acho que isso deu uma empurrada nele, né? A opinião pública parece que foi pra esse lado.
2: Ô, Naloc, você...
1: Comentei sobre futebol.
2: Aí, ó. Então, mas você entende muito bem como funciona um pouco, que é difícil. É. Você entende bastante da mente do progressista. Porque muitas pessoas que são contra a convocação do Neymar, é porque o Neymar votou no cara errado.
3: É.
2: E isso tem no ambientalismo, isso tem em tudo.
4: Não, como ele é fez que... como é propaganda, né?
2: O que fez?
4: Fez
2: não,
4: propaganda.
2: Mas ele não pode. Ele tem a liberdade dele de escolher. Por exemplo, eu não sei quem o Vini Júnior votou, mas eu quero que ele vá. E como é que você acha disso? A pessoa, ela baliza a opinião dela de tudo sobre quem a outra votou.
1: É, acho que os dois grupos, né, meu? Então, Nelba, por exemplo, então a esquerda ela é sempre muito intolerante com a direita, né, com quem é mais da direita, e relaxa nos crimes dos seus próprios amigos. O contrário também, entendeu? A direita também, boa parte da direita também. Então, essa coisa de que os meus amigos podem tudo e o outro não, ele não pode por causa, né, por causa de qualquer detalhe de conduta da pessoa já é eliminada. Então, me parece que o Neymar está vítima disso também. Eu não tenho a menor ideia se ele está bem no campo ou não, se já foi melhor. Isso aí vocês me respondem.
4: Mas o Neymar faz um trabalho muito bom, aquele Instituto Neymar,
2: sim,
4: meu.
2: Pra
4: você
2: dúvida.
4: Não sabe o que esse cara ajuda de criança, o Neymar. Faz um trabalho muito bacana. Inclusive o Fuzil podia ir lá mostrar.
2: Legal,
4: é boa. Muito legal sim, isso que o. É ninguém fala isso que o sim. Neymar faz. Ele ajuda muito as crianças lá na Baixada.
2: Batão. Na Praia Grande.
1: É.
2: Praia
1: parece
2: Grande.
1: Uma boa pessoa, né?
4: É. O que mais? O que vocês estão anestesiados pelo Neymar?
2: Neymar Day.
1: Vamos falar sobre um assunto então, que o Neymar gosta muito, que é sexo.
4: Sério?
2: Opa!
4: Você acha?
3: Sexo. Tá sabendo, hein?
4: Você acha?
1: Tem bastante filho, né? É o seguinte, ô Emílio, saiu um estudo semana passada, dizendo que os casais, as pessoas estão tendo menos filhos por causa das redes sociais, do celular e das redes sociais. Não é que, na verdade, não é que os casais estão escolhendo ter menos filhos, mas menos casais estão se formando. As pessoas estão se encontrando menos. E tem uma pesquisa muito interessante, dá uma olhada nesse gráfico aí,
3: vamos
1: ó.
3: Lá.
1: Ele mostra ali, ó, onde quando começou, quando os celulares entraram para valer num país. A partir dali começou a despencar a fecundidade por mulher. E é muito louco que isso acontece. Tanto assim na Nigéria, em Gana, no México, no Brasil, quanto
4: mas é por falta
1: na França.
4: Por falta de sexo ou por tomar pílula?
1: De encontros. Não, por falta de sexo. As pessoas...
4: Não fazem mais sexo?
1: Não estão se encontrando mais.
2: Virtualmente elas estão mais no celular, você acha que estão...
1: É, isso.
4: Descascando um palhaço?
2: Loucamente.
4: Descascar?
2: É mais fácil.
4: Mais fácil. Ó, eu tenho no estudo, não sei se vocês sabem, esse estudo é maravilhoso. Prestem atenção.
3: Diga.
2: Vai lá.
4: Já que estamos falando de sexo, 100% dos homens, 100%.
2: Caraca.
4: Não é 99%.
3: Não, não é quase.
4: 100% dos homens comeriam qualquer fruta dada por uma mulher nua.
2: Olha só.
4: 100% dos homens comeriam qualquer fruta dada por uma mulher nua.
3: Desde a época da Adão e Eva.
2: Adão, né?
4: Desde Adão. Se uma mulher nua te oferecer uma fruta, você come. É impressionante.
2: Qualquer mulher nua.
4: Mulher nua.
2: Depende da mulher. Não, qualquer mulher.
4: Tá aqui, ó. Tá
3: jaca. Cara, a mulher traz a jaca.
4: Você come.
3: Você come ela inteirinha.
4: Come.
2: Então, mas a
3: fica
2: mulher.
3: Fica fedendo.
2: Tinha que a jaca. Senão não é verdade.
1: Se for uma jaca. Você tá falando assim, aí só como mamão papaia, né? Mamão normal eu não como. O cara não vai falar isso, né? Vai comer, né?
4: Agora, aqui que a gente tá falando quando veio a as pessoas não se casam mais. O Brasil tem mais solteiro hoje do que casado. Isso aí é o IBGE, né? É, professor.
2: Trouxe aí o Samir.
3: É o IBGE.
4: Não é? É o IBGE.
1: Essa é a grande diferença dessa queda de fecundidade de hoje da do passado. Antes era porque os casais decidiam não ter filhos. Hoje é porque não estão se formando casais e aqueles que se formam se separam mais rápido. Tem gente dizendo que é por causa da comparação social. Você fica vendo na rede um monte de mulher perfeita, mais legal que a sua mulher, ou tudo que você podia estar vivendo na sua vida se você estivesse solteiro. Né? A gente é muito oprimido por aquela imagem de vidas que a gente não está vivendo. Assim, né?
4: Uhum.
1: Não estou com essa pessoa, mas podia estar com aquela, podia estar fazendo isso. Geralmente vai ser ruim. Né? Vai ser ruim, melhor você ficar quieto. Mas, e acaba que isso também torna os casais mais instáveis, entendeu? Interessante, né?
4: É, por isso que eles falam que você tem que só conhecer uma pessoa. tanto homem como mulher, porque aí você não sabe como é que é o...
0: Não, como é que o outro... Você não fica na dúvida.
4: É, você não fica na dúvida. Você fala, é o que tem. É
0: e acabou.
4: Coisa
0: é
4: o
0: que
5: é, e tem o.
4: É
2: outro arroz com feijão.
5: Tem a questão do paradoxo da escolha, né? Quando você tem muitas opções na vida,
0: sim,
5: do que for, a opção te paralisa e gera arrependimento. Porque começou isso com. Tem um livro de um judeu que saiu da Rússia e da União Soviética na época, e ele foi comprar uma calça jeans. É do Barry. E aí ele fala o seguinte: ele falou, olha, quando eu tava na Rússia, não tinha uma calça jeans perfeita, só tinha uma. E ela dava problema, tudo, não era o ideal, mas eu tava feliz porque é a única que tinha. Quando eu fui pros Estados Unidos, eu fui num shopping, num único shopping, tinha mais de 50 modelos, que tem caramba, altura, lavagem desse. Sim. Aí, se a calça jeans não é perfeita, a culpa não é mais da indústria, a culpa é minha. Então. O que você faz quando você tem muita opção? Você não escolhe. Você fala, vou esperar para ver qual que é melhor. Então, você demora mais para escolher e depois que escolhe, a chance de arrepender é maior. Então, isso também traz. Quanto se você pensar em amor, casamento, sexo, antigamente era uma pequena comunidade, todo mundo conhecia todo mundo, então você já sabia o máximo que você ia chegar. Então, você já estava no melhor... Melhor, o equilíbrio momentâneo lá.
4: Tem,
5: agora você não sabe.
4: Tem as idades, né? Por exemplo, idade ideal para o casamento.
0: Qual é?
4: Biologicamente, aos 15 anos. Religiosamente, dos 15 aos 17. Socialmente, 26 anos. Legalmente, 21 anos. Tradicionalmente, as pessoas se casam de 24 a 28 anos. Economicamente, 30 anos. E, logicamente, nunca. Essa é a lógica. Isso é a lógica do casamento.
0: A pesquisa
4: não é
0: pra isso, né?
4: Não é a pesquisa.
0: Não,
4: do,
0: ela é embasada.
4: Do casamento. Ela tá bem embasada.
0: Tá não, você me trouxe das opções. Eu acho hoje uma mulher muito bonita, uma mulher maravilhosa. Ela deve receber muitas opções, principalmente na rede social. Imagina a quantidade, Samidana, sim, todo o respeito, né? Uma mulher muito bonita, não vou citar nenhuma das aqui da casa, nem a minha esposa, nem a sua, mas que recebe muito inbox no Instagram. Isso aí, ela, como que ela vai escolher o par ideal?
1: E muito like.
0: É isso que a pesquisa fala, que a rede social ela limita esse lugar.
1: Isso, é verdade. Mas tem uma coisa interessante sobre isso, cara, que é o seguinte. Entre homens que as mulheres consideram bonitos, depois você vai ver, pergunta para esses homens assim, ah, quantas parceiras sexuais você teve e tal? Os bonitos têm mais, pegam mais mulheres, né?
0: Tem certo, mais tem mais chance.
1: É. Com mulher, o contrário. As mulheres mais bonitas, elas têm menos parceiros sexuais que as feias. Entendeu?
0: Ela seleciona
1: mais. É muito interessante isso, né? Vai ver, isso tá maior, como você tá dizendo, né? Agora com rede social.
4: Ah, mas a mulher que seleciona, né? Porque sim, a mulher determina quem vai ser o pai dos filhos dela.
0: Ela que escolhe.
4: Ela já sabe. Ela escolhe.
0: O provedor.
4: Você pode chavecar e chavecar, mas ela
0: que nem um doido. Forcar e leva.
4: O homem distribui
0: para todo mundo.
4: A genética,
5: sementinha.
4: Né?
1: Mas o impacto, a gente tem que falar sobre isso, cara. O impacto dessa menor fecundidade aí na sociedade vai ser muito louco. A taxa de fecundidade do Brasil hoje já é menor que a da França. É igual a dos Estados Unidos, é 1,57. Para você repor a população, tem que ser 2,1, né? Filhos por mulher. 2, um pouquinho mais que 2, né? Porque algumas pessoas morrem e tal. E daí assim, a população vai envelhecer antes de ficar rica. Né? Tem efeito positivo e negativo. Tem um positivo que é na desigualdade. Antigamente, as mulheres pobres tinham muitos filhos e as ricas tinham menos. E daí, se você tem mais filhos, você divide a renda com mais gente, você investe na educação de cada um menos. Às vezes você não pode trabalhar porque você tem muitos filhos, então a renda cai ainda mais. Você joga no mercado muitas pessoas pouco qualificadas, o salário delas cai ainda mais. E nos últimos 20, 30 anos, as mulheres pobres no Brasil, a fecundidade delas despencou. Tiveram muito menos filhos. E não à toa, essa é a grande razão pela desigualdade no Brasil estar diminuindo. Não é uma questão aí de política pública, nada assim. É principalmente demografia. Muito louco, né?
4: O Elon Musk fala que o final da humanidade vai ser esse, né? É a falta de filho. Que é o que vai, que é o que você não vai ter mais força de trabalho, você
0: isso,
4: não vai.
0: Sim.
4: Você não vai.
0: Já acontece,
4: eles
0: né,
4: falam que a nossa vida hoje, a nossa vida confortável, na Idade Média você tinha que ter 33 escravos. Caramba. Só para você ter água quente. Para ter o que a gente tem hoje.
0: Para manter.
4: Para ter o que a gente tem hoje, você tinha que ter 33 escravos. Então você vê quanta gente o cara precisava lá para hoje em dia a tecnologia. Não, mas você acha que a tecnologia... Porque agora ele fala que vai ter robô. Então você não vai mais precisar ter tanta gente, né, para fazer. Mas e aí? Como é que vai ser isso com pouca gente no mundo?
5: Muito robô.
4: Hã?
5: Muito robô.
4: Não,
5: robô,
4: eu sei, mas eu digo a economia. Como é que...
5: Não.
4: É pior, né?
5: É pior. O Brasil cresceu em média nas últimas décadas 2,1% em média por ano. Desses 2,1%, 1,9% foi só demográfico.
4: Não, mas você está falando do PIB.
5: Sim, mas quanto mais gente no mercado de trabalho, mais gira a economia.
4: Sim.
5: Quanto menos gente, menos gira. E agora a gente teve a inversão da pirâmide etária, então a gente...
4: Que é mais velho.
5: É, ou aumenta a produtividade ou lascou. Aí é 0,2 que a gente cresce por ano.
4: É. O lugar que nasce menos gente é na Coreia, né? Coreia do Sul, né? É 0,8, né? Mas vai acabar, né?
2: Impressionante.
4: É um país que vai acabar. Não, Itália diminui.
0: Sim, o Japão tem muita baixa. É. A Europa sofre muito com isso que você falou, que no final afeta a economia, como vocês trouxeram aqui. Não tem mão de obra, não tem gente para trabalhar e não vai ter dinheiro. É isso aí.
1: É. Mas é interessante que na França isso aconteceu em 100 anos. No Brasil está acontecendo em 30, muito rápido. Então sabe-se lá quem vai cuidar da gente quando a gente tiver... Quando a gente tiver idoso, mais idoso, né, Emílio?
4: Eu acho que São Paulo já é um lugar que tem, que deve ser 1,8, alguma coisa assim.
1: Sim.
4: Quanto que é São Paulo, será? O estado de São Paulo, a taxa.
1: É baixa. É menor que do Brasil. Mas tem uma coisa interessante acontecendo, que é o seguinte. Agora, essa queda está acontecendo principalmente entre os pobres e os países pobres. Então, os ricos em alguns lugares, tipo os Estados Unidos, os ricos e gente que tem faculdade, está crescendo um pouco a fecundidade. Antes era coisa de pobre ter muito filho, né?
4: Uhum.
1: E agora está mudando, né? Você pega aí o Elon Musk, por exemplo, né? A Angelina Jolie lá, muitos filhos. Né? Meio aquela ostentação assim, né? De que eu consigo pagar para todo mundo, consigo pagar a escola particular para todo mundo.
4: O Zuckerman tá...
0: Eu sofro, para pagar o boleto, né?
4: Tá Zezinho,
0: fiz 3 filhos, você sabe que é caríssimo. Eu sofro de verdade, assim. Tem muito cara frouxo que não fez filho igual o Gueré, que fala aqui, dá muita opinião, mas eu pelo menos... Eu fiz 2, 3...
4: Que não tem peito nem pra fazer um.
0: Não,
4: deixa eu pagar o merchan agora aqui que eu tenho. Daqui a pouquinho eu vou passar aqui. Que deu o meu TPzinho aqui, ó? 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
0: Show.
4: Muito bem. Dito isso, que vocês querem saber?
0: Mais violência? Não sei, mais perguntas?
4: Eu quero saber o seguinte. Você acha, mesmo que você não já falou que não entende muito de futebol, você acha que o nosso querido jogador com a namorada, o Vini Júnior, com a namorada, ele iria render mais ou render menos?
6: Poxa. Render em que sentido?
4: Na Copa. Você acha que o cara...
0: Atuação.
1: Acho que menos, cara. Menos.
4: Menos, né? Menos. Você acha que a mulher tira o foco do cara?
1: Não.
4: Do atleta?
1: Acho que principalmente se o cara não tá casado, ele rala pra aparecer, entendeu? Pra melhorar o status dele, pra ficar conhecido e ficar mais mulher nos pés dele.
4: É.
1: Você não acha?
4: Eu penso que houve hoje em dia há uma modernidade em tudo, né? As pessoas mudaram o jeito da coisa. Eu acho que, por exemplo, na Copa do Mundo, acho que só devia ficar os homens,
0: certo,
4: confinados. entre eles, eu acho.
0: Pra torcer?
4: Não. Eu acho que tinha que ficar confinados entre eles, focando na só aquele total objetivo.
0: Sem rede social.
4: Porque são 30 dias, pô.
0: É.
4: Né?
0: Não, mas. Não é, Emílio. Deixa eu falar uma coisa. Vários técnicos já falaram agora sobre isso, inclusive.
4: Eu sei, mas tem uns que
0: desfoca. Desfoca. Você tem que estar com.
2: Os 40 dias.
4: Desfoca o quê?
0: Se você tem uma distração, se você tem uma rede social, uma mulher, você tem que ficar lá confinado pra ganhar
4: então,
0: um negócio.
4: Então eu acho que. Mas é isso que eu tô falando.
0: É isso, eu tô com...
4: Mas hoje em dia não é mais assim. O cara leva família.
0: Isso.
4: O cara pode levar
0: babá,
4: a namorada. O que você acha?
1: Não, eu concordo. Acho que tem que ser a equipe mesmo ali, o exército, sim, né, cara? Homem, isso é uma coisa que pouca gente leva em conta, cara. O que deixa homem feliz, a gente fica falando de mulher e tal, família, mas homem, ele precisa sempre de uma coalizão masculina, a gangue. O grupo, né, a tropa.
0: A
1: dele,
0: turma.
1: A turma. Se um homem. A saúde mental humana do homem, ela precisa de.
0: Boa.
1: O cara tá bem num grupo que ele, de guerreiro, assim, que eles vão lá e ficam.
0: Você não vai pra uma guerra e leva a esposa e os filhos. Você vai sozinho pra lutar pelo seu país.
1: É, isso.
0: Não é isso?
1: Seja você futebol, seja guerra, seja.
4: Você sabe que tem um negócio? Quando você vai numa obra, porque você tem a equipe da obra.
0: Certo.
4: Então, por exemplo, quando chega um cara novo, existe um bullying.
0: Sim.
4: Que é muito pesado esse bullying.
0: Perfeito.
4: Que o cara dá um apelido. Primeira coisa é um apelido.
5: Pingolim.
0: De largada.
4: É, primeira coisa. Por que que os caras fazem isso? É para ver a força que aquela pessoa tem para entrar no time e para concluir aquela obra.
0: Boa.
4: Então, o homem, ele tem muito... Muita gente fala, não, mas isso é errado porque é bullying e tal. Mas é uma maneira que os homens têm de...
0: Pra criar casca,
4: mesmo. De ter uma... Eu não sei se é certo ou se é errado.
0: Eu acho que cria uma força.
1: Um rito de passagem, assim, como esse cara aguenta, né?
4: É.
1: Pode ser interessante. Cara, mas uma coisa legal é o seguinte, os homens são sempre muito mais competitivos que as mulheres, né? Tem estudo, assim, com matemática, com aritmética, pra lá ver aqui se você quer apostar tudo, dizendo que você está entre os melhores nesse exercício de matemática. E mais, mesmo os homens que estão abaixo da média apostam mais que as mulheres.
4: Mas as mulheres não são assim também? Quando uma equipe, vai, vamos pegar uma equipe feminina de voleibol, né? Que a gente vê mais e tal. Não é também esse pensamento delas? Ou não é mais ou menos a mesma coisa?
1: Por exemplo,
4: quando se reúne.
1: Individual. Em empresa que tem salário baixo e muito bônus, né? Que você pode ganhar um bônus enorme, mas o salário fixo ali é baixo. As empresas têm muito mais dificuldade em fazer mulheres aceitar isso que os homens. O homem, ele quer arriscar. Ele se arrisca muito mais. Tem muito... Isso, e você daí quebra a cara muitas vezes, né? Quebra muito mais a cara. Às vezes se dá muito bem, mas também se dá muito mal. E a mulher fica mais na segurança, né? E...
4: Como é que chama aquela... Ela é suíça, né? Ela que se transformou em homem...
5: E depois voltou, falou que era. Ela que era feminista.
4: Era feminista, é. Eu não lembro do nome agora, é até famoso esse cara.
5: Fez um documentário.
4: Ela fez um documentário, ela se transformou em homem e foi fazer trabalho de homem, porque ela falava que os homens sempre têm mais privilégio e tal, não sei o quê. Então ela se transformou em homem. Ela é francesa ou suíça, alguma coisa. Essa mina se suicidou.
2: Nora Vicente, né?
4: Nora Vicente, né? Tem até um documentário, sim, sobre ela. É muito, sim, interessante.
1: E o que ela descobriu?
4: Ela descobriu, ela falou que é muito difícil ser homem. Porque ela achava que era, que não existia essa...
2: Depois ela tirou a própria vida.
4: É,
2: depois,
4: sim,
2: desse experimento,
4: sim,
2: aí.
4: Ela, sim, é um experimento.
2: É, ela ficou, acho que, 18 meses... Se ali no ambiente masculino.
4: É isso aí, ó.
2: É esse mesmo. E aí,
4: Nora,
2: ela, no final, ela viu que não era nada do que o conceito feminista falou, que era muito complicado. Ela lidou com vários homens com depressão, justamente por essa competitividade que o Emílio falou, entre no trabalho e tal, dificuldade de promoção. A ilusão da ideologia feminista era totalmente contrária, ela acabou tirando a própria vida.
1: Interessante.
4: Muito bem. É isso? É isso. E o. Vou passar agora. Vou passar?
0: Passa.
5: É, porque amanhã já vai ser tarde.
4: Então, rode o VT, que eu quero assistir com vocês, eu não vi.
7: Hoje, uma missão de impostor, que é tentar ficar cara a cara com o Neymar.
8: O que está acontecendo aqui?
9: Vai ter uma gravação com a Love, que é uma empresa de seguro de carro.
7: Juntar vários influenciadores. E aí, fiquei amigo dos caras e eu vou ligar pra eles pra ver se eu consigo fazer essa gravação. Salve, Rafa!
10: Fala, Daniel.
7: Você acha que dá pra encontrar o Neymar?
10: Então, eu posso pedir pra te buscar em helicóptero, mas não sei se vai dar pra gravar não, viu?
8: cara, vou mandar um helicóptero e a gente vai pra gravação lá em Santos. Será que eu consigo um autógrafo do menino Ney?
11: Aí você tá de brincadeira.
8: Senhoras e senhores, olha que emocionante. Você mandou um helicóptero pra cá, eu não tô acreditando.
12: Vamos encontrar o Neymar. Eu, Daniel Zuckerman, impostor, Falove. Vamos encontrar o menino Ney.
0: Tudo bem, Emílio Surita, amigos da Jovem Pan, estamos nesse momento dentro de um helicóptero sobrevoando a belíssima cidade de Santos e daqui a pouco tentaremos ficar cara a cara com o Neymar.
12: Vamos! Peguei salgadinho, vamos em Santos e agora vamos encontrar o Neymar.
13: A nossa cara é pagode todo dia, cheio de estilo na pressão, eu vou com tudo.
8: Ó, estamos aqui nos bastidores, acabamos de entrar aqui. E quem veio ajudar nessa missão?
14: O Rogério Moreno. O gordo de viagem.
8: Você se cagou pra vir de helicóptero.
14: É lógico, né? Que eu me caguei.
8: O que tá acontecendo aqui é uma publicidade. Sim. Onde o Neymar tá gravando. Exato. Com a turma. E a gente tem pouquíssimo tempo pra falar com ele.
14: Eu trouxe um presentinho, um mimo. Ele vai ver depois.
8: Será que o Neymar autografa a camisa da seleção brasileira? Essa aqui é do Romário.
14: É um do...
8: Gravação aqui, ó. O Rafa. Valeu, mano. Você que é da loja aqui.
14: Ordens, amor.
8: Neymar tá ali.
14: Ó, Ney.
15: O que tá acontecendo aqui?
16: Ué?
15: Invasão.
8: Amizade. Você acha que dá pra encontrar o Neymar?
10: Então, eu posso pedir pra te buscar aí o helicóptero, mas não sei se vai dar pra gravar não, viu?
15: O que é isso? O que tá acontecendo aqui?
16: Uai?
15: Invasão.
8: Amizade.
17: E aí, professor?
14: Beleza?
8: Sim.
14: Chegaram invadindo, né?
8: A gente tá muito feliz de estar com você aqui nesse momento. Você sabe que a gente torce demais, assim, pelo... Não só o nome que você é, mas a figura que você representa.
17: Exatamente.
8: Como ídolo. E a gente fala muito, o brasileiro não respeita ídolos. Tivemos Ayrton Senna, o Oscar, né? Saudoso Oscar.
17: Maguila.
8: Guga, Maguila, são vários. Qual que é o teu maior ídolo da tua vida brasileiro?
14: Tirando meu pai...
8: Bonito.
14: Pelé, né? Não
8: tem Pelé como... eterno, né?
17: Eu, como colecionador, tem que você é muito fã de Batman, eu te trouxe um presente que esse aqui eu sei que não tem na sua coleção e quando você colocar junto da sua coleção, você vai sempre lembrar de mim. Tá aqui, pode abrir.
8: Olha que
14: você já ficou até com...
17: Não, calma, fica tranquilo.
8: Calma. Não abre agora.
17: O que que tem na caixa? Para. Você vai lembrar de mim, porque eu mandei fazer.
8: Bonito.
17: É um Batman gordinho. Gordinho não, gordão.
8: Não tem. Bonito. Um dos ídolos que a gente sabe que você tem também no Ronaldo, Ronaldinho, Romário também. Eu queria muito que você autografasse essa camiseta.
18: Será que eu consigo um autógrafo do menino Ney?
8: Eu queria muito que você autografasse essa camiseta.
14: O Romário é um dos caras que eu usei a 11, né? Então foi por causa dele também.
8: Olha
14: um dos,
8: só.
14: Dos meus ídolos.
8: Tem umas 12 camisetas que a gente trouxe pro Emílio, pro Alba, que é santista. Tem pra minha mãe, que ela pediu, meu filho, pro Gui.
14: Tem apelido não, o Zucker, mas...
8: Foi o Zezuki, tá bom? Putz, que emoção, cara.
17: Ah, que eu tenho a do Morgadão aqui também, ó.
8: Essa daí, ó, você pode usar de lençol também.
17: Pra que isso, assistir, né? Por quê?
8: Satisfação imensa. Isso,
14: tamo junto.
8: A gente conversou.
17: Obrigado mesmo. Valeu, que isso.
8: Obrigado. Tá todo mundo esperando nesse momento uma pergunta que eu vou ter que fazer.
17: Tem
8: todo
17: como.
8: Respeito, porque não tem. Você quer fazer?
17: Posso fazer?
8: Não, eu vou fazer.
17: Você faz mesmo?
8: Gostaria que você olhasse pra câmera.
14: Cuidado.
8: Pode fazer? Estão falando que
17: eu vou fazer, para de enrolar. Neymar, que horas são?
14: 2 da tarde.
17: Então acabou o programa, vambora, né?
8: Tem que ir embora.
17: É.
8: Mas o Neymar se compromete aí no Pânico.
17: É isso aí.
8: Esse ano.
17: Vamos?
8: É ou não é?
17: Aê!
8: Uma salva de palmas.
17: Boa!
8: Neymar. Vamos,
17: valeu! Valeu!
14: Imagina,
17: mandei, acabou o programa, vambora, né?
8: Tem que ir embora.

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0: Vamos embora?
1: Vamos embora.
0: Que programa, hein? Amanhã voltaremos ao meio-dia, horário de Brasólia. Tchau, pessoal.
2: Tchau, pessoal.
3: Mas já terminou?

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descansou, se divertiu bastante? Espero que sim. Hoje, segunda-feira, dia 18. É um dia muito importante para o nosso país. Dia da convocação da seleção brasileira para a Copa. Daqui a poucas horas, iremos conhecer os nossos 26 heróis que vão buscar o Hexa pra gente. Não, falando sério, a seleção brasileira não me empolga como antes. Não dou muita bola pra seleção, não. Eu torço é pro Flamengo. Mas hoje, né, vamos combinar, é Neymar mais 25 goleiros. Quais serão os zagueiros, capitão? Isso tudo é secundário. Menino Ney na Copa, só isso importa nesta segunda. Fizeram um lobby incrível para ele ser convocado. E logo mais às 5 da tarde teremos nos canais de esportes da PAN a cobertura completa da convocação do técnico Carlo Ancelotti. Vamos começar assim, ó. John Gold.

Planeta DJ aqui na Pan com Anima Beautiful. Mixei com DJ Short. Live is your life. Teve também I'm Moving to the Sun. My Life is a Disco. Devotion. E a primeira foi Feel the Groove com John Gold. 11994118221. Esse é o nosso WhatsApp. Por aqui está o Éder de Campo Grande pedindo aqui o som do Prospa. Cascade, Meet Again. Quem está pedindo é o DJ Marquinhos Benassi. E coincidentemente, olha, logo na sequência aqui tem a participação do Gustavo de Mato Grosso pedindo Benny Benassi. Boa tarde, Alex, Jovem Pan, número 1 do Brasil. A inovação no rádio. Coloque aí pra nós, Tiesto. Valeu. Armando de Belém participando aqui pelo nosso WhatsApp também. Mais uma mensagem aqui. Toca, por favor, a música Ocean do Alok ou qualquer outra dele. Quero oferecer a toda a moçada que já está ansiosa pelo show do Alok aqui em Lages, Santa Catarina. Mensagem da Júlia. Boa tarde, Alex. Fernanda de Penápolis, na sintonia do Planeta DJ. Mais uma mensagem aqui.

0: querido Everton. Boa tarde, Alex. Ótima semana pra você. Manda um salve pra nós aqui de Conselheiro Lafayette. Quem tá participando é o Luciano Júnior. Fala, DJ. Só vibe, hein? Aí sim, cara. Arrebenta, Alecão. Alecão, hein? Romário de Surubim participando aqui pelo 11994118221. Break rápido na Pan e já voltamos com mais Planeta DJ.
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2: De volta, esse é o Planeta DJ aqui na programação da Jovem Pan. Vamos pro nosso Whats 11994118221.
3: Fala, Alex. É o Fernando Capelli aqui de Barretos. Tudo bem?
2: Tudo!
3: Alex! Quero ouvir
2: o quê?
3: Robin Ness, Show Me Love, Planet DJ.
4: Alô, alô, meu grande amigo Alex, e aí, meu 10, só nas pedradas hoje, começando a semana, hein, Alex? Aqui é Everaldo Ferreira, região noroeste de Belo Horizonte, Alex. Jovem Pan, número 1 do Brasil.
5: Fala, Alex, segunda-feira hoje.
2: Sim.
5: E eu quero pedir pra você aqui, cara, parabenizar minha cidade, Alta Floresta, no Mato Grosso, certo? Tô pedindo hoje porque é o seguinte, cara, amanhã é feriado.
2: Opa!
5: Então a gente vai estar, acho que daquele jeito, né? Boa, na lagoa. Grande abraço aí pra todo mundo, ouvinte do Planeta DJ.
6: Boa tarde, meu querido Alex. Tudo beleza? Aqui quem fala é Jorge Manaus. Tá chuvoso aqui, hein? Valeu, fui, um forte abraço.
2: Valeu, Jó.
7: Fala, Alex, boa tarde. Aqui é o Paulo do Sorocaba.
8: E aqui é o Benjamin. E eu tenho uma mensagem pra você. Pô, Alex, não torce pro Flamengo, não. É ruim, time ruim. É time ruim. Quem que liga pra Urubu nesse pleno 2026? Quem que liga pra Urubu em pleno 2026?
7: Falou, Alex. Valeu, obrigado. Tchau.
2: Benjamin, você tem toda a razão. Principalmente quando você tem um frangueiro no gol do seu time. Todo jogo é um frango, cara. Nem na pelada lá do meu condomínio acontece isso. 11994118221. Vamos para o próximo vídeo.
9: E aí, Alex, boa tarde. Mick Jack.

0: Aqui de Bombinhas.
1: Olha só, tudo Mick
0: certo
1: Jagger.
0: Por aí?
1: Tudo.
0: Passando aí pra curtir aí e desejar uma semana abençoada aí pra todos os ouvintes aí da Jovem Pan, a melhor do Brasil. Hashtag Menino Ney. Vamos convocar o Menino Ney. Positivo?
1: Positivo.
2: Salve, salve, Jovem Pan. Aqui é Reginaldo, Rondonópolis, Mato Grosso. Motorista de cavaco. Passando aqui pra participar aí com a primeira vez com vocês. É muita emoção. Próxima parada eu vou pedir uma música, mas melhor DJ do Brasil.
1: Valeu!
3: Fala aí, Alex. Reginaldo de Amparo, tudo bem? Estou por aqui, vamos com mais uma semana curtindo o Planeta DJ. Alex, rola essa nova produção com Bob Sinclair, I Can't Wait. Esse som é do No Choice dos anos 80, hein, Alex? Ficou top essa nova versão. Valeu, Alex. Uma boa semana pra nós. Jovem Pan, a número 1 do Brasil.

0: Michael Jackson, remix de Billie Jean e Beat It. 11994118221. Deixa eu mandar um alô rapidinho aqui para o Ricardo Galileu de Recife, participando aqui com a gente. O Fábio de Poços, Minas Gerais. O Telmo Varela tá na área. O Aristeu de Santa Quitéria. Quem mais? O Rony de Contagem. Tarcísio de Natal. Fernando de Barretos. O Reginaldo participou aqui já pedindo a sua música e ouviu, né, Reginaldo? Reginaldo é da cidade de Amparo. Dionei de Balneário Piçarras. O Renato de Ribeirão Preto também participou aqui. Julimar de São Gabriel. Romário de Fortaleza. Aline Patrícia de Palhoça, Santa Catarina também. Vamos fechar com um pedido aqui pelo nosso WhatsApp. Uma mensagem de voz que vamos ouvir agora. Bora.
1: Boa tarde, glorioso Alex. Aqui Coelho de Três Lagoas, Mato Grosso do Sul. Toca Fun Factor pra nós. Close to You. Jovem Pan, a número 1 do Brasil.

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1: Muito boa tarde, excelente início de semana para você que no rádio ou no Zep está aí. Curtindo a tarde, ligado na Jovem Pan 94,1. Claro.

0: Jovem Pan, Dua Lipa, New Rules. Rolou também aqui na tarde da Pan, Olivia Jean, Man I Need, O Rapa, Minha Alma, The Weeknd com Ariana Grande, Save Your Tears e Robin Schulz, Sugar. Vamos que vamos, é a semana que tá só começando no rádio ou nos apps. É você aí, ó, curtindo a tarde aqui na número 1 do Brasil. Vamos pro intervalo e na sequência trago mais sucessos, mais novidades e tem clássicos da Pan. E você pode vir com a gente, participar, interagir e acompanhar o que tá rolando no mundo da música, cinema, entretenimento, acessando nossas redes sociais. É só ir lá no arroba Jovem Pan Itajaí.
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0: Jovem Pan Harry Styles As You Was, clássica de 1997 da banda britânica The Verve, com um dos maiores hinos dos anos 90, Bittersweet Symphony. Rolou também Coldplay, Feels Like I'm Falling in Love, e Victor Clay com Joyce Alane, Abalo Psicológico. É a gente aqui, ó, abalando na tarde da Pan com as melhores músicas. Sempre tem sucessos, sempre tem novidades e sempre rola aquele flashback pra gente viajar no tempo, matar as saudades com as músicas que marcaram a história aqui da Número 1 do Brasil. E você pode escolher a sua preferida, hein? Manda mensagem pro WhatsApp 47990194 10, ou lá pelas redes sociais. É só acessar arroba Jovem Pan Itajaí.
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0: Jovem Pan Maroon 5, This Love, Cássia Eller, O Segundo Sol, Ed Sheeran, Bad Habits, Ted Swings, The Door e Bruno Mars. Só música boa aqui nessa tarde de segunda-feira na número 1 do Brasil. E a gente segue nessa pegada. Depois do break, prepare-se, vem aí as 7 melhores da Pan.
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0: Taylor Swift, The Fate of Ophelia, é a primeira colocada aqui na parada de sucessos das 7 melhores da Pan. Inclusive, a Taylor Swift está buscando registro de marca de sua própria voz e imagem para se proteger da inteligência artificial. Segundo lugar aqui nas mais pedidas da Pan, Alex Warren, Ordinary. Em terceiro, Dave Thames, Rain Dance. Em quarto, Sabrina Carpenter, Man Child. BTS, Swing, na quinta posição. Na sexta, Lola Young, Messi. E no sétimo lugar, Sam Fender e Olivia Jean, Raining. Intervalo e já já tem a melhor da semana, nosso super bônus track, destaque da programação aqui da número 1 do Brasil.
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5: Segunda-feira! Tem bagunça, loucura e brincadeira. Segunda-feira. É um dos dias que eu mais gosto na semana. Acabou a palhaçada, não tem tempo pra ninguém inventar desculpa. É ginástica, trabalho e pau torando.
6: Segunda-feira, quando ela começa animada, é porque a semana vai render, tá, gente? Então, aproveita aí já pra começar essa segunda. Se você ainda não começou, já é fim do dia. Comece agora, tá? Bora se animar, vamos pra cima, que hoje tem muita história boa.
5: 11-2870-9750. Hoje a gente comemora o quê?
6: Hoje a gente comemora o Dia Nacional do Combate ao Abuso e à Exploração sexual de crianças e adolescentes no Brasil.
5: Pesado, hein? Pesado. E triste, mas isso aí, denunciem, repreenda, passa com o carro por cima, faça qualquer coisa, mas é bizarro existir isso aí. É um mundo tão doido que me dá até medo de me informar pra não chocar.
6: E vocês que são pais também, fiquem atentos aos filhos, viu? Porque hoje em dia tá em tudo, né, Lígia? Principalmente aí nas redes sociais, que todo mundo tem acesso a tudo. Então, bora ficar atento a tudo isso aí. E também, Lígia, hoje é Dia Internacional dos Museus, pra quem gosta de museu. Você gosta de passear em museu, Lígia?
5: Claro, né, gente? Pelo amor de Deus. Isso é tudo. Aliás, não tem nada atestado mais de burrice do que uma pessoa viajar e não ir no museu, sabia? Né? Não ter vontade de aprender. Sobretudo, sobre a história. Quem não conhece a própria história não tem valor.
6: Sim.
5: E nem sabe dar valor pra nada. Mas enfim, eu amo, sou apaixonada. Aqui no Brasil temos alguns bons e lindos, inclusive. Mas às vezes você vê coisas do artes brasileiras sendo mais valorizadas nos museus fora. Tá aí um belo programa, gente.
6: Muito
5: museu.
6: Bom.
5: É bom pra paquerar, é bom pra conhecer gente. Você pode levar véi, criança, menino, o que você quiser, entendeu?
6: E às vezes passa o final de semana em casa, os finais de semana em casa sem fazer nada, né, Lígia?
5: Enfeiando, envelhecendo lá na... Eu não sou audiência para a solidão, já diria Marisa Monte.
6: Vamos lançar um desafio aqui, então, pra fazer você que nunca foi no museu ir, tá, gente? Quem já foi, posta uma foto hoje no Instagram, dando...
5: Hashtag Missão no Museu.
6: Isso, Missão no Museu.
5: E conta pra encontrar um museu diferente, um museu de curiosidade da sua cidade.
6: E você
5: eu lembrei
6: que não foi,
5: agora, do, na minha cabeça, o primeiro museu que veio aqui... Vieram dois, aquela benjaminiana,
6: quais?
5: Né? O Museu dos Brennand, em Recife, que é um patrimônio nacional.
6: Super famoso.
5: E o Inhotim, né? O Museu ao Céu Aberto, um dos maiores do mundo, que é em Minas ali. Super bacana.
6: Legal.
5: Que é uma iniciativa muito legal. Puxa uma sardinha pro meu estado, né? Enfim, mas tem tanta coisa legal. Conta aí o seu
6: muito.
5: Também. E vamos trabalhar, Otávio.
6: Bora, vamos começar. Vamos nessa. Vamos de música primeiro, Liginha?
5: Vem com esse Liginha aí.

0: Estamos de volta com muita história bacana e para você que é ouvinte do Missão, que está nos acompanhando aqui agora, não sai daí. Fica com a gente aqui, manda sua história no 11-2870-9750. De qualquer lugar desse Brasilzão que você tá, eu sei que você tem uma história para nos contar. E essa história ali já começa assim, ó. Quem ama o feio?
1: Bonito lhe parece.
0: É.
1: Ai, gente, quem nunca? Eu adoro um feio.
0: Oi,
1: juro,
0: Lígia.
1: Eu namorei feio. Você já namorou feia?
0: Já.
1: Feio que eu falo? Tipo,
0: já.
1: Claro que feio pode ser, depende do olhar de cada um, mas tem gente que é feio a ponto de que você fala, não, esse aqui em qualquer lugar do mundo é feio.
0: Não, já, claro, com certeza.
1: Namorou feia?
0: Uhum.
1: E feia de doer mesmo?
0: Tipo assim, não era que não foi namorar, né? Eu acabava estendendo os relacionamentos, sabe? Tipo, eu começava a ficar e aí quando via tava ficando 10 meses.
1: Não, eu fui apaixonada de sofrer, chorar. Eu adoro.
0: Não, assim não cheguei.
1: Eu gosto do feio gente fina, de gente engraçada.
0: Do legal, né?
1: Gosto de gordinho. Gosto de tudo. Não gosto de padrão, lourinho, forte. Não tem paciência, não.
0: Vamos ver como que era esse feio aqui, ó, Lígia. A história começa assim, ó. Oi, Otávio. Oi, Lígia. Eu nunca fui muito chegada em papo cabeça. Sempre fui mais quinta série. Meu negócio é brincar, falar bobagem e se divertir.
1: Aí, tá vendo? Das minhas.
0: Mas, ao contrário, no trabalho e relacionamentos, eu sou muito séria. Ou pelo menos eu tento. Após um feriado, chegou um chefe novo no meu departamento. Uma figura, mas parecia personagem da grande família.
1: Augustinho!
0: Roupa colorida,
1: ai, eu
0: desalinhada,
1: amo.
0: Cabelo desgrenhento.
1: Eu namorei o cara que parecia o Augustinho. Mano.
0: Falador demais, juro. Pensei que estava em uma sitcom americana. Aquele cara não parecia ser real. Eu e meus colegas vivíamos fazendo piadinhas sobre ele. Não tinha como levar a sério. O cara era até divertido, mas esquisitão no nível tio Chico da família Adam, sabe? E foi assim. Aos poucos fomos nos conhecendo melhor e percebendo que aquele cara estranho era muito gente boa. Estranho, mas gente boa. E você acredita, menina, que eu acabei me apaixonando?
1: Acredito piamente, apaixonando de quatro, assim, arriou as quatro rodas, quer casar, tudo.
0: Isso mesmo! Por mais absurdo que possa parecer, eu me apaixonei. Comecei a gostar do cara e, hoje, 5 anos depois, uma filha e muito amor.
1: Ai, tomara que a filha pareça você, né? A filha, imagina, vem a cara do pai, a filha horrorosa, coitada.
0: A minha veio a cara da mãe, graças a Deus.
1: Graças a Deus. Não, José é bonito.
0: Posso te dizer, consegui mudar o jeito dele, a aparência. E sabe que ele já não é mais tão feio assim?
1: Aí é paixão mesmo, filho.
0: E aí, Lígia, já pegou um cara esquisito?
1: Nossa senhora, cada coisa... Não, cada coisa também não, tá? Quem vê parece que é todo rodada, né? Nossa, assim... Tem uns que eu tenho até vergonha.
0: Sério?
1: Ah, eu tenho. E eu fico imaginando que os caras devem contar, né? Achar o máximo, que depois vai fazer por causa da profissão. Tipo, ai, já fiquei... Ó, eles são tão feios que se algum desses que eu pensei aqui, eu pensei em 3 pessoas. Se eles contarem pra alguém que já saíram comigo, o povo não vai acreditar.
0: Tá brincando?
1: Eu juro por Deus. É feio nesse nível, gente. Que se o cara fizer um stories e falar que ficou, vocês vão falar, duvido. Ela não é louca, mas você vê o nível que a gente chega às vezes. Ó... Vamos parar de me expor, Otávio, tá? Senão mostra aqui a sua capivara, que é mais suja que pau de galinha.
0: Não, pelo amor de Deus.

0: tem na linha aí, Otávio?
1: Andressa de Taubaté. Ela quer fazer uma declaração pra companheira, né? Cléo.
0: Grávida de Taubaté. Andressa!
2: Olá! Tudo bem, gente?
0: Melhor agora. Definitivamente não é gravidez, né, Andressa? Tudo bem?
2: Olá! Tudo bem.
0: Primeiro conta um pouquinho de você. Quantos anos você tem?
2: Vamos lá. Bom, eu tenho 45 anos.
0: Ai, que delia. Qual que é seu signo?
2: Sou ariana.
0: Ah, é porreta. E tímida também, né? Você tá com vergonha, dá pra ouvir na voz.
2: É, um pouquinho. Primeira vez que eu tô fazendo uma coisa assim, então eu tô realmente toda nervosa.
0: Ai, por que não? Tá linda, é legal fazer surpresa. É. Ó, então já sabemos que você é uma Mariana Porreta, que você é uma mulher de atitude.
1: Que é de Taubaté.
0: Que tem 45. Você trabalha com o quê?
2: Eu trabalho numa indústria química, sou engenheira de produção.
0: Aí, produz que química lá? Eu quero uma química.
2: É automotivo, gente, automotivo.
0: Ai, trocar o óleo. Tinha que fazer uma graça, né? E
2: Andressa, sim, pra descontrair, vamos lá.
0: Você trabalha num ambiente tão masculino,
1: é,
0: né?
1: É, isso que eu ia falar.
2: Sim, sim, bem masculino.
0: Aí não cansou, eu não quero nem olhar pra cara de macho mais, eu quero uma mulher.
2: É, eu quero uma belezinha.
0: Quando você fala belezinha, quantos anos tem a sua namorada?
2: Na verdade, minha esposa, ela tem 45 também.
0: Ah, esposa. Há quanto tempo vocês estão juntos?
2: Na verdade, sim, ela vai fazer 45. Então, assim, só pra resumidamente, vai ser super legal a gente ver isso dela, que esse mês é o mês de aniversário dela. Dia 19, a gente completa 8 anos de casado oficialmente. Uhum. E a gente tá junto há 25 anos.
0: O quê?
2: É.
0: Conta um pouco dessa história, que legal.
2: Então, é, vamos lá. A gente se conheceu numa sala de bate-papo. Há muitos anos atrás, no dia dos namorados. E quando a gente se conheceu, já começou aquela briga ali mesmo, né? Porque eu penso, ela é taurina, então você imagine uma ariana com taurina, que festa que não é, né, Lígia?
0: E mulher, gente, duas mulheres. Imagina se fosse dois homens na paquera, eles não iam nem conversar, era só falar onde você tá, falando o endereço. Então, a mulher, isso que eu ri sozinha aqui enquanto você falava, primeira vez na conversa, no dia dos namorados já tava causando, brigando.
2: Justamente. E como diz, eu ainda aprontando, né? Porque a Ariana sempre apronta.
0: Vamos lá. O que é? Não, mas eu quero saber esse detalhe. Essa briga era o quê? Ciúme? Alguém namorava?
2: Na verdade, a gente se conheceu. A gente tava na sala de bate-papo naquela época e conhece um, conhece outro. Só que ela é muito esperta. Ela conversa com 500 pessoas ao mesmo tempo. Eu tô mais levezinha. E aí eu tava esperando uma pessoa na sala na época. Uhum. E ela veio falar com. Ah, e a Cléo veio falar comigo. E eu falei, ah, espera um pouquinho. Então eu já volto, vou na sala procurar não sei quem e volto. Ah, quando eu voltei, você imagina, né? Já carcou eu ali mesmo. E a gente nem se falava. E aí eu acho que eu me apaixonei nessa carcada.
0: Fácil, yeah. Extremamente aí, fácil. Ah, não, depois... bem que não, a gente fala brincando. E você tem uma voz de novinha, mas, pô, já tem mais de 20 anos, gente. É muito tempo, porque era pra ser, né?
2: É, era. Aí, duas semanas depois, a gente se conheceu. É, né, eu fui morar em São Paulo na época, fui pra escola, a gente se conheceu. E a gente foi indo, a gente começou a se conhecer. Neste momento, eu era uma pessoa totalmente dentro do guarda-roupa, do cofre. Eu tava me autoconhecendo. E foi passando os anos. E a gente fazendo aí ponto positivo. Família dela, o máximo. Ponto que não foi tão positivo. Minha família, minha mãe quase matou as duas, né?
0: Ai, pera, eu quero saber disso. Sabe por quê? Tem muita gente que tem muita dificuldade, mesmo em 2026, e depende também de onde você nasce, né, gente? Uma coisa é nascer numa cidade de 5 mil habitantes, nascer no interior, do que nascer numa grande capital.
2: Não, mas eu vou dizer pra você, a família dela é de Minas interior, ela é mineira.
0: Então ela tem uma sorte danada, que é igual você falou, a família é maravilhosa.
2: Sim.
0: Eu quero que você conte a parte que foi difícil. Digo isso por quê? Porque você é que superou. Pra ela ali, tá tudo fácil. Tava maravilhoso, a família dela tá de boa, não tinha complicação nenhuma com isso, foi uma coisa que fluiu. Você contou que tava até guardada dentro do cofre e que pra sua família foi difícil. Então, obviamente, você tava guardada até dentro do cofre, porque já vinha num histórico onde que já devia, sei lá, desde que é criança, falar, esse viado, esse sabatão, de um jeito ainda a coisa se construiu.
2: Lígia, é pior que não, sabe? Pra mim, a minha família, minha mãe, tá muito de boa, né? Porque é aquela coisa, né? A casa do vizinho é tudo mais fácil, né? Então, a minha mãe...
0: Mas você não falou que foi difícil, que foi ruim?
2: Não. Eu achava que ia ser muito fácil na minha casa.
0: Ah, porque ela não era que fazia piada. Quando ela falava do lado de fora, ela sempre falava de uma maneira, o que que tem? Mas isso é muito legal, parará e
2: amigo,
0: tal.
2: Amigo, os assim, né, frequentar. Minha mãe trabalhou em área hospitalar, então, né, tem um cenário bem grande. Mas quando foi pra dentro de casa, imagina, filha única, caçula. Então foi um boom.
0: Como que foi?
2: É verdade, a Clarice veio pra Taubaté, ela vinha, amiga, que a gente sempre tive muito amigos, mas e aí ela tava na minha casa, em casa, e a gente foi numa festa e o meu irmão mais velho foi. E o meu irmão mais velho chegou e falou assim: olha, eu sei de vocês. Ele falou: não, porque eu sei vocês conversando.
1: Assim? Na cara?
2: Aí, assim, na cara.
0: Não, eu, como se fosse, ai, que preguiça.
2: Eu sou branca, fiquei mais branca ainda, né? Mas aí tudo bem, foi. Aí passou, ele, ok, de boa. Eu fiquei a noite, ela na minha casa, porque eu preciso falar com minha mãe, que eu era aquela pessoa, sabe? Que tudo muito, queria tudo certinho, as coisas, assim. Aí desci, Lígia, de manhã, assim, falei: mãe, preciso falar de uma coisa. Aí ela: pode falar, cadê fulano? Eu falei: tá. Quando eu falei, minha mãe só faltou lá em cima, grudar ela de escada abaixo e jogar ela
0: Mentira!
2: Do segundo andar, sério.
0: Mas ela falava o quê?
2: Um monte de coisa, que imagina, que eu tava ficando louca, que ela tava me induzindo, que são umas coisas que mãe tem hora faz, né? E a minha mãe fez. Aí, depois disso, minha mãe me proibia de sair. Então, pra sair, eu tinha que sair assim. Ah, vou sair com fulano de tal. E aí, o que dificultava muito a vida, porque ninguém das minhas amizades sabia disso, assim, de mim, né? E aí, foi passando um ano escondido. Eu ia pra São Paulo, ela ia pra lá, a gente alugou um local pra quando ela viesse pra Taubaté, a gente pudesse passar uma semana, pra não precisar ficar saindo toda vez, né? E foi passando os anos. E minha mãe nunca aceitando. Enfim, quando foi em 2005, a Andresa fica doente. Eu fiz um tratamento de linfoma de Hodgkin em 2005. Nessa época eu tive 500 doenças, meningite, hepatite, enfim. Eu cheguei naquela e falei assim: vamos fazer o seguinte, pega a sua vida, deixa eu me cuidar, vou ficar aqui, vou me cuidar. E naquela, se eu ficar bem, a gente, né, depois a gente volta, se encontro. Ela falou assim: de forma alguma, vamos ficar, tamo junto nessa. Imagina, meu coração já mil. Beleza, aí foi uma fase difícil e por um motivo assim, eu fui, me internei em São Paulo, primeiro mês.
0: Poxa vida, ai amiga, que chato, que bom que você superou isso tudo, mas não, que...
2: E aí você imagina, ela morando em São Paulo, não podendo ir me ver porque minha mãe tava no hospital comigo. Então, já foi um tormento. Ok, então quando a minha mãe voltava pra Taubaté pra pegar minhas coisas, o meu irmão tava lá, aí
0: você
2: a Cleo ia me ver.
0: Você com 20 anos de idade.
2: Eu com 25 anos de idade. Beleza. Passou, saí do hospital, enfim, comecei a fazer meu tratamento. Aí, quando foi em 2007, quando eu comecei a sair de casa assim de novo, podia ir pra rua, voltei com a Cleo. Normalmente a gente saía, mas de novo a minha mãe, lógico, sabe, né? Faz de besta, mas enfim, beleza. Aí teve um dia que eu tinha que voltar no médico pra fazer uma consulta. Só que nisso, a Cleo tava morando em Taubaté. Ela foi lá pra quando eu fiquei doente, pra ela conseguir ficar perto de mim. O que eu fiz, Lígia? Eu falei pra ela: hoje eu tenho um médico lá em São Paulo, vamos comigo. Ela: e a sua mãe? Eu falei: ela também vai? E ela falou assim: não, você tá brincando. Eu falei: não tô. Vamos comigo? Vamos. Peguei ela na casa dela, fui na minha casa buscar minha mãe, que nessa época eu morava com a minha mãe.
1: E tua mãe reagiu normal,
2: quando minha
1: tranquilo.
2: Mãe... Não, quando a minha mãe entrou dentro do carro, imagina aquela cara.
0: Ah, mas bom também, né, gente? Que tem que dar um tempo.
2: Fomos de Taubaté a São Paulo, todo mundo mudo dentro do carro. Ninguém falava nada. Imagina
0: pera. Vamos fazer o seguinte? Tá muito boa essa sua história, o Brasil inteiro quer acompanhar. Eu vou chamar uma música e na volta a gente continua.

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1: Estamos de volta.
2: E com muita história boa aqui da Andressa de Taubaté.
1: Nossa, maravilhosa.
2: Muito boa a história, né?
1: Andressa,
2: que
1: Mariana.
2: Que história de amor, hein? Ela e a Cléo, olha.
1: 20 anos juntas. Tudo começou e eu falar. 25.
2: 25.
1: Não, porque eu falei com 20, aí você falou 25.
2: É que com 25
3: eu fui
2: no hospital.
3: Com 25 anos eu fiquei doente. Eu conheci ela, vem dizer, com 21, com 25 eu fiquei doente, agora a gente tá com 45, pé no 46.
1: Você nos ligou pra fazer a homenagem pra sua esposa, com quem vocês estão há 25 anos.
3: Isso.
1: Só que, na hora que ela tava começando a contar a história da vida dela, a esposa dela tem uma vida, tipo, que foi mais fácil nisso, família, bem resolvida e tal. E me pegou muito, porque eu acho que isso é um problema que um monte de gente tem. Tem gente que demora 20, 30, tem gente que passa a vida inteira dentro do armário, no closet, sem viver plenamente o seu amor, como se isso fosse magoar alguém. E você, que superou, passou por algumas coisas, tipo da família, a família estranhar. No primeiro momento eu até perguntei, falei, Andressa, sua mãe era daquelas que detestava, tinha ranço de gay e tal? Ela falou, não, ainda amava, tipo, não, não tinha nada a ver. Mas quando foi comigo, dentro de casa, a coisa ficou diferente. E aí, Andressa, olha a loucura. Passou por um problema de um linfoma de Hodgkin, tava tratando, ela é de Taubaté, no hospital aqui em São Paulo. Nisso, a namorada querendo visitar, e aí, quando a mãe tá, não pode, que é furdunço, que é a zona, nada dá certo. A Andressa falou, vou pras cabeças.
2: Juntar
1: vai as duas, vão as duas comigo no tratamento. E a gente chamou a música antes, estávamos em que momento, Otávio? Quando a mãe entrou no carro e viu ela e a namorada, não é
2: exatamente
1: isso? Conta, amiga,
2: que
1: como
2: elas
1: é que foi?
2: Vieram caladas de Taubaté até São Paulo.
1: E se a gente parar pra pensar, já é um negócio que você é uma heroína. Porque no seu momento de maior fragilidade, onde você, porque essas coisa faz a gente ter dor de barriga, né? Ter que ter coragem, assim.
3: Sim.
1: Às vezes você enfrentou tudo ao mesmo tempo agora. Falou, já que vai, vai.
3: Já que vai, vai. Aí, já chegamos em São Paulo, quando foi pra entrar na sala da consulta, minha mãe olhou assim pra mim, vou sair com ela porque eu não vou entrar com você. Entramos. Eu e Cléo, passei pelo médico, o médico falou, blá, blá. Voltamos pra casa, voltamos do mesmo jeito, sem um ar no carro, né? Eu só falei, tá tudo bem, né? Agora eu tô fazendo a consulta, enfim. Peguei e deixei a minha mãe na casa da minha mãe, né?
1: Mas sua mãe não falou nada com a menina, tipo, nem oi?
3: Nada.
1: Uma hora daquele silêncio de cri-cri, tipo,
3: horas,
1: silêncio que incomoda.
3: Duas horas e meia. De silêncio. E assim, a Cléo nunca falou nada assim pra minha mãe, sabe? Nunca desrespeitou, nunca respondeu. Ela é fora da curva, tá?
2: Beleza. E aí quando voltou, tua mãe falou alguma coisa?
3: Não, minha mãe desceu do carro, aí eu falei assim pra minha mãe, daqui a pouco eu volto, né? Aí fui com a Cléo, deixar ela em casa, e eu falei assim, meu, eu vou em casa pra ver como é que tá agora as coisas lá em casa. Cheguei em casa, minha mãe me esperando pra falar, e o meu irmão mais velho, parado na frente. Meu irmão falou assim, André,
1: ai, que antipatia desse seu irmão também. Nossa,
3: não,
1: você pode ser até desculpar,
3: não,
1: mas
3: não,
1: eu tô com muito ranço dele.
3: Quando cheguei aqui em casa, o Alexandre veio falar comigo, que é o nome do meu irmão, pra eu parar com essa, falou assim, ou eu aceito você, ou eu vou perder você, que daqui a pouco você tá indo embora, pra ficar com a Cleonice.
1: Ah, isso que ele falou,
3: eu olhei,
1: vou te perder pra você ficar com a...
3: Ou você aceita a Andressa do jeito que ela é, a vida que ela quer viver, ou daqui a pouco ela vai viver e você não vai ter mais ela perto de você.
2: É, o irmão tá do lado dela.
3: Minha mãe falou assim, então, siga sua vida. Ai, Lia, siga minha vida. Catei minha mochilinha, coloquei minha roupinha. Ah, tô indo. Fui. E morar com a Clarice.
2: E moram juntas até hoje?
3: E a gente mora juntos, nós moramos juntas até hoje. Hoje o relacionamento da minha mãe com ela é mais tranquilo.
2: Uhum.
3: Não são, né, não é aquela coisa... É maravilhosa, mas assim, uma respeita a outra. Minha mãe vai em casa, ela vai na casa da minha mãe. Mas cada um no seu quadrado.
2: E a relação sua com a sua mãe? Tá mais tranquila ou não?
3: Também tá mais tranquila. E aí a gente tá aí. E ela é assim, um grande amor da minha vida.
1: Então pode mandar mensagem pra ela que a gente vai ligar.
3: Oi?
1: Gostaria de falar com a Cléo?
3: Quem gostaria?
1: É da empresa OnlyFans.
3: Pois não?
1: Cléo, a gente recebeu um vídeo, mas foi denunciado, o vídeo tá com seu nome e tudo, mas foi denunciado que não é você, que estavam tentando deturpar a sua imagem, estão usando a sua imagem num vídeo disso na internet. Eu gostaria de que você... Você já gravou algum vídeo pra plataforma OnlyFans?
3: Nunca, nem sei que plataforma é essa.
1: Não sabe?
3: Não.
1: É uma plataforma de conteúdo adulto?
3: Não conheço.
1: Ai, que bom, porque a sua mulher chegou na linha, eu não tinha mais o que inventar enquanto o Jorge ligava. Alô, a ligação tinha caído. Evil, Missão Impossível.
3: Missão Impossível.
1: Menina, eu já tava falando que ela tinha sido...

0: vocês se conhecem, por tudo que vocês passaram. E agora você vai receber uma declaração em rede nacional, na grife do rádio, na maior rádio do Brasil, na Jovem Pan, no programa Missão Impossível. Agora, Andresa, é com você, né, minha querida?
1: Meu Deus, tá bom. Vida, eu só queria mostrar pra você mais de outras maneiras o quanto eu te amo, quanto você é, que eu falo todo dia que você é minha vida pra sempre, mais dois dias, que você faz a diferença em cada minuto, cada instante, cada atitude que eu tenho. Obrigado por me escolher, obrigado por ter me dado o melhor presente da vida, a nossa Valen, os nossos bichos também, os nossos filhinhos de quatro patas. Eu te amo pra sempre. Obrigado.
0: Aê!
2: Hoje tem pagamento. Tem pagamento.
1: Eu tô aqui chorando de nervoso.
0: Gente, o Missão Impossível, a Jovem Pan, nós desejamos o melhor pra esse casal, tá? Pra vocês duas aí, que vocês continuem irradiando esse amor aí que vocês têm, que vocês, né, sejam espelhos aí pra muitos relacionamentos aí de luta, de dedicação, porque quando a gente gosta, quando a gente ama mesmo, a gente vê que não tem limite pro amor, né? Não tem tempo, não tem doença e não tem família que separa quando tá tudo bem.
2: Quando a gente ama, qualquer coisa serve para relembrar. Só tem mais 40 mais aqui, hein, tirando o Otávio, todo mundo gostou.
1: Obrigada, gente. Também te amo, meu amor.
0: É isso aí.
1: Com Deus.
0: Um beijo pra vocês.
2: Ninguém ama a gente aqui, né? Que horror.
1: Obrigado, Lígia. Obrigado. Fiquei muito feliz em falar com vocês também.
2: Ai, obrigada. Eu amei vocês. Amei saber da história. Acho que vai mostrar pra muita gente que o amor sempre vence, né? E que vale a pena a gente confiar no nosso sentimento. Que bom que vocês são felizes. Já acho as duas até boazinha demais. Vocês precisavam de uma amiga igual a minha, assim, mais de vizinha, que eu ia tacar o terror com todo mundo. Ainda tô processando a raiva que eu tô sentindo das histórias das antepassadas. Mas o importante é que vocês são maravilhosas, doces. Tiraram tudo de letra. Hoje tem, gente! É lingerie voando, é sutiã no chão. Pensou rodízio de mamar.
1: Tudo do conteúdo adulto.
2: Não, conteúdo adulto era só que faltava. Bem que eu tava falando, de onde você tirou isso? Foi, sei lá.
1: Hoje eu apanhei em casa, sabia por quê.
2: Ai, eu quero abrir um OnlyFans, meu. Vou fazer. Mentira. Beijo, tchau.
1: Beijo, tchau.

0: Evil, Evil, Evil, o programa tá incrível. Na verdade, tá assim, né? Médio. Porque o Jorge, um pouco mediano, eu também só falando não dá. A gente precisa da sua história.
1: A gente quer sangue na mensagem. Sangue, suor e ouriço. 11-2870-9750. 11-2870-9750. Tem recado, Rorozinho?
2: Boa tarde, Miss Sampius. Eu sou muito fã de vocês, escuto todos os dias e recentemente estou passando por uns problemas no relacionamento. Há 8 anos casado, estamos há 1 mês separados. Ela pediu um tempo, em comum acordo, estamos dando um tempo. Temos 2 filhos pequenos e eu não sei o que fazer. Se eu sumo de uma vez, dou realmente um tempo que ela quer, ou se eu consigo insistindo, porque eu amo ela, não sei se ela ainda me ama. O relacionamento, ele deu uma esfriada, assim, em questão de rotina demais, culpa minha, culpa dela, e a gente nunca sentou pra conversar um com o outro, foi deixando levar, foi deixando empurrando com a barriga, e assim foi. Então eu queria uma dica de vocês pra ver o que eu devo fazer. Eu dou ela o tempo, sumo de vez e seja o que tiver que ser, ou eu continuo insistindo ali, claro, não batendo sempre em cima, mas o que eu devo fazer?
0: Eiê, primeiro um beijo, obrigada por falar. Aqui é Lizinha problema, mas vou virar Lizinha solução pra você. Sabe o que eu acho? Na hora que você fala, primeiro eu queria saber mais detalhes do que aconteceu, entendeu? Se alguém pisou na bola, se teve um nuance, você deixou mais ou menos vago. Na hora que você fala, tô tentando lembrar a frase, mas você deixou entender que deu uma esfriada, que foi rotina, só esfriada, mas normalmente tem mais alguma coisa aí por debaixo, se a gente vai perguntando, mas como que eu tenho acesso é só esta mensagem? Você falou assim, você acha que eu sumo de vez? Claro que não, né, gente? Sumir de vez, se uma pessoa tá na dúvida se pode continuar com a gente, se a gente é o parceiro, se a gente é o ponta firme que vai aguentar tudo, é quase um teste. Aí, você sumiu de vez, ela falou, não era ele mesmo, tá vendo? Primeira vez que teve um pepino, o cara em 2 meses já desistiu, nem procurou. Sendo que vocês têm 2 filhos, então sumir de uma vez, você não pode, não deve fazer isso nunca na sua vida. Você é pai de filho com a mulher, então você tem que estar ali sempre, tem que falar com ela sempre, sabe? Eu acho, de verdade, em todos os sentidos. É difícil, a gente ainda é brigado, quem for separado se vira, vai dar um jeito. Quem mandou ter filho? Tem que ser adulto, saber resolver. Faz bem pra saúde do filho e depois faz do adulto também. A gente tem que dar o primeiro passo, gente, dar uma forçada, eu tô falando no comportamento positivo. Depois as coisas se encaixam. Então, ou seja, no seu caso, claro que você não pode sair. Você tem filho, quanto mais presente você tiver, sendo útil, não é usando os filhos como desculpa pra poder falar com a mulher. Mas é, tipo, honrando o fato de ter colocado filho no mundo. Você tá aqui pra pagar conta, pra estar presente, pra buscar em um colégio, voltar, pra fazer os troços. Estranho que tem que fazer mesmo de pai. Agora, é porque veio na minha cabeça esse trem de vai que deu uma esfriada, ela tá testando, nananana, e na hora que ela vê que você ficou, ela vai ceder. Eu acho que você pode insistir, mas é igual você falou, na medida do possível. E se você não saiu de casa, porque numa hora que você falou, era do tipo, será que eu fingi de bobo? Me deu a entender que ela falou, não quero mais, mas que você ainda tá dentro de casa. Se você estiver dentro de casa, se tiver como, eu queria estar vendo como eu queria estar ligando, eu queria saber a idade dos seus filhos. Seria muito bom vocês fazerem uma viagem, alguma coisa diferente.
3: A viagem dá um reset, né?
0: Às vezes pode combinar com a mãe da menina ou com tudo escondido, entendeu? Guarda lá os filhos, guarda é ótimo, né? Guarda numa caixa, peça. Não. Pega os seus filhos, cuida dele no final de semana e você faz uma surpresa pra mulher. Por que digo uma surpresa? Porque dependendo da situação, você virar pra ela e falar assim, vamos fazer uma viagem. Fala, não tô nem querendo olhar pra sua cara. Que viagem, menino. Mas você fazer um movimento, ficar bem galado, tipo, não faz uma pergunta durante 3 dias. Só vai fazendo o seu papel de pai. E aí combina o sogro, pelo amor de Deus. Você consegue ficar 30 horas com essas crianças aí? Pra sogra, sua mãe, sei lá.
3: Mexe
0: de apoio.
3: O doce. Mexe
0: se mexe. O,
3: doce. O
0: azedo até, pra voltar a ver se volta a ficar doce. Que tá azedada lá a coisa. E faz as pazes. Tem que fazer um movimento. E não ser pegajoso. Eu acho que você já tem um pulo do gato. Acho que você não pode cair no conto dessa história de afastar, tá? Que às vezes quando a gente tá ofendido, ou tá com um carente, e o outro tá recusando a gente acha que isso é validação, é quase um orgulho. Então tá, então vou.
3: Não
0: e vai,
3: é,
0: não,
3: é.
0: Gente, sabe assim? Fica lá assim.
3: Que inclusive tá faltando isso, eu acho que nos relacionamentos hoje em dia, né? A pessoa parece que ela não quer que tenha nada de ruim. Parece que tudo tem que ser perfeito. Quando acontece uma coisinha que não concorda, ah, não, vou separar, não deu certo. Tá acontecendo muito isso.
0: Eu acho que a pessoa que age assim, no fundo, claro que deve ter metade que vai ser burrice mesmo. Mas muita gente deve ter medo de encarar os próprios defeitos. É. Então ela quase quer sair fora da situação antes, pra que ninguém veja os dela e não queira largar. Ô, gente.
3: Casamento, tá morando junto, filhos, tem que parar, tem que pensar. Não vai ser todo dia um.
0: Não, e todo
3: lindo.
0: Mundo é insuportável, gente. É. Eu tenho dia que eu não me aguento. Eu imagino, o meu marido tem hora que eu olho pra ele e falo, nossa, eu não posso nem contar pra ele tanto assim, lembrar o tanto que eu sou chata. Não,
3: é só parar e pensar. Você lembra quando você era mais jovem, criança, e morava com os pais, com as avós? Gente, não tinha como gostar do pai e da mãe todo dia, toda hora. Né? Tinha hora que você tava com raiva, que você falava que ia embora, que você fazia a mala de casa, botava nas costas, mas não saía de casa. Então a gente tem que parar e lembrar como que é a vida, né?
0: Tem que aguentar o B.O. Se exato. Há qualquer problema, a gente escorrega e vaza, a gente não merece a coisa grande. Quem fica é quem aguenta o negócio, quem tem que merecer o prêmio. É quem aguentou. Se na hora do pepino você vaza, na hora, seja num trabalho, seja no seu casamento, ué, não vai ter nada de bom também. E nunca nem vai estar na hora que o negócio ficar bom, porque as coisas sempre ficam boas depois. Quem vazou na hora que tá ruim, não dá tempo de receber o bom. Ah, eu te adorei. Eu acho que vai dar certo. Acho que insista, não desista. Vocês têm dois filhos, que já é meio caminho andado pra ajudar, né? Que pelo jeito eles são muito pequenos. Nós estamos falando de crianças de 30, 40 anos. Enfim, é isso. Beijo, tchau.

0: Partiu, gato.
1: Partiu, partiu. Essa semana tá no gás, hein, Lígia?
0: É assim, gente, no gás. Falando em gás, você acredita que hoje, na hora que eu cheguei aqui na rádio, eu fui comprar um trem de comer ali no T, na portaria?
1: Sim.
0: Na hora que eu cheguei pra pegar o elevador de novo, nossa, me deu uma vontade de xingar a menina.
1: Oxi.
0: Então, alguém tinha soltado um pum, mas tava um fedor. E a menina bem parada com uma cara de sonsa, assim, a peidorreira, e só tinha ela. Mas não a vontade de parar e falar, ô, porca!
1: Eu sei que foi você.
0: É, vai lá pra fora, você tá achando que só você que tá sentindo esse horror? Aqui tá morta e não esqueceu de cair?
1: Ai,
0: não, mas
1: Deus
0: que ódio,
1: céu.
0: Você falou do gás, eu lembrei da porca.
1: Segunda-feira desse jeito é porque foi, o final de semana foi bom, hein?
0: Nossa, ela deve ter ficado comendo feijoada o dia inteiro, só pode, com repolho. Você não tá entendendo, eu fiquei horrorizada. Sabe quando você anda, eu parei, eu olhei pra trás, assim, com ódio dela? Aí eu saí do corredor, de tanto que tava o negócio fedendo, falei, não acredito, eu tô aqui esperando o pum dessa idiota sair. Queria gritar, ô, porca! Vai soltar pum no banheiro, menino.
1: Beijo.
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7: Ótima noite, excelente segunda-feira para você que tá aí enfrentando esse início de semana com chuva, com frio em todo o litoral e vale de Itajaí. Mas tá na boa, tá ligado aqui na Jovem Pan 94,1, classe especial. 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Eu sou Luciane Chiodi, tô de volta pra Gito com a melhor trilha sonora do rádio, prepare-se! Só as melhores está entrando em cena, trazendo o melhor da música eletrônica. O programa está recheado com vários sucessos, lindas novidades e aquelas versões que você só ouve aqui na número 1 do Brasil. 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Som na caixa, só as melhores está no ar e para começar vamos de Alok e Borato. Love Will Find a Way.

remix de Christian Mark, aqui no Só as Melhores da Pan. Galera chegando, participando, interagindo, mensagens aqui pelo WhatsApp 47990194110 ou pelas redes sociais, @JovemPanItajaí. Aproveita, faz uma foto legal, um vídeo bacana do som bombando aí no seu rádio, marca a gente lá, que daqui a pouquinho vai aquele super alô pra você. 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

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Agora a gente vai curtir aquele hino da House Music. Com você tá chegando, JD, Plastic Dreams.

Bebe Rexha e Faithless, New Religion, agitando, esquentando só as melhores da Pan nessa noitinha, um tanto frio aqui no nosso litoral. Temperatura agora na marca dos 16 graus, mas ó, depois do intervalo tem mais track boa. Antes, quero mandar um alô pra galera que tá aqui, ó, participando, interagindo, esquentando com a gente aqui no Só as Melhores da Pan. A Viviane e o Jardel de Balneário Camboriú saindo do trabalho só na sonzeira. O Miguel na Praia Brava não perde um Só as Melhores. A Letícia de Blumenau mandou fotinho do rádio na sintonia. Célio de Joinville também tá ligado aqui no Só as Melhores da Pan. Alexandre de Blumenau falou que esse Só as Melhores de hoje tá top demais. Obrigada, Alexandre. Que bom que você tá curtindo. Também a participação do Everton e da Rúbia de Itajaí saindo do trabalho, também curtindo todas. Mensagem aqui do Fernando e da Cristina de Brusque. Mandaram fotinho do rádio na sintonia da Pan. Guilherme de Camboriú também tá junto aqui na parada e a participação do Caetano e também da Melissa de Balneário Camboriú. Super valeu, galera. A gente vai para um break então. Na sequência, outra hora de solzeira. Só as melhores da Pan bombando no rádio ou nos apps.

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11: Número 1 do Brasil, mais uma hora com o melhor da música eletrônica para você que no rádio ou nos apps está aí aproveitando essa noite geladinha de segunda-feira. 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
4: 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Quero mandar um beijão aqui pra Carla de Itajaí. Falou que saiu do trabalho ouvindo a Jovem Pan é a melhor coisa que existe no planeta. Muito obrigada, Carla. Bom descanso pra você. Também aquele super alô pro Leandro de Balneário Pissarras. Tá ligado na Pan a caminho da Univale. Mandou fotinho ali do rádio super na sintonia. Boa Pacu pra você, Leandro. Obrigado pela sintonia. E também aqui mensagem da Carolina de Blumenau. Esse programa é fera, topzera. Muito obrigada. Agora que não são as melhores da Pan, a gente vai curtir essa versão Afro House de Nômade pra Lana Del Rey, Summertime Sadness.

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E curta agora que não são as melhores da Pan, Jaden Boys e com David Guetta, Upside Down.

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8: Existem momentos que ficam para sempre. 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
1: Boa noite para você que nos acompanha em todo o país. Segunda-feira, 18 de maio de 2026. Vamos ao destaque do dia, ciência e tecnologia. Em São Paulo, o presidente Lula anuncia novos investimentos no Cirus, que funciona como um super microscópio de alta precisão. Será ampliada a capacidade brasileira de pesquisa em áreas estratégicas como saúde, energia e novos materiais.
2: Qualquer quantidade de milhões que nós colocarmos é muito pequeno diante da quantidade de milhões que isso aqui vai render para o futuro da sociedade brasileira.
1: E ainda, a Petrobras anuncia 37 bilhões para São Paulo até 2030. O investimento vai gerar cerca de 38 mil postos de trabalho diretos e indiretos. Além do refino, os recursos serão aplicados também em gás natural, energia renovável e na expansão do Porto de Santos. Pablo Mundim.
3: Projetos que aumentam a soberania e diminuem a dependência do país de crises externas.
4: Novidades sobre o novo Desenrola Brasil.
1: Ministério da Fazenda lança calculadora que permite simular valores para pagamento da dívida com melhores condições.
4: E a partir de agora, a renegociação pode ser feita também em uma das 10 mil agências dos Correios.
1: Hoje, na apresentação da Voz do Brasil, eu, Mariana Jungmann e Luciano Seixas.
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1: Investimentos em exploração e produção de petróleo.
4: E ampliação da capacidade de processamento dos derivados, como diesel, nas refinarias.
1: Sem esquecer da transição energética, apostando em cadeias mais limpas e sustentáveis.
4: A Petrobras anunciou hoje um pacote de investimentos de 37 bilhões de reais no estado de São Paulo.
1: O presidente Lula esteve no evento na refinaria de Paulínia, que terá sua capacidade ampliada.
3: A refinaria de Paulínia, no interior de São Paulo, é a maior da Petrobras. Sozinha, a Replan abastece 30% do território brasileiro e seu faturamento representa cerca de 1% do produto interno bruto do país. Estrutura que deve crescer ainda mais com o pacote bilionário anunciado pelo presidente Lula. Até 2030, a Petrobras vai investir 37 bilhões de reais no estado de São Paulo. Do total, 17 bilhões serão destinados ao setor de refino. E só na Replan serão 6 bilhões de reais em novos projetos. Com isso, a refinaria será capaz de processar 460 mil barris de petróleo por dia, 5% a mais do que a capacidade atual. Segundo a presidente da Petrobras, Magda Chambriand, os investimentos estão alinhados com a meta de buscar a autossuficiência na produção de diesel.
5: A Petrobras é responsável pelo abastecimento de 75% do diesel do território nacional. Temos projetos para chegar a 85%. E no âmbito dessa discussão de segurança energética do nosso país, nós nos perguntamos... Por que não 100%? E aí nos comprometemos com o presidente Lula a sermos autossuficientes em diesel até 2030 neste país.
3: O plano da estatal vai além do refino. Outros 9 bilhões de reais serão destinados à exploração e produção de petróleo, com foco no pré-sal da Bacia de Santos. Também estão previstos investimentos em gás natural, energia renovável e na expansão da infraestrutura logística do Porto de Santos. Projetos que aumentam a soberania e diminuem a dependência do país de crises externas, como reforçou o presidente Lula.
2: Fortalecer a Petrobras é uma coisa muito importante. É fazer a Petrobras voltar a ser motivo de orgulho. Sabe o que é motivo de orgulho? É a gente fazer tudo o que for necessário para que esse país seja soberano na prospecção e no refino de biocombustível e de combustível, de gasolina, de óleo diesel, de nafta, tudo que a gente puder produzir.
3: Com os investimentos, a Replan deve aumentar a produção de diesel S10, mais puro e menos poluente, e passará a produzir combustível sustentável de aviação, o SAF. Os investimentos anunciados para o estado de São Paulo devem gerar 38 mil empregos diretos e indiretos, segundo a Petrobras. De Paulínia, São Paulo, Pablo Mundim.
4: Considerado a maior infraestrutura científica do Brasil, o acelerador de partículas Sirius, instalado em Campinas, São Paulo, entrou numa nova fase.
1: Com a inauguração de mais quatro estações, o Sirius amplia a pesquisa e desenvolvimento de novas tecnologias estratégicas para o país.
4: Também foi lançada a pedra fundamental do Polo, que vai desenvolver tecnologias para o Sistema Único de Saúde.
6: O Sirius, em Campinas, funciona como um gigantesco microscópio de alta precisão. O equipamento possui uma das mais avançadas fontes de luz síncrotron do mundo e consegue analisar diferentes materiais em escala atômica. As primeiras linhas de pesquisa começaram a operar em 2019. Hoje foram inauguradas mais 4 estações. As novas linhas ampliam a capacidade de pesquisa do Sirius em áreas estratégicas, como desenvolvimento de novos medicamentos, avanços em telecomunicações, análise química de materiais complexos como terras raras e minerais críticos e desenvolvimento de supercondutores. As 4 linhas receberam investimento total de R$230 milhões, sendo 30 milhões do novo PAC. Com a inauguração, o Sirius chega a um total de 15 linhas em funcionamento. A ministra da Ciência, Tecnologia e Inovação, Luciana Santos, disse que o investimento eleva a qualidade das pesquisas científicas no país.
7: Estamos construindo autonomia científica, capacidade nacional, um Brasil forte, independente e soberano, e prova de que o Brasil pode ocupar um lugar de liderança científica, tecnológica e industrial no mundo.
6: O presidente Lula também visitou o canteiro de obras do Orion, que será o primeiro laboratório de biossegurança máxima, voltado ao estudo de patógenos de alta periculosidade. Durante o evento, também foi lançada a pedra fundamental do primeiro polo do Programa Nacional de Inovação Radical em Saúde, voltado ao desenvolvimento de tecnologias para o Sistema Único de Saúde. O ministro substituto da Saúde, Adriano Massuda, destacou a importância do polo para a saúde do país.
8: Estamos falando de infraestrutura integrada voltada para a produção de radiofármacos, diagnósticos avançados, terapias inovadoras, insumos farmacêuticos ativos, as IFAs, que o Brasil e o mundo é tão dependente.
6: O presidente Lula ressaltou a importância dos investimentos em ciência e tecnologia.
2: Qualquer quantidade de milhões que nós colocarmos é muito pequeno diante da quantidade de milhões que isso aqui vai render para o futuro do país e para o futuro da sociedade brasileira.
6: O laboratório Sirius atende pesquisadores do Brasil e do exterior. Quase 90% dos componentes do Sirius foram produzidos ou desenvolvidos no Brasil. Reportagem Dima Soldes.
1: Hoje, 18 de maio, é Dia Nacional de Combate ao Abuso e à Exploração Sexual de Crianças.
4: O governo do Brasil vem fazendo um trabalho transversal com vários ministérios para enfrentar esse problema de maneira mais efetiva e segura para as crianças.
1: Esse trabalho envolve educação, levantamento de dados para a formulação de novas políticas públicas e, principalmente, estímulo à denúncia por parte da sociedade.
4: Hoje a gente conversa com a ministra dos Direitos Humanos e da Cidadania, Janine Mello, sobre cada uma dessas ações. Boa noite, ministra. Bem-vinda.
9: Boa noite, Luciano. Boa noite, Mariana. Obrigada, gente. Um prazer estar aqui com vocês.
4: Ministra, hoje foram feitas várias entregas relacionadas aos direitos da infância. Vamos começar, então, falando sobre as ações normativas para fortalecer o combate ao abuso sexual de crianças e adolescentes. Que atos foram feitos hoje nesse sentido e como eles ajudam nessa luta?
9: Luciano, hoje eu assinei uma portaria para a gente muito importante, que é a portaria que institui a Política Nacional de Enfrentamento e Combate ao Abuso Sexual contra Crianças e Adolescentes. Então, a gente, mais um avanço do ponto de vista normativo em relação a essa agenda. A gente garante aí o compromisso do governo do presidente Lula em organizar as ações do governo federal como um todo, para que a gente consiga efetivamente melhorar tanto a etapa de prevenção, quanto a etapa de encaminhamento dos casos e também de responsabilização dos assediadores e dos abusadores de crianças.
1: E hoje, ministra, foi lançada uma campanha de enfrentamento à violência sexual contra crianças e adolescentes. Eu vou até chamar, vamos ouvir um trechinho dela.
10: O silêncio não protege a criança. O silêncio protege quem comete a violência. Proteger a criança é agir. Acredite, escute, não julgue. 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Disque 100, Disque Direitos Humanos.
1: Pois é, ela vem com essa ideia para reforçar essa ideia da importância da sociedade denunciar, não ser omissa e não ter esse olhar julgador sobre a criança, né?
9: É isso, Mariana. A gente precisa, assim, a prevenção, né, o enfrentamento à violência sexual contra crianças e adolescentes, ela tem três grandes etapas, vamos colocar assim. Então, tem uma parte que é de prevenção, então a gente precisa falar sobre isso. Então, o silêncio, ele não ajuda as crianças, ele não protege as crianças. O silêncio, ele só protege o abusador. Ele só protege aquele que violenta essas crianças e que abusa dessas crianças. Então, o que a gente precisa garantir é, efetivamente, canais de denúncia para no momento em que o caso aconteça, a gente consiga encaminhar isso adequadamente, que a gente consiga que o Estado dê respostas, né, junto a diferentes autoridades competentes aí, dependendo do caso, para a gente conseguir garantir efetivamente que também, aí uma terceira fase, é que a gente responsabilize e puna aquelas pessoas que estão envolvidas nesses crimes.
4: Outra ação transversal lançada hoje foi com o Ministério da Educação, né, com o caderno temático Papel da Escola no Enfrentamento à Violência contra Meninas e Mulheres. O que é esse material? Ele será entregue nas escolas, aos pais?
9: Então, esse material a gente tem, né, em parceria com o Ministério da Educação, assim como a gente tem também em parceria com outros ministérios, esse material é um material que vai servir de orientação para os profissionais de educação. Então, professores, todo mundo que está na sala de aula. A escola, para a gente, é um dos principais locos de ensino para, né, acho que para as crianças conseguirem se proteger e para a gente garantir que também a escola, como parte dessa rede de proteção social, seja um lugar em que os professores que estão junto com essas crianças diariamente consigam identificar eventuais sinais de que as pessoas estão passando por algum tipo de situação de violação ou de violência. Então, para a gente é muito importante que os professores e professoras estejam orientados adequadamente para conseguir identificar e encaminhar esses casos para onde a gente precisar, para as autoridades competentes, polícia, quando for o caso, conselhos tutelares.
1: Saber também como abordar,
9: exatamente,
1: né?
9: Exatamente.
1: Não compactuar com essa rede de silêncio.
9: Exatamente. Esse material já está disponível nas redes do MEC e ele vai estar disponível para todos os professores e professoras do Brasil.
1: Agora, foi lançada também, né, ainda falando em educação, foi lançada a matriz Educação que Protege, que é uma parceria com a Unicef, e também um guia para os municípios lidarem aí com a proteção das crianças em festas populares, eventos públicos. Que tipo de orientações esses documentos trazem?
9: Então, acho que a gente tem uma parceria já histórica com o Unicef de muitos anos, então tem esse é mais, né, esses são dois materiais que são exemplos dessa parceria aí muito frutífera que a gente tem com eles. A nossa preocupação foi garantir isso para municípios e para instituições que organizam grandes eventos, saberem como se a gente tivesse um passo a passo do que fazer para a gente ter cuidado com essas crianças, porque a gente sabe que nesses momentos é muito comum que aconteçam situações, que a criança às vezes fica desacompanhada, as pessoas às vezes não estão totalmente atentas ao que está acontecendo, e a gente precisa garantir que tenha, inclusive no âmbito desses eventos, estruturas de atendimento para evitar que esses casos fiquem sem encaminhamento naquele momento imediato em que acontecem.
4: Ministro, outra parceria importante, ou outras parcerias importantes, são com a Polícia Rodoviária Federal e os conselhos tutelares, né? A ideia é contar com essas instituições nas localidades de difícil acesso, não é isso?
9: É isso. Com a Polícia Rodoviária Federal, a gente tem a Polícia já tem uma metodologia que chama Mapear, que é implementada para exatamente identificar e fiscalizar pontos que a gente tem nas rodovias federais em que a gente sabe que tem uma incidência grande de violação contra crianças. Então, na verdade, hoje a Polícia Rodoviária Federal está atualizando essa metodologia para a gente conseguir qualificar e aprimorar esse atendimento, para a gente ter tempestividade e agilidade na identificação desses casos e no encaminhamento policial em relação a isso. Então, essa é uma parceria para a gente super importante com a Polícia Rodoviária Federal, que está em andamento já há um tempo, mas a gente agora atualiza para aprimorar. A outra que a gente tem com os conselhos tutelares, na verdade, é uma atuação, né, no âmbito do nosso ministério mais em várias dimensões, vamos colocar assim, e a gente tem principalmente uma preocupação em fortalecer e garantir que os conselhos tutelares consigam executar suas atribuições na proteção, na defesa dos direitos das crianças e dos adolescentes. Então, a gente tem programas de equipagem, fortalecimento via capacitação desses conselheiros e dessas conselheiras. Então, tem uma série de medidas que a gente faz junto aos conselhos para garantir que eles possam aí nos apoiar na implementação das políticas de defesa de criança e adolescente.
1: Eu acho que até é importante a gente ressaltar esse trabalho que a Polícia Rodoviária Federal faz, porque há lugares onde basicamente é a PRF ali que,
9: exatamente,
1: tem mais condição de atuar, né? Porque é mais difícil de chegar, mais difícil de manter, às vezes, alguém do Estado por lá, né?
9: Exatamente.
1: Ministra, a gente não pode deixar de falar aqui das novas formas de violência sexual, principalmente no ambiente digital, né? A senhora pode falar um pouco pra gente sobre o ECA digital e como é que tem sido o enfrentamento da violência nesse ambiente virtual?
9: Claro, então, o ECA, bom, foi um avanço histórico, importantíssimo que o Brasil deu no último, né, agora no último, a gente aprovou, sancionou a lei no ano passado, esse ano a gente conseguiu publicar o decreto que regulamenta e que indica, inclusive para o setor de tecnologia das plataformas, como é que o ECA digital vai ser efetivamente implementado. A gente precisa, acho que, caminhar em duas direções. Uma é garantir que efetivamente o ECA digital seja implementado, se torne uma realidade na vida das famílias. Havia uma preocupação muito grande de todas as famílias brasileiras com a forma com que o acesso à internet tem se dado de maneira cada vez mais precoce e cada vez menos supervisionada. Então, para a gente é importante garantir que haja uma parceria entre famílias, Estado e iniciativa privada para a gente criar e permitir que o ambiente digital seja um ambiente protegido para as crianças, um ambiente seguro para que elas naveguem. O acesso à internet, à tecnologia é uma realidade. A gente não tem como lutar contra isso, mas a gente precisa garantir que esse espaço seja um espaço mais seguro para crianças e adolescentes. Então, o ECA que trouxe exatamente essa perspectiva. E para a gente é muito importante afirmar e acho que reiterar que o Brasil, ele define, ao estabelecermos o ECA digital, o que o Brasil diz é: eu estou definindo um limite enquanto país para o que a gente permite em relação à operação ou regras de negócio, ou modelos de negócio que a gente não quer que sejam baseados na vulnerabilidade da infância. O Brasil diz isso de maneira muito explícita e evidente, inclusive servindo de exemplo e de referência aí para outros países.
4: Nesse contexto, né, ministra, temos também o guia sobre dispositivos digitais, né, o uso por crianças e adolescentes. Que tipo de orientações estão nesse guia? E ele tem tido, a população tem demonstrado interesse nesse guia?
9: Muito, Luciano. Esse guia ele foi um guia que antecedeu ali a parte da regulamentação do ECA digital e ele, na verdade, serviu para isso. Vários pais, várias mães e pessoas que responsáveis para as crianças não sabem exatamente como mexer em determinados tipos de aplicativos ou de rede social. Então, o guia, ele, inclusive, ajuda a fazer a supervisão parental. Então, tem várias famílias que acessaram e que nos retornaram e nos deram um feedback em relação a isso, de que foi importante para orientar essas pessoas de quais são os instrumentos e quais são os mecanismos que a gente pode contar para garantir que as crianças tenham um acesso mais seguro a esses aplicativos e a essas plataformas de maneira geral. E aí a gente também tem ali parte que vai dedicado para outros equipamentos da rede de proteção de crianças e adolescentes, para os profissionais de saúde, para os profissionais de assistência social, profissionais de educação. Então ele é voltado para famílias, mas também para todos aqueles que de alguma forma interagem com o dia a dia e cotidiano dessas crianças, para que a gente tenha ali orientações meio coordenadas em relação a isso.
1: Onde é que a gente consegue acesso ao guia, ministra?
9: Ele tem uma plataforma específica, um site, ele está disponível para download, a gente tem também vários materiais impressos que foram distribuídos em diferentes locais, mas ele está disponível hoje, inclusive no site do nosso próprio ministério.
1: Então vamos lá, é guia sobre o uso de dispositivos digitais por crianças e adolescentes, é assim que é possível buscar na internet e encontrar ele, então.
9: O apelido dele é Guia de Telas, pode botar
1: guia
9: no Google,
1: telas.
9: Guia de Telas, que eu acho que vocês acham de maneira mais fácil também.
1: Tá ótimo, nós conversamos com Janine Mello, ministra dos Direitos Humanos e da Cidadania. Ministra, muito obrigada pela sua entrevista à Voz do Brasil.
9: Obrigada, Mariana. Obrigada, Luciano. Boa noite, gente.
4: Cartão de crédito, cheque especial, financiamento estudantil. O Desenrola chegou para ajudar os brasileiros a se livrarem de vários tipos de dívidas.
1: E entre as novidades do programa está um simulador que calcula os prazos, descontos e o valor final da dívida a ser quitada.
4: Outra facilidade é ter atendimento presencial em uma agência dos Correios.
11: Luciana Abreu é fisioterapeuta e conta que na época da faculdade recorreu ao Fundo de Financiamento Estudantil FIES para custear as mensalidades. Já formada, ela acabou atrasando os pagamentos do financiamento e viu o débito virar uma bola de neve. Só em 2023, Luciana conseguiu renegociar a dívida graças ao programa Desenrola Brasil do governo federal.
12: Hoje eu já quitei a minha dívida, isso me proporcionou liberdade e autonomia financeira.
11: Para ajudar pessoas que desejam limpar o nome, o governo do Brasil lançou neste mês o programa Desenrola Brasil Famílias, ou Desenrola 2.0. Além das condições especiais, o programa trouxe ainda uma novidade. Nesta edição, os interessados podem realizar uma simulação com uma nova calculadora digital. Desenvolvida pelo Ministério da Fazenda, a calculadora mostra uma estimativa das condições de renegociação atenção antes que a pessoa procure uma instituição financeira. Segundo o secretário de Reformas Econômicas do Ministério, Regis Dudena, outra função disponível é a possibilidade de calcular o uso do Fundo de Garantia do Tempo de Serviço, FGTS.
13: Automaticamente, esse simulador já faz uma projeção de qual vai ser o tamanho do desconto e como ele poderá vir a parcelar essa dívida, inclusive utilizando-se do saque do FGTS para abatimento dessa dívida. Então é uma ferramenta para ajudar o cidadão a saber se a política pública está sendo aplicada corretamente para ele.
11: A calculadora pode ser acessada no endereço simuladordesenrola.fazenda.gov.br. Para quem prefere atendimento presencial ou não tem facilidade com as ferramentas digitais, também é possível renegociar as dívidas indo a uma das mais de 10 mil agências dos Correios espalhadas pelo país. Reportagem Gabriela Noronha.
14: E na hora de renegociar as dívidas, cuidado com golpes.
4: O Ministério da Fazenda alerta para um golpe que usa um site falso do Novo Desenrola Brasil para enganar pessoas interessadas em renegociar dívidas.
15: A página imita canais oficiais e promete limpar o nome do usuário em até 5 dias. Segundo o Ministério, os golpistas pedem consulta de CPF para verificar uma suposta elegibilidade ao programa, coletam informações pessoais e cobram pagamentos via Pix sob a justificativa de taxas administrativas e processamento eletrônico. O site também usa um chat para levantar informações sobre o tipo de dívida, como a do cartão de crédito, por exemplo. A pasta reforça que não existe cobrança de taxa para participar do Novo Desenrola Brasil. Vale lembrar que o site oficial do programa está disponível na página do Ministério da Fazenda, gov.br/fazenda. Dilson Santa Fé, para a Voz do Brasil.
14: Proteger a Amazônia e as fronteiras para fortalecer a soberania nacional.
4: É o que pretende o programa Território Seguro e Amazônia Soberana, lançado hoje em Manaus.
14: A iniciativa tem como foco 7 territórios prioritários, onde vivem 38 etnias indígenas.
16: A iniciativa faz parte do Plano Brasil contra o Crime Organizado e integra várias forças do governo federal para enfrentar a criminalidade. O ministro da Justiça e Segurança Pública, Wellington César Lima e Silva, destacou que as facções que agem na Amazônia Legal são diferentes dos grupos criminosos de São Paulo e Rio de Janeiro. Por isso, o programa deve atender a segurança regional e combater crimes divididos em 4 pilares.
17: O primeiro pilar é o lucro. Aqui, o ouro do garimpo ilegal, a madeira sem origem, a terra grilada, a cocaína que desce os rios. O segundo pilar é o controle a partir das prisões e dos territórios dominados, de onde lideranças articulam atividades criminosas. O terceiro pilar é o poder armado, alimentado pelo mercado legal de armas que cruza as fronteiras norte e oeste do país. E finalmente o quarto pilar é a violência letal contra ribeirinhos, contra lideranças indígenas, contra agentes públicos.
16: O programa tem como foco 7 territórios prioritários, onde vivem 38 etnias indígenas e tem investimento inicial de 209 milhões de reais. A ideia é combinar ações de repressão, prevenção e fortalecimento das economias locais a fim de evitar que indígenas sejam cooptados pelo crime. Como explica o ministro dos Povos Indígenas, Eloy Terena.
18: Nós detectamos aí dentro dos territórios, além dessas facções, elas vão assediando os indígenas. E muitos indígenas acabam sendo assediados por falta de oportunidade, por não ter outros meios de sobrevivência, sem ter também o apoio para realizar suas atividades próprias, né? Então, não tem perspectiva de vida. Então, é a partir dessa dimensão que o Estado precisa agir.
16: O programa Brasil contra o Crime Organizado foi lançado no dia 12 de maio para desarticular as estruturas econômicas, operacionais e territoriais que sustentam as organizações criminosas. Reportagem Luana Karen.
4: Mais de 19 milhões de famílias em todo o país começam a receber hoje a parcela do mês de maio do Bolsa Família.
14: O repasse foi unificado em 217 municípios brasileiros às famílias que vivem em áreas em emergência ou calamidade pública reconhecidas pelo governo do Brasil.
4: E uma novidade, a partir de hoje as famílias beneficiárias podem contar com um aplicativo renovado.
14: Quem explica pra gente é o ministro do Desenvolvimento e Assistência Social, Família e Combate à Fome, Wellington Dias.
19: É uma ferramenta que permite a cada família beneficiária poder dar solução a problemas que tenha. Por exemplo, por que teve o bloqueio? Lá no aplicativo você vai conseguir saber e vai conseguir ali dar a solução. Também é uma ferramenta para acessar vários programas além do Bolsa Família. O Minha Casa Minha Vida, como é que eu faço para me cadastrar? O programa Gás do Povo, Luz do Povo, o programa Pé de Meia, ou seja, são várias portas que se abrem para o público do Bolsa Família.
4: E essas foram as notícias do Governo do Brasil.
14: Fique agora com as notícias do Poder Judiciário e do Congresso Nacional. Boa noite.
4: Boa noite para você, até amanhã.
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21: STF invalida lei do Espírito Santo que permite aos pais vetar filhos em aulas sobre gênero e sexualidade.
22: STJ recebe nova denúncia contra ex-governador do Acre em ação por fraude e desvio em obras públicas.
21: TSE realiza confirmação do teste público da urna.
22: Boa noite, eu sou Marcela Luiza.
21: E eu sou Walter Lima.
22: Supremo Tribunal Federal invalida a lei do Espírito Santo que permitia a pais vetar filhos em aulas sobre gênero e sexualidade.
21: Na mesma sessão virtual, o STF também declarou inconstitucional uma lei de Betim, em Minas Gerais, que proibia o uso da chamada linguagem neutra nas escolas. Marta Ferreira.
23: A norma capixaba foi questionada no Supremo pela Aliança Nacional LGBTI+, pela Associação Brasileira de Famílias Transafetivas e pela Associação Comunitária Cultural e de Apoio Social, Fórum Nacional de Travestis e Transsexuais Negras e Negros. Prevaleceu o voto da relatora ministra Carmen Lúcia. Para ela, o legislativo capixaba extrapolou sua competência constitucional ao tratar de diretrizes e bases da educação, matéria reservada à União. Na avaliação da ministra, a norma interferiu indevidamente no currículo pedagógico, cujas regras são disciplinadas pela Lei de Diretrizes e Bases da Educação Nacional. Na mesma sessão virtual, os ministros também declararam inconstitucional a Lei 7.015 de 2022 do município de Betim, em Minas Gerais, que proibia o uso da chamada linguagem neutra nas escolas. O relator da ação, o ministro Luiz Fux, afirmou que o tribunal tem jurisprudência consolidada, segundo a qual estados e municípios não podem proibir o uso da linguagem neutra em instituições públicas ou privadas de ensino, por se tratar de matéria vinculada às diretrizes educacionais, cuja competência é da União.
22: Corte Especial do STJ recebe nova denúncia contra o ex-governador do Acre, Gladson Camelin.
21: Agora, o político é acusado pelos crimes de peculato, desvio e fraude à licitação por supostas irregularidades na contratação de obras para rodovia estadual em Cruzeiro do Sul. Fátima Uchoa.
9: Com a decisão, o ex-governador se tornou réu em mais uma ação penal. A Corte Especial já o havia condenado a 25 anos e 9 meses de reclusão, a maior pena já aplicada pelo STJ em uma ação penal originária. Segundo o Ministério Público Federal, no início do primeiro mandato no governo do Acre, em 2020, o então governador Gladson Camelin teria articulado esquema para frustrar o caráter competitivo da licitação para obras de duplicação da AC-405, direcionando o contrato para a Construtora Colorado, empresa ligada à família dele. A acusação também aponta suposto superfaturamento no contrato. A relatora na Corte Especial é a ministra Nancy Andrighi.
22: Moradores da Ilha do Marajó, no Pará, buscam atendimento no mutirão da Justiça do Trabalho.
21: O mutirão é uma parceria com o Conselho Nacional de Justiça. Luma Soares.
24: Os atendimentos começaram cedo em Portel, na Ilha do Marajó. Centenas de pessoas enfrentaram filas na madrugada para garantir serviços como orientações trabalhistas, emissão de documentos, previdência e atendimento de saúde. Os atendimentos vão até sexta-feira, dia 22, das 8 da manhã às 6 da tarde.
22: O Tribunal Superior Eleitoral realizou a confirmação do teste público da urna.
21: Os investigadores validaram as correções e aprimoramentos nos sistemas eleitorais. Fábio Ruas.
2: O teste de confirmação foi realizado entre os dias 13 e 15 de maio. Os testes comprovaram mais uma vez a segurança do sistema eleitoral brasileiro. Ficou constatado que nenhum dos quatro achados do teste da urna, realizado no final do ano passado, fragilizou o sigilo e a integridade do voto, que são os pilares do processo eleitoral do país.
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22: Uma boa noite.
21: E até amanhã.
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1: Eu sou Paula Groba.
2: E eu sou Ricardo Nakaoka.
1: E estes são os destaques de hoje do Jornal do Senado, que começa agora.
2: 5 estados são premiados no Senado por avanço na alfabetização infantil.
1: Presidente do Banco Central participa de audiência com senadores para prestação de contas e esclarecimentos sobre o Banco Master.
2: Senado debate criação do Estatuto da Poupança para proteger famílias endividadas.
1: Boa noite.
2: Boa noite.
1: Aprender a ler e escrever na idade certa pode definir todo o futuro escolar de uma criança. E alguns estados brasileiros têm conseguido avançar nesse desafio.
2: Hoje, o Senado homenageou 5 governadores que se destacaram pelos resultados na alfabetização de crianças de até 8 anos, reconhecendo políticas públicas que melhoraram o desempenho dos alunos nos primeiros anos da educação básica. Os detalhes na reportagem de Rodrigo Rezende.
3: O reconhecimento é feito a partir de critérios técnicos que levam em conta 4 eixos de avaliação: resultados de alfabetização, equidade, formação de professores e regime de colaboração. O senador Cid Gomes, do PSB do Ceará, que propôs a iniciativa e presidiu a homenagem, afirmou que a premiação é um incentivo para que mais governantes invistam em educação.
4: Hoje, consolidamos a tradição que iniciamos em 2025. Confirmamos o compromisso desta casa com a educação, com a democracia e com a superação das desigualdades. Deixamos claro que os esforços dos governantes que lutam por uma educação de qualidade não passarão desapercebidos.
3: Juliano Manzeppi, representante do governador de Mato Grosso, Otaviano Pivetta, afirmou que o prêmio é resultado de um trabalho coletivo.
5: Esse prêmio não é apenas do governo. Nós dedicamos ele também a todos os gestores, professores, diretores de escolas, prefeitos municipais e toda a classe educadora.
3: Erivonaldo Alves, secretário de Educação da Paraíba, representante do governador Lucas Ribeiro, ressaltou que a alfabetização na idade certa abre diversas portas durante a vida.
6: Em nome de cada aluno paraibano, de 6 a 7 anos de idade, que descobre o mundo através da leitura. Alfabetizar não é apenas um favor, é um direito que todas as crianças têm.
3: O governador do Piauí, Rafael Fonteles, saudou a parceria entre os entes federados na conquista de bons números de alfabetização no estado.
7: Sabemos que essa é uma política executada pelos municípios diretamente, mas pode e deve ser apoiada pelos estados e pelo governo federal.
3: O governador do Ceará, Eumano de Freitas, ressaltou a longevidade das políticas educacionais no estado.
8: É também motivo de orgulho fazer parte de um projeto educacional que se tornou referência nacional e que foi construído com visão de longo prazo, compromisso público e continuidade administrativa.
3: O Comitê Técnico da Comenda conta com representantes do Ministério da Educação, do INEP, do Unicef e de instituições ligadas à educação, caso da Fundação Roberto Marinho, Fundação Lehman, Associação Bem Comum e o Instituto Natura.
1: O senador Marcelo Castro, do MDB do Piauí, cobrou uma decisão definitiva do Supremo Tribunal Federal sobre a divisão dos royalties do petróleo. Hoje, a maior parte desses recursos fica concentrada em 3 estados produtores: Rio de Janeiro, São Paulo e Espírito Santo.
2: Em 2012, o Congresso aprovou novas regras para ampliar a participação dos estados não produtores, mas a lei acabou suspensa pelo STF em 2013. Neste mês, o julgamento foi retomado, mas voltou a ser interrompido após pedido de vista do ministro Flávio Dino.
9: 86% ficam no Rio de Janeiro, 4,4% no Espírito Santo, 0,6% em São Paulo. Somando tudo, 94% dos royalties do petróleo do Brasil ficam em 3 estados, especialmente em um único estado do Brasil.
1: E outra decisão recente do Supremo Tribunal Federal teve impacto direto nas relações de trabalho e nos direitos das mulheres.
2: O STF considerou constitucional a lei aprovada pelo Senado em 2023, que prevê medidas para promover a igualdade salarial entre homens e mulheres nas empresas. A norma vinha sendo questionada por entidades empresariais e trabalhistas. A reportagem é de Raíssa Abreu.
10: A iniciativa do governo, aprovada pelo Senado em junho de 2023, obriga empresas a divulgarem periodicamente salários e critérios de remuneração de seus funcionários e a adotarem medidas para correção de desigualdades entre salários de homens e mulheres na mesma função. O ministro Alexandre de Moraes considerou que a lei cumpre o objetivo de promover a transparência e enfrentar a desigualdade. Para a relatora da proposta no Senado, a senadora Tereza Leitão, do PT de Pernambuco, ainda há muito por fazer.
11: Eu acho que o primeiro ponto a ser feito é essa radiografia da situação, porque existe já a disparidade e quando você dá o corte racial, ela aumenta, como também cortes regionais, cortes territoriais. Então, esse mapa, a gente precisa se valer dele para poder fazer as políticas de reparação, de superação dessa realidade.
10: Mulheres recebem, em média, 21% a menos que os homens. Quando o recorte é racial, a diferença salarial entre homens brancos e mulheres negras é de 53%.
1: Audiência com o presidente do Banco Central, renegociação de dívidas rurais e propostas para garantir a gratuidade do PIX movimentam a agenda das comissões do Senado nesta semana.
2: Projetos sobre protocolo antirracista e militarização de escolas também estão entre os destaques. Repórter Marcela Diniz.
12: Na terça, a Comissão de Assuntos Econômicos ouve o presidente do Banco Central, Gabriel Galípolo, entre outros assuntos, sobre a fraude do Banco Master e as providências do BC com relação ao BRB, Banco de Brasília. O colegiado também pode votar a utilização do Fundo Social do Pré-Sal para a renegociação de dívidas de produtores rurais. Para o presidente do colegiado, senador Renan Calheiros, do MDB de Alagoas, a crise é grave e demanda solução urgente.
13: Problemas climáticos, com problemas macroeconômicos, guerras, câmbio baixo, mercado reduzido, juros altíssimos, as suas garantias foram comidas pela remuneração desses juros absurdos.
12: Também na terça, a Comissão de Educação analisa o protocolo antirracismo, misoginia e demais preconceitos nas escolas. Na quarta, a Comissão de Constituição e Justiça poderá votar a PEC que amplia a autonomia do Banco Central e garante gratuidade do PIX. E na quinta, tem debate na Comissão de Educação sobre militarização de escolas públicas. O pedido de audiência cita agressões, punições desmedidas e outras violações em ambiente escolar.
1: Já no plenário, os senadores devem votar nesta semana, o projeto de lei complementar que garante a manutenção de incentivos de tributos federais a pessoas jurídicas sem fins lucrativos, independentemente de sua qualificação.
2: A pauta de votações desta semana também inclui indicações para a representação do Brasil no exterior e para o Conselho Nacional de Justiça, aumento de prazo para contestar a autoria de crimes praticados no ambiente doméstico e ainda a criação da Política Nacional para Estudantes com Altas Habilidades ou Superdotação.
1: Guardar dinheiro no fim do mês ainda é um desafio para milhões de brasileiros endividados. Para estimular a criação de reservas financeiras e reduzir o superendividamento, um projeto em análise no Senado cria o chamado Estatuto da Poupança.
2: A proposta prevê mudanças no FGTS, incentivos ao hábito de poupar e novas regras para contratos de crédito. Os detalhes com a repórter Patrícia Oliveira.
14: A proposta do senador Confúcio Moura, do MDB de Rondônia, cria uma política de orientação para o consumo consciente, por meio de educação financeira, além de incentivos à poupança. Entre as medidas está a criação de prêmios para trabalhadores com saldo no FGTS,

0: Mediterrâneo passou a ocupar o espaço da renda. Virou ponte para atravessar o mês. Virou instrumento de sobrevivência.
1: O projeto ainda proíbe o aumento automático do limite do cartão ou do cheque especial. E as faturas deverão informar o valor total dos financiamentos em reais.
2: Com edição de Paula Gromba e trabalhos técnicos de João Lira, o Jornal do Senado fica por aqui. Acompanhe agora as notícias da Câmara dos Deputados. Boa noite.
3: Boa noite e até amanhã.
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5: Avança a proposta que cria a política de proteção às pessoas com ostomia.
6: Câmara analisa projeto que regulamenta a atuação do síndico profissional.
5: Deputados debatem obrigação do SUS aceitar exame em clínica privada.
6: Boa noite. Plenário pode votar projeto que obriga o SUS a aceitar exames feitos em clínicas privadas. Entenda na reportagem de Antônio Vital.
7: Ganhou o regime de urgência e pode ser votado a qualquer momento no plenário da Câmara, projeto que obriga o Sistema Único de Saúde, o SUS, a aceitar exames realizados em clínicas privadas. A justificativa é que isso poderia acelerar o tratamento de pacientes que enfrentam filas e demora na realização de exames no sistema de saúde público. A proposta condiciona a aceitação dos exames privados aos prazos de validade e padrões de qualidade a serem definidos pelo Ministério da Saúde. Com regime de urgência, o projeto pode ser votado diretamente no plenário da Câmara, sem passar pela análise das comissões permanentes da Casa. Mas a votação da urgência provocou debate no plenário. Deputados aliados ao governo criticaram a proposta, com o argumento de que os médicos do SUS hoje não são impedidos de aceitar esses exames e que, se o projeto virar lei, pode beneficiar pacientes que têm condições de pagar. Foi o que disse o deputado Jorge Sola, do PT da Bahia.
8: Não existe nenhuma barreira para que exames feitos na rede privada sejam utilizados pelo SUS. O que existe são critérios da qualidade dos exames que são realizados, serem confiáveis ou não. Esse projeto vai oficializar problemas graves, onde muitas vezes um paciente passa na frente de uma fila existente porque ele tem condição de pagar os procedimentos diagnósticos.
7: O autor do projeto, o deputado Nicolas Ferreira, do PL de Minas Gerais, diz que o uso de exames feitos em clínicas privadas poderia resolver o problema das filas e atrasos no atendimento da rede pública.
9: Quero dizer bem claro que isso é um projeto técnico, um projeto que vem de uma demanda de pessoas reais que precisam de agilidade, tempo e recurso, que serão ali realmente beneficiados, porque ele pode fazer o exame privado e já chegar com o SUS com esse exame para poder ajudar no atendimento. Então, realmente, a união tanto do SUS quanto da rede privada para poder melhorar a saúde no nosso país.
7: Ainda não há data para votação no plenário da Câmara do projeto que obriga o Sistema Único de Saúde a aceitar exames realizados em clínicas privadas. Da Rádio Câmara de Brasília, Antônio Vital.
4: Votação.
5: Câmara aprova projeto que garante acesso à reprodução assistida para mulheres em tratamento de câncer. A repórter Sofia Peçanha nos conta como deve funcionar.
10: A Câmara dos Deputados aprovou o projeto que estabelece a Política Nacional de Atenção Integral em Reprodução Humana Assistida. Apresentada pela deputada Isa Arruda, do MDB de Pernambuco, a proposta garante o acesso a serviços de reprodução assistida a mulheres em tratamento de câncer que possa afetar a sua fertilidade ou com diagnóstico de endometriose. Segundo a relatora na Comissão de Saúde, a deputada Jandira Fegari, do PSDB do Rio de Janeiro, a medida é necessária para garantir que a política, hoje baseada em portarias do Ministério da Saúde, tenha perenidade e aplicação uniforme em todo o país, oferecendo atendimento seguro a todas as pacientes.
11: A colaboração entre diferentes esferas é fundamental para assegurar a qualidade e a uniformidade dos serviços prestados, já que a governança colaborativa melhora os resultados de políticas públicas complexas como as da saúde.
10: O projeto prevê que o Sistema Único de Saúde, o SUS, assegure o acesso a serviços de reprodução assistida em todas as unidades federativas. Porém, quando a rede do SUS for insuficiente, o poder público poderá recorrer a serviços privados filantrópicos ou sem fins lucrativos. Além disso, o texto garante o acesso ao congelamento de óvulos e a outros serviços de reprodução assistida para mulheres que passam por tratamento de câncer, protegendo o direito à maternidade e à preservação da fertilidade antes de procedimentos que possam prejudicá-la, como afirma a deputada Jandira Fegari.
11: Dessa forma, a possibilidade de preservar a fertilidade oferece uma

0: perspectiva positiva em um ganho significativo na qualidade de vida para os pacientes oncológicas, o que reduz o impacto psicológico associado à perda da capacidade de ter filhos biologicamente.
1: Quando a proposta estiver valendo como lei, todos os procedimentos de reprodução assistida deverão constar da tabela de procedimentos do SUS, garantindo financiamento adequado e acesso integral aos serviços. O projeto que garante acesso à reprodução assistida para mulheres em tratamento de câncer segue para análise do Senado. Da Rádio Câmara de Brasília, Sofia Peçanha.
2: Saúde.
3: Pessoas que passaram por um procedimento cirúrgico chamado ostomia são o foco de um projeto que está sendo examinado na Câmara. O repórter José Carlos Oliveira tem os detalhes.
4: Avança na Câmara dos Deputados a proposta de criação da Política Nacional de Proteção às Pessoas com Ostomia, ou seja, aqueles pacientes que passaram por cirurgia para fazer uma abertura de ligação direta entre um órgão interno e o exterior do corpo. A intenção é garantir direitos, inclusão social e assistência integral a essas pessoas. A proposta do deputado Clodoaldo Magalhães, do PV de Pernambuco, já havia sido alterada na Comissão de Defesa dos Direitos das Pessoas com Deficiência. O texto ganhou ainda mais abrangência após aprovação na Comissão de Trabalho com relatoria da deputada Flávia Moraes, de Goiás.
5: A gente busca justamente abranger aos outros tipos de ostomia, então a gente trata da ostomia, tanto pode ser na traqueia, quanto pode ser no intestino, e também da situação daquela ostomia provisória, que é temporária, aquela que vai ficar por um tempo e depois ela fecha, e aquela que é constante, permanente, né? Então tudo isso requer cuidado diferenciado e a gente fez então esse detalhamento. E com isso a gente vai ter aí um marco legal importante em relação ao paciente ostomizado.
4: Entre os benefícios previstos estão distribuição gratuita e regular de equipamentos e materiais de ostomia pelo SUS, isenção de impostos sobre produtos e acessórios específicos para a ostomia, centros de referência especializados com atendimento multidisciplinar em todo o país, programas de reabilitação física e reinserção social e laboral, adaptação de banheiros públicos e campanhas de conscientização e educação. O texto ainda protege o paciente de demissão desde a indicação médica para a cirurgia até 12 meses após o retorno ao trabalho. Flávia Moraes comentou a importância da política nacional.
5: Projeto muito relevante, com certeza ele vai trazer uma dignidade, uma qualidade de vida muito diferente para esse paciente, que muitas vezes sofre constrangimento no local de trabalho por falta de adaptação, nos banheiros por falta de adequação.
4: A proposta de política nacional de proteção às pessoas com ostomia ainda vai passar pela análise das comissões de saúde, de finanças e tributação e de Constituição e Justiça. Da Rádio Câmara de Brasília, José Carlos Oliveira.
2: Trabalho.
6: Charles Fernandes, do PSD da Bahia, defende a votação urgente de proposta que regulamenta a aposentadoria especial dos agentes comunitários de saúde e de combate a endemias. O deputado afirma que o texto garante justiça e valorização aos trabalhadores.
7: O que é esse projeto? Vai trazer a segurança jurídica, vai trazer uma segurança para todos os agentes comunitários de saúde, uma aposentadoria especial. Os homens com 52 anos e as mulheres com 50 anos. Os agentes comunitários de saúde, eles trabalham no dia a dia, caminhando nas ruas com poeira, com lama, com sol quente. Então, é necessário e é importante regulamentar aposentadoria especial dos agentes comunitários de saúde.
3: Charles Fernandes lembra que os agentes comunitários de saúde e de combate a endemias prestam a primeira assistência às famílias, exercendo papel essencial na atenção básica ao acompanhar de perto a realidade dos bairros, das comunidades rurais e do interior do país.
2: Comissões.
6: É cada vez mais comum que condomínios tenham como síndico alguém que não mora no local. Por isso, a Câmara está examinando uma proposta que regulamenta a atividade do síndico profissional. A reportagem é de Luiz Cláudio Canuto.
8: Projeto aprovado na Comissão de Trabalho regulamenta a profissão de síndico profissional. O autor da proposta, deputado Paulo Alexandre Barbosa, lembra que o Código Civil de 2002 estabelece que a Assembleia do Condomínio pode escolher síndico que não more no condomínio para exercer a administração, o que possibilitou o surgimento do síndico profissional, uma alternativa cada vez mais comum nos condomínios brasileiros. Há inclusive empresas condominiais. Na opinião do deputado, isso mostra busca por mais profissionalismo na gestão condominial, além de resolver o problema de muitos condomínios onde ninguém quer assumir a função. O projeto foi apresentado para regulamentar a figura do síndico profissional no ordenamento jurídico brasileiro e estabelecer regras de contratação, atribuições e responsabilidades, e também prevenir conflitos, dando maior segurança jurídica para todos. O relator da proposta na comissão foi o deputado Léo Prates, da Bahia. Ele modificou o texto original, que previa como pré-requisito para o síndico profissional ter completado o ensino médio. Pela nova versão, a formação exigida é de tecnólogo em gestão de condomínio ou graduação em administração ou direito, além de inscrições nos conselhos regionais de administração ou na OAB.
9: Surgiu a necessidade do Congresso Nacional regular essa atividade, esse projeto, logicamente, nos interessou, porque é um bom debate, e nós conseguimos a aprovação, graças a Deus, unânime, na criação da profissão de síndico profissional, protegendo a sociedade, porque a gente acha que tem que ter uma qualificação para se exercer, já que não é uma atividade tão simples. Ele tem que cuidar de terceirização de mão de obra, ele tem que cuidar de obras de engenharia, uma série de atividades que são atinentes à vida condominial. Então, nós aceitamos a profissão, por exemplo, de técnico em administração, que é nível médio, mas é o mínimo que a gente pode exigir de uma pessoa que vai cuidar de tantas vidas. Então, a gente acha que o projeto saiu redondo, agora ele segue a tramitação na Câmara, e eu acho que ele com certeza vai ter um fim, porque é necessário regular essa profissão que já é exercida por uma série de pessoas.
8: O projeto que regulamenta a profissão de síndico profissional já está na Comissão de Constituição e Justiça. Da Rádio Câmara de Brasília, Luiz Cláudio Canuto.
6: Democracia não é só voto. Mas sem voto, não há democracia. Há 94 anos, em 24 de fevereiro de 1932, as mulheres brasileiras finalmente conquistaram o direito de eleger seus representantes e de serem eleitas. Tornaram-se, assim, sujeitas plenas de direitos políticos em âmbito nacional. Um passo decisivo na consolidação da cidadania feminina. Democracia só é plena com participação feminina nos espaços de decisão. 24 de fevereiro, dia da conquista do voto feminino no Brasil.
2: Segurança Pública.
3: Os deputados aprovaram participação social na elaboração de políticas no plano para enfrentar violência contra a mulher. Acompanhe na reportagem de Júlia Lopes.
10: A Câmara dos Deputados aprovou o projeto que assegura a participação de instituições da sociedade civil na elaboração das políticas de segurança previstas no Plano Nacional de Prevenção e Enfrentamento à Violência contra a Mulher. O projeto muda a Política Nacional de Segurança Pública e Defesa Nacional, que tem entre seus instrumentos o Plano de Enfrentamento à Violência contra a Mulher. A proposta do deputado Marangoni prevê que a participação da sociedade civil no plano tenha caráter opinativo e seja voltada principalmente à rede de atendimento à mulher. Entre as diretrizes do plano estão a proteção da família, o atendimento humanizado, a não revitimização da mulher, além da assistência às vítimas e seus familiares e o incentivo à denúncia. Para a relatora da proposta na Comissão de Defesa dos Direitos da Mulher, deputada Laura Carneiro, do PSD do Rio de Janeiro, a medida fortalece o combate à violência contra a mulher.
11: À disposição do Estado, nas suas três esferas, favorecer a atuação pela defesa da vida da mulher, com o auxílio opinativo das instituições da sociedade civil, que dispõe de conhecimento e atuação sobre o tema, e estou convencida, portanto, que promoveremos avanços concretos na incorporação do olhar e da experiência da sociedade civil num problema da violência contra a mulher.
10: Atualmente, o Brasil conta com diversas ONGs que atuam na defesa dos direitos das mulheres, na promoção da igualdade de gênero e no enfrentamento à violência. Aprovado pelas comissões, o projeto amplia a participação da sociedade no Plano Nacional de Prevenção e Enfrentamento à Violência contra a Mulher, poderá seguir diretamente para o Senado, sem necessidade de votação pelo plenário. Da Rádio Câmara de Brasília, Júlia Lopes.
2: Política.
6: O Conselho de Ética da Câmara dos Deputados aprovou a suspensão de parlamentares envolvidos na ocupação da mesa diretora ocorrida em agosto de 2025. Para Chico Alencar, do PSOL do Rio de Janeiro, a medida é importante para a preservação do decoro e da democracia.
3: Chico Alencar destaca que o placar de 15 votos favoráveis e 4 contrários reflete o entendimento do colegiado sobre a gravidade da obstrução dos trabalhos da Câmara. O deputado também critica a posição de operadores do direito que apoiam atos contra o Estado Democrático.
2: Justiça.
6: Boletins de ocorrência poderão ter o mesmo modelo em todo o país. A ideia é garantir que as informações importantes estejam no documento e facilitar a comparação dos registros de crimes entre os estados. A reportagem é de Maria Neves.
12: A Comissão de Segurança Pública da Câmara dos Deputados aprovou o projeto que exige a utilização de boletins de ocorrência padronizados por todos os integrantes do Sistema Único de Segurança Pública. Atualmente, cada estado adota um modelo próprio de coleta de dados sobre crimes. A proposta do deputado Eduardo Veloso, do Acre, determina ainda que os dados dos boletins de ocorrência sejam incluídos no Sistema Nacional de Informações de Segurança Pública, prisionais, de rastreabilidade de armas e munições, de material genético, de digitais e de drogas. De acordo com Eduardo Veloso, a padronização dos boletins de ocorrência vai possibilitar a uniformidade dos registros e garantir que todas as informações relevantes sejam coletadas. O parlamentar ainda defende que a centralização dos dados no Sistema Nacional de Informações de Segurança Pública vai permitir a análise mais detalhada das ocorrências, o que facilita a identificação de padrões e tendências de criminalidade. Com isso, ele acredita que será mais fácil, inclusive, combater o crime.
13: Essa proposta vai facilitar, padronizar e agilizar a ocorrência em si, fazendo com que a gente tenha também uma resposta mais rápida para o cidadão, vai fazer com que a polícia seja mais efetiva e vai fazer com que aqueles criminosos sejam capturados mais rápido, né? Porque hoje a gente tem uma dificuldade, principalmente nesses pequenos furtos, de uma interligação dos sistemas. E isso aqui vai fazer com qualquer que seja o tipo de ocorrência, essa ligação. Então, eu acredito muito nessa proposta.
12: Ao defender a proposta, o relator, deputado delegado Fábio Costa, do PP de Alagoas, também sustentou que a padronização e a integração dos dados vai facilitar a cooperação entre as forças de segurança e melhorar o combate à criminalidade. Para o parlamentar, a uniformização dos registros vai resultar em dados mais completos, consistentes e comparáveis entre os estados, o que melhora a qualidade das análises. Na opinião de delegado Fábio Costa, esses avanços vão abrir espaço para novas ferramentas de inteligência, estatística e monitoramento. Ele afirma ainda que, com isso, a administração pública poderá tomar decisões mais eficazes. O projeto que padroniza os boletins de ocorrência em todos os estados do país ainda será analisado pela Comissão de Constituição e Justiça. Da Rádio Câmara de Brasília, Maria Neves.
2: Turismo.
3: A Câmara aprovou o projeto que cria a Rota Turística Religiosa do Cariri, interligando os municípios cearenses de Juazeiro do Norte, Crato, Barbalha e Santana do Cariri. Autor da matéria, Yuri do Paredão, do MDB, afirma que a intenção é valorizar o patrimônio cultural e histórico da região.
14: Essa conquista fortalece a fé, valoriza a cultura do nosso povo e gera mais emprego, renda e oportunidades para a nossa região. O Cariri ganha ainda mais reconhecimento nacional como um dos maiores patrimônios religiosos e culturais do Brasil. Seguimos trabalhando com compromisso para levar mais desenvolvimento ao Cariri e a todo o Ceará.
6: O texto prevê que o governo federal poderá cooperar com o estado e os municípios para melhorar a infraestrutura e o atendimento aos romeiros que visitam os monumentos da fé. Yuri do Paredão acredita que o reconhecimento oficial vai atrair mais investimentos para o turismo religioso no Ceará.
3: Termina agora o Jornal Câmara dos Deputados com trabalhos técnicos de Everson Urani e apresentação de Val Monteiro e Márcio Aquilissardi. Uma boa noite para você.
6: Você fica com as notícias do Tribunal de Contas da União. Boa noite.
2: Minuto do TCU.
15: O Tribunal de Contas da União fez auditoria para avaliar o uso dos recursos federais destinados à Previdência Social em 2025. Neste ano, o programa deve movimentar cerca de 1 trilhão e 3 bilhões de reais. A Previdência é uma das maiores políticas públicas do país e garante aposentadorias, pensões e outros benefícios a milhões de brasileiros. A fiscalização analisou se os recursos estão sendo aplicados de forma eficiente e se contribuem para ampliar a proteção social e reduzir desigualdades. O TCU identificou que há espaço para melhorar a relação entre planejamento, monitoramento e execução das ações. Segundo a auditoria, o desafio é fazer com que o planejamento reflita com mais precisão os gastos e os resultados esperados. O tribunal fez recomendações para aprimorar a gestão e fortalecer a política. Saiba mais em tcu.gov.br.
16: TCU, fiscalização a serviço da sociedade. Você ouviu